0: 21 horas e 2 minutos.
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Que legal, né? Agora já a primeira hora do Love Hits já se foi, né? 9:06. E até às 11 a gente vai falando de amor através da música. Mandar um abraço pra Dorinha, tá lá no Jardim dos IPs. Oi, minha linda, tá tudo bem? Tranquila? Dorinha tá lá, tomando aquele chazinho, né? Curtindo aí o Love Hits para ouvir e amar. Abração pra você, minha linda, felicidade. Abração também pra Deus e Ney, o Rony Clay, o Wallace, o Divino, a Nailda, a Lívia, a Sofia Aparecida, lá no... Luciana Marques, né? Olha, também lá no Luciana Marques tá comigo também, a Iolina, o Tavares, a Maria tá lá no Abel Lira, também tá comigo, a Maria Tavares, né? O Tavares também tá fazendo, curtindo do Love Hits para o Vilhamar, a Daila Márcia lá no São José, boa noite, Daila, tudo bem? Giovanni lá na Vila Maria, quer ver quem mais tá comigo? O Carlos Wagner lá em Aragarças, né? O Elvis Presley, o Sarge Fayad, é muita gente curtindo do Love Hits para o Vilhamar. Também tá a Janete Segatti lá no caldo Segatti. Oi, Janetinha, tudo bem? Tranquila? Janetinha tá lá preparando o caldo, né? Tranquila. O Francisco tá lá na Serra dos Pretos, também tá curtindo o Love Hits. Tá lá cuidando do gado, né, Francisco? Abraço, felicidades. Por aqui tem o Patrick Dumont.

que legal, né? Preto, esse não diga nada. Patrick Dumont, Pedro Dalton. Aqui no Love Hits para ouvir e amar. Olha, daqui a pouquinho tem tradução da noite, tá? Vou traduzir hoje o James Taylor, We've Got a Friend.

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11: Ah, que maravilha, né? Agora já 9 horas mais 23 minutinhos. 9 horas mais 23, Love Hits para o Viramar. Ô, Carlinho Coyote, tá tudo bem? Tranquilo? Sua esposa e a galera, tá todo mundo por aí reunida? Joãozinho Mineiro, Caburé, Papagaio, a Giane, o Fernando, o Jonter, ah, quem mais tá por aí? O Sérgio, tá aí o Sérgio? E o Jorjão, o delegado, também tá por aí? Todo mundo reunido, né? Lá na CBM, distribuidora de bebida. O meu amigo Mutuquinha, a netinha lá no bar do Mutuca, lá no São Benedito, também tá comigo, né? O Mutuquinha, tudo bem? Tranquilo? O Paulão lá no Palmares, o bar do Paulão, também tá curtindo o Love Hits para o Viramar, tá? Quem tá lá também, o Dinho, o Renato, né? O Romário, todo mundo aí, né? O meu amigo o Gilmar, a Isabânia, lá na área 51, lá em Aragaça, também tá comigo, né? Quem mais tá lá em Aragaça também, Morenas Bar. Ah, essa galera tá sempre de bem com a vida. É um verdadeiro som de rádio, Vale do Araguaia FM. She Made Me Cry, Folhas, 1973.

esse é o destino dessas meninas que, apesar da idade, não perderam a vitalidade. Zizi Posse, Perigo, She Made Me Cry, Folhas, é para ouvir e amar aqui na Vale.

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6: 21h45. 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
7: É, agora já faltando apenas 15 minutinhos para as 10 aqui na Vale. Passa rapidão, né? 15 para as 10, faltando daqui a pouquinho tem tradução. Vou trazer a música do James Taylor, We've Got a Friend. Você tem um amigo. É, linda a tradução, tá bom? Qualquer tradução, se quiser, é só ligar para mim. 669-9244-7878. Eu traduzo qualquer música para você, tá bom? Qualquer música internacional, pode ser inglês ou espanhol, italiana, francesa, qualquer música eu traduzo para você. Se você não souber o nome da música, é só cantar um pedacinho que eu vou lembrar, tá bom? Vou traduzir para você. Um dia a menina me ligou para mim, disse que queria ver a tradução, aquela que fala assim, chama o bombeiro, aí eu entendi que era... A música ali do Jim Diamond, né? I Shall Have No Better. Então aí eu traduzo tranquilo qualquer música que você pedir, tá bom? É só ligar pra participar comigo. Mandar um abração pra doutora Rosária, que amanhã vai estar por aqui, né? Doutora Rosária amanhã tá aqui de manhã no Bom Dia Barra com o Eurides Filho. O Cabo Farias também tá lá em Aragaça, né? Tá todo mundo lá tranquilo, curtindo Love Hits. Eles adoram essa música aqui, ó. Essa música é cara da doutora Rosália e o Cabo Farias. Essa música linda do David McLean, We Say Goodbye.

Que legal ler essa viagem por aqui, One Love Dream, nossos sonhos de amor. Que você liga a pé da gente toca, né? O Gelson tá lá no centro, tá curtindo a Vale, boa noite.

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Que legal, né? Agora já 10 horas mais 5 minutinhos. 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E olha, sabadão tem bailão lá no Palácio Borró, você já pode comprar o ingresso antecipado lá no plantão Del Mondes, tá bom? Sabadão lá no Palácio vai ter o Fernando Del Mondes, seus convidados, fazendo aquele forrozão a noite inteira. E vai ter também minha aula de flashback, pra você matar a saudade, né? Falou em flashback, é com Love Hits para ouvir e amar.

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Essa música

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7: Agora já 10 horas mais 24 minutinhos. 10 horas mais 24, né? Finalzão de semana chegando. E aí, já tá tudo preparadinho, tranquilo. Olha, amanhã de manhã, a doutora Rosália vai estar aqui. Ela e o Eurídice Filho, a Mel Farias, aquele quadro jurídico, né? Se você precisa saber alguma informação juridicamente, você liga, a doutora Rosália responde para você no Bom Dia Barra, tá bom? De manhã cedinho aqui, e amanhã de 7 da manhã até as 9, tá? É uma dica legal para você ficar bem informado do que acontece aqui na Vale do Araguaia FM, tá bom? 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Ah, que maravilha. Nazaré chegando por aqui. I don't want...

Ah, que legal, né? Essa viagem total KLB, a dor desse amor. Ah, antes teve aqui o Willie Nelson e o Julio Iglesias, To All the Girl Love Before. Linda, né? Também é o Nazaré, I Don't Want. Olha, daqui a pouquinho tem um toque de amor para ouvir e amar.

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6: É, agora já está chegando a reta final do Love Hits para ouvir amanhã, 10 horas mais 42 minutinhos, 18 faltando para as 11. É bom, né? Você viajar no tempo. De segunda a sexta-feira você tem aqui na minha companhia, de 8 às 11 da noite, para ouvir amanhã Love Hits. É, toda de segunda a sexta-feira. Olha, qualquer tradução que você quiser, a gente traduz para você, tá bom? Só flashback. 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

Que peninha, né? Tá acabando por aqui mais um Love Hits para ouvir e amar. Edição de quinta-feira, dia 13 de agosto, né? Amanhã, sexta-feira, tem mais um Love Hits, tá bom? Eu volto às 8 da noite com o Love Hits para ouvir e amar. De manhã também eu tô por aqui, de 9 às 11h30 da manhã, tá? No Bom Dia Bar. Bom dia, comunidade. Olha, eu vou deixar uma programação legal pra você curtir a noite inteira. O Milton Araújo vai estar aqui de 5 da manhã às 7 da manhã, às 7 até às 9, o Eurídice Filho, a Mel Farias, a doutora Rosália. Eu volto às 9 da manhã. Obrigado por tudo, hein? Olha, eu sou apenas uma nuvem passageira, que com o tempo se vai. Eu sou Vicente Kersu, aquele cara que gosta muito de você. Valeu, hein? Obrigado, tchau, tchau.

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8: 2 horas e 26 minutos.

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5: Essa é pra vocês dois, né?

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5: Tudo bem, Eduardo?
6: Vem com a Chicão, tudo bom?
5: Uma alegria em ter aqui com a gente, um prazer muito grande. Vamos cantar essa música aí, vamos?

4 horas e 28 minutos.

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gente. Maravilha! Muito bom dia! Agora são 5 horas e 17 minutos, 5 e 17, hoje sexta-feira, dia 14 de agosto de 2026. Muito prazer, eu sou Milton Araújo. Até às 7 da manhã eu te faço companhia aqui na Melhor. A direção geral de Fernando Del Monte e a apresentação desse amigo de vocês, Milton Araújo. Muito bom dia! Tá chegando a minha primeira de hoje, do Duque Dalvan. Dama de Vermelho para você que está ouvindo a nossa programação em qualquer ponto da cidade.

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8: Ok, estamos de volta aqui com o seu programa Paisagem Sertaneja, depois de um rápido intervalo comercial. Quero dar um bom dia aí para Gerlane Vidal, que está ligadinha já. É, a Gerlane está lá na Vila Maria. Ela pediu para ouvir a música Estrada da Vida. Isso, é, agora a gente roda, tá? É, 5 horas e 25 minutos para você que está ouvindo nossa programação em qualquer ponto da cidade. Nosso bom dia para você que está ouvindo nós pelo aplicativo, para você que está em Aragarça, Pontal, Araguaiana, Ribeirãozinho, Torixoréu. Nosso desejo de uma ótima sexta-feira. Sextou, né, bebê? É, sextou. Hoje o pessoal gosta de tomar uma, né? Mas não pode agora ainda não. Tem que ser mais tarde. Tá certo. Vamos de música? Vamos trazer agora Amado Batista, Folha Seca. 5 horas e 25 minutinhos. Bom dia, mas bom dia mesmo.

Cê tá doido, que música bonita do Rio Negro Solimões, frio da madrugada, confira a hora certa, agora são 5 horas e 41 minutinhos, aqui no programa Paisagem Sertaneja, de todas as manhãs, de segunda a sexta-feira, eu te faço companhia com maior prazer, trazendo só as melhores músicas no seu rádio. 5 horas e 41 minutos, vamos ter de pedido? Ou intervalo comercial? Não, vamos atender o pedido, né? O pedido agora é da Gerlane Vidal, lá da Vila Maria, ligadinha na nossa programação. Oferece a próxima música para nós, os locutores aqui da rádio, com muito amor e carinho, para todos os ouvintes. Para Dorinha, para Lindinha e também para Dona Alzira, que estão ligadinhas na nossa programação. Falar em Dona Alzira, ontem teve feira. E a feira bombou, hein? Meu Deus do céu, quanta gente. Rapaz do céu. Eu comi um delicioso pastel, né? E também um espetinho. Ontem eu fui guloso. A gula é pecado, hein? Mas estava uma delícia. Viu o prefeito Dr. Adilson com o Beto 2-1, né? O deputado estadual estava lá na feira. E tirei até foto lá com eles. Lá. Parabéns, Dr. Adilson. Parabéns à administração aí por cuidar dessa avenida aí, né? Avenida Nova Barra. Beleza, então. Vamos de música? Quem vai cantar aí pra Gerlane? A Gerlane pediu Estrada do Amor com a Thaíde Alexandre. Eu tinha falado Estrada da Vida, né? Mas é Estrada do Amor, tá bom? Vamos lá? Canta aí a Thaíde Alexandre pra nossa amiga Gerlane Vidal, que tá ligadinha lá na Vila Maria. Sextou! 5 horas e 42 minutos. Bom dia, mas bom dia mesmo.

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Beleza, estamos de volta aqui com o seu programa Paisagem Sertaneja nessa sexta-feira, 14 de agosto de 2026, 5 horas e 51 minutos. 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Beleza, então. Quero dar um bom dia aí, pessoal, que está ouvindo nós lá na Polícia Militar. O subtenente Lima, né? É o Lima que está lá. Subtenente Lima, bom dia para você e para toda a equipe aí que estão trabalhando. Bom dia também, pessoal da Polícia Civil. Também os agentes penitenciários e lá nos reeducandos, né? No presídio ali em frente à Polícia Federal. E abraça também o pessoal da PRF que estão aí trabalhando, ouvindo a gente. Beleza? Vamos de música? Quem chega agora? Milionário José Rico? Moda bonita, hein? Ausência. Aê, linda canção, hein? 5h52, bom dia, mais bom dia mesmo.

Linda canção do milionário José Rico, Ausência, né? Aê, linda canção. 5 horas e 55 minutos. Próxima música aí eu quero oferecer com muito amor e carinho para minha esposa Juliana, que já tá no batente, né? Tá trabalhando. Trabalha ali no posto Vale da Serra, né? Ali no Porto Baé. Mulher guerreira. Ela gosta do Bruno Marrone. A gente vai trazer uma música aqui para ela. Bruno e Marrone, Se Não Tivesse Ido. 5h56 para você, meu amor. Bom dia.

6 horas da manhã. É hora de agradecermos a Deus por mais uma noite abençoada. Pai nosso que estais no céu, santificado seja o vosso nome. Venha a nós o vosso reino, seja feita a vossa vontade, assim na terra como no céu. O pão nosso de cada dia nos dai hoje, perdoai-nos as nossas ofensas, assim como nós perdoamos a quem nos tem ofendido, e não deixeis cair em tentação, mas livrai-nos do mal. Amém. Ave Maria, cheia de graça, o Senhor é convosco, bendita sois vós entre as mulheres, e bendito é o fruto do vosso ventre, Jesus. Santa Maria, Mãe de Deus, rogai por nós, pecadores, agora e na hora de nossa morte. Amém.

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0: Ok, estamos de volta com o seu programa Paisagem Sertaneja, 6:06, muito bom dia, sexta-feira, né? Sextou, bebê. É, sextou ontem, né? Milton. 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Beleza? Vamos atender quem? Quem está aí na linha? Ah, Dona Alzira. Dona Alzira, tivemos ontem lá, compramos uma mudinha de morango, né? Alô, Dona Alzira, bom dia, minha amiga. Tudo bem com você?
1: Milton Araújo, Dona Alzira de Nova Barra, norte da Rua Santana. Ah. Gostaria de ouvir a música com Mutuquinha, A Noite do Nosso Amor.
0: Boa.
1: Feliz Palindinha, Gerlando Vidal, Dorinha, Marli do Baiano, Marli da Aragaça, Janete Segato, Janete Cometa Motos, Helena Fistão, Tatu, sua esposa, Antônio Tomaradacá, Dona Maria Rita, Genesina no bairro São Benedito, Tenente Gomes, para todos os feirantes do Nova Barra Sul, que ontem foi a feira, foi
0: top,
1: duplamente maravilhosa, apesar que todas as quinta-feiras é uma bênção.
0: Sim.
1: Agradecer você, sua esposa, seu filho.
0: Amém.
1: Por comparecer todas as quinta-feiras na nossa feira, visitando todas as barracas. Você, a Juliana, sua esposa.
0: Tá te ouvindo.
1: Pessoa linda, viu?
0: Sim.
1: Linda também é, de alma, viu? De coração.
0: De corpo e alma.
1: E você também é uma pessoa especial, viu, Milton? Por comparecer todas as quinta-feiras, gente. O Milton tá lá na feira visitando nós, viu?
0: Ontem eu fui embora de lá 6:00.
1: E também para todos tá ligado na Rádio de Deus, sem esquecer de ninguém, viu, Milton?
0: Amém.
1: E, Milton, final de semana abençoado para todos deste mundo de Deus, viu?
0: Sim,
1: que nosso Deus abençoe você e sua família.
0: Okay.
1: E todos deste mundo, com Deus, meu amigo.
0: Amém.
1: Se meu Deus permitir, segunda-feira estaria aqui para participar desse programa abençoado de Deus.
0: Amém, Dona Alzira. Ei, Dona Alzira. Ontem saí de lá 6:00, acredita? Fiquei lá com meu amigo Fernando, a Lu, a Fernando, o Heitor, a Juliana chamando para ir embora e eu lá, animado. Tá certo. 6:09. Daqui a pouquinho tem Bom Dia Barra aqui no programa

6:09. Daqui a pouquinho tem Bom Dia Barra aqui no programa, aqui na programação, né? Na programação do, da Rádio Vale do Araguaia FM 98,7. Você que tá ouvindo aí em qualquer lugar da cidade ou pelo aplicativo, manda um alô aí. É, pede sua música que a gente roda, tá bom? 6:09. E hoje tem momento de reflexão, daqui a pouquinho, tá? Todos os dias a gente faz. Beleza? Vamos lá atender o pedido da Dona Alzira, então? Mutuquinha, A Noite do Nosso Amor. Alô, Dona Alzira, bom dia. Dona Alzira, o nome da filha da senhora, depois a senhora manda pra mim aí. Me dá um alô pra ela também, tá bom? Bom dia.

0: Tá aí, Mutuquinha, Noite do Nosso Amor. Olha a hora certa, 6 horas e 12 minutinhos. 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Vamos atender mais uma canção aí? Vamos atender? Mais um pedido, né? Quem tá aí? Ana Maria? Alô, Ana Maria, bom dia. E aí, tudo bem com você, Ana Maria?
1: Bom dia, amigo. Tudo bem? Estou pedindo uma música com o Leandro Leonardo, Copo de Vinho. Ah. Eu ofereço para todos vocês, para todos que gostar da música.
0: Ok.
1: Falou, obrigado.
0: Obrigado você pela audiência. Bom dia para você, para seu esposo, para toda a sua família aí, ligadinhos na nossa programação. Beleza? Vamos então ouvir Leandro Leonardo, Um Copo de Vinho. Música bonita, hein? Vamos lá? Reproduzir. Uai, tá dando problema aqui. Ao vivo, né? Ao vivo acontece isso. Agora sim. Leandro e Leonardo, Um Copo de Vinho. 6 horas e 14 minutinhos. Bom dia, mas bom dia mesmo.

música bonita, hein? Rapaz do céu. Belo pedido da Ana Maria aí do Nova Barra, né? Que tá ligadinho na nossa programação. Alô, Ana Maria, bom dia pra você, pro seu esposo, toda a sua família aí. Muito obrigado pela sintonia. 6:18. Daqui a pouquinho tem momento de reflexão. Não sai daí, tá bom? Vamos de música? Quem tá aí? Edson Hudson? Vamos lá. Agora ia atender o pedido aí. Baixa um pouquinho o som aí, meu amigo. Aí, agora ficou bom. Agora eu vou pedir, atender o pedido da Lindinha e também quem ficou pra trás aí. E a Dorinha. É, daqui a pouquinho, tá? Antes eu vou rodar essa linda canção aqui, ó. Edson Hudson, Deixa Eu Te Amar. 6:19. Bom dia.

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0: Maravilha! É, tem que abrir o microfone, senão não vai, né? 6 horas e 28 minutinhos, já já tem momento de reflexão. Mas antes eu quero atender a nossa amiga Lindinha, tá no ponto aí? Vamos lá? Alô, Lindinha, bom dia, minha amiga.
1: Bom dia, Milton, tudo bem? Sim. Tudo bem, tô no trabalho já, vou pedir a música de Mato Grosso e Matias, Pele de Maçã, e ofereço para você aí, seus ouvintes, da sua família, para todos aí da rádio, para todos nós aqui do Porto Fiscal, da minha família, e para a Janetinha Segatti, para Francesca, Dorinha, Alzira, Gerlano Vidal, Miralva Lacerda, a Deusa lá no bairro São João. Uhum. E também Fernanda, a Leila, a Helena Fistam, a Melzinho, Eurides Filhos, tá bom? Tchau, tchau, menino, bom trabalho.
0: Obrigado. Obrigado. Lindinha aí do Posto Fiscal, tá ligadinho. O som lá tá alto, né? É, o rádio tá ligado no 12 lá. Beleza, então. 6 horas e 29 minutos. Já já tem momento de reflexão aqui no seu programa Paisagem Sertaneja. Quer dar um bom dia aí, pessoal, que tá ouvindo nós? É. O Francisco, não, Francisca e também o Almeida, lá no Tori Queijo. Bom dia para vocês aí do Tori Queijo, ligadinho na nossa programação. Bom dia pro meu amigo Vanderlei lá no DMR, é o Meloso, né? Ele gosta daquela música, Sete Palavras. Toda vez que ele liga aqui, ele pede ela, gosta dela, né? Beleza, então. Falou, meu amigo Vanderlei, lá na prefeitura, ligadinho. Bom dia também pra Gerlane Vidal, ligadinha na nossa programação. Quem tá curtindo também o nosso programa é meu compadre, né? O Meirelles, Sandro Júnior, ele, a Silvana, o Merelin. Ontem eu vi eles lá na feira. Tava com uma pacoteira de verdura, né? Alface. Tá certo. Bom dia pro meu amigo Fabinho do Cigarro, Fabinho. Bom dia pro Fernando, pro Edivan, né? Ligadinhos aí o Fernando, a Lu e também a Fernanda. Ligadinhos no nosso programa. Bom dia também pro meu amigo Márcio Lima, lá na Aragaça, no setor Nova Esperança. Alô, meu amigo José do Couto. José do Couto tá dormindo ainda, que eu mandei mensagem agora e ele não visualizou. José, me responde aí no WhatsApp, se você tiver acordado já ouvindo o rádio. Bom dia pro José e também pra Marliene, a esposa dele, né? E também a filha Amanda. Ligadinhos aí. Bom dia pra minha amiga Janete Segatti. É, amanhã tem programa dela, amanhã é sábado, né? Bom dia pra ela e pro esposo, o Francisco. Beleza? Vamos lá, rodar a música da Lindinha? Ela pediu qual música mesmo? Mato Grosso e Matias, Pele de Maçã. Já tá pronto aí? Então vamos lá, então. Ô, Lindinha, aí você arrebentou o coração do nego velho, hein? Ave Maria, você tá doida. 6h31, já já eu volto com um momento de reflexão aqui no seu programa Paisagem Sertaneja. Bom dia.

Ok, e a partir de agora, momento de reflexão aqui no seu programa Paisagem Sertaneja. Olha a hora certa, 6 horas e 36 minutinhos. Hoje a mensagem é para você, amigo fiel. Vou mandar para você que é amigo, que é irmão e também para mãe, você que é mãe e amigo. E amiga, né? E é pai e amigo. Amigo fiel não é aquele que está do lado só quando está tudo bem. É aquele que senta do seu lado no dia ruim e não faz pergunta. É o que te puxa para cima quando você está querendo cair. E quando que tá, é o que te dá bronca com amor e te defende até quando você não presente, não está presente. Dinheiro acaba, tempo passa, mas amizade verdadeira não envelhece. Obrigado por ser casa, por ser risada, por ser um ombro. Ter você é ter sorte. E sorte boa é a gente guarda pro resto da vida. Para você que tem um amigo fiel, dá valor, abraça, agradece, porque amigo de verdade é raro. É família, né? E gente escolhe. É família que a gente escolhe. Que Deus abençoe essa amizade que você tem com seu amigo. Segura a porteira, protege o gado e não deixa a invasão entrar. Nas horas secas, divide a água. Nas horas de festa, divide a viola. Amigo assim não se acha em qualquer esquina. Se você tem um, cuida, porque é joia rara. Tá certo? Eu tenho alguns amigos, né? De dentro da minha casa, de dentro da casa deles e tal. Amizade é uma coisa bem pura, né? Às vezes você dá melhor com seu amigo de que com seu irmão, de que com um parente seu, né? Então você que tem seu amigo, valoriza, tá bom? Quero dar um bom dia pro Flávio Amigo, pro meu amigo Edvan, né? Lá do Super Campeão. Também pro Fernando, pro Meirelles, Fabinho, meus amigos aí, né? Do dia a dia. Agora são 6 horas e 39 minutos. Bom dia pro meu filho Heitor, que tá ligadinho lá no nosso programa, né? Tá se preparando para ir pra escola. Vamos de música? Quem vai cantar? Amado Batista, Eduardo Costa, amigo. Oh, essa música é bonita, hein? Vamos lá? Momento de reflexão aqui no seu programa Paisagem Sertaneja. Eduardo Costa e Amado Batista, amigo.

0: Tá aí, linda canção do Amado Batista e Eduardo Costa, Amigo, aqui no programa Paisagem Sertaneja. Vou para um rápido intervalo comercial com o seu momento de reflexão. Agora
1: neste
0: eu volto.
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8: 6 horas e 45 minutos.
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0: Tá aí, Bruno e Marrone, Vidro Fumê. Aí, música bem apaixonada, hein? Agora são 6 horas e 48 minutos, 6 e 48. Vamos dar um bom dia aí pro pessoal que tá ouvindo a gente? Quem tá ouvindo a gente aí? O Diego, Diego Braga Brito, é, o Diego e a Isabelle, lá no Ouvinos do Araguaia MT100. A gente teve final de semana com eles lá. Nossa, fizeram um churrasco lá. Que é isso, hein? Diferenciado. Quero avisar para vocês que daqui a pouquinho tem Bom Dia Barra com Amel Farias, Euridicílio e Milton Araújo, a partir das 7 horas da manhã. E hoje é sexta-feira, é dia dela. É, a doutora Rosália vai estar aqui no programa, beleza? A partir das 7 horas, daqui a pouquinho, falta 11 minutinhos já. Quero dar um bom dia também para dona Alzira, né, novamente, e para a filha dela, a Érica Paula. Tá ligadinha lá, ouvindo a gente. Beleza, muito obrigado pela sintonia, tá bom? Quem que tá no ponto aí? A Dorinha. É o último pedido que a gente vai atender hoje, né? Vai ficar uns 3 pra trás aí, mas amanhã a gente atende. Amanhã não, segunda-feira. Sábado, domingo é minha folga, né? Dá uma descansadinha, aí segunda-feira a gente atende vocês, tá bom? Vamos lá? Alô, dona Dorinha. Bom dia, tudo bem?
1: Bom dia, meu.
0: Bom dia,
1: tudo bem com você? Eu tô bem.
0: Que bom.
1: Milton toca com Bruno e Marrone. Se não tivesse ido...
0: Eu já rodei ela antes.
1: E ofereço para você, pro Caetano, Vicente,
0: certo.
1: Antônio José, André da Band, Serginho Esteca, Anjo do Bem, Francisco, Giovanni da Vila Maria, Helena Fistan, Janete Zegatti.
0: Certo.
1: Lindinha, Miralva Lacerda, Maria Rita, Gerlano Vidal, Zira de Nova Barra, Joana, Pramel, Paulo Divino da Vila Rica. E quem estiver ouvindo e gostar da música, fica com Deus.
0: Amém.
1: Jesus te abençoa grandemente.
0: Nós todos. Muito obrigado, Dorinha. Dorinha, eu rodei essa música, mas eu vou tocar isso aqui para você, a do Eduardo Costa, a música Pronto, Falei. Tá bom? Beijo no seu coração. Minha amiga Dorinha, bom dia. 6h51.

0: Tá doido, moço. Que música bonita, hein, do Eduardo Costa. Nossa, é penúltima música, né?
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0: Com Milton Araújo, só faltou isso. 6 horas e 55 minutos. É, que pena, hein? Tá acabando o nosso programa de hoje. Avisando vocês que daqui a pouquinho tem Bom Dia Barra com Mel Farias e Euridicílio a partir das 7 horas da manhã e comigo também, né? Participação do Milton Araújo e também a doutora Rosália no segundo horário, né? É, a doutora Rosália vai estar hoje ao vivo e a cores. Fiquei sabendo que vocês estavam passeando, né? Ah, Cabo Farias estava lá pelas Goiânias. Eita, tá certo. Tem que aproveitar mesmo. Só não vou porque eu não tenho dinheiro. Mas aqui um dia nós vamos. Nós vai. 6 horas e 55 minutos. É. Infelizmente, tá acabando.

Ok, então, que pena que acabou, né? Pois é, eu tava aqui, demorei um pouquinho pra voltar, porque eu tava com o telefone com a Mel Farias. Ela nos informou que a mãe dela tá hospitalizada, não vai participar do programa. Melhoras aí pra ela, tá, Mel? Coloca na mão de Deus, que Deus é o maior, tá bom? Melhoras aí pra ela e pode ficar tranquila, que eu mais Eurídice segura a barra aqui, tá? Cuida sua mãe, beleza? Agora são 6 horas e 58 minutinhos para você que está acompanhando aqui o programa Paisagem Sertaneja, até as 7 horas. Daqui a pouquinho tem Bom Dia Barra aqui no seu, na programação da Rádio Araguaia FM. Aqui vai uma mensagem acolhedora e reflexiva. Chegou a hora de encerrar mais um programa Paisagem Sertaneja, nessa manhã de sexta-feira. Leva contigo essa mensagem. Cuida da tua família, honra teu trabalho e guarda a fidelidade no coração. Que Deus abençoe tua casa, tua estrada e teus sonhos. Muito obrigado pela companhia. Até o próximo programa, se Deus quiser. Segunda-feira eu volto. Se Deus quiser, né? E Ele vai querer, tá bom? Vou deixar minha última com Jean Giovanni, amigo seu, tá? Para você que acompanha o nosso programa, um beijo no seu coração. Que Deus abençoe seu final de semana, sua casa, sua família. Fica com Deus. Um cheiro, tá? Já tô com saudade. Segunda-feira a gente volta. Jean Giovanni, a minha última. Amigo seu aqui no programa Paisagem Sertaneja. Até segunda-feira. Tchau, tchau. Fui.

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0: Tá certo, agora são 7h11, está no ar o meu, o seu, o nosso Bom Dia Barra. O futuro depende do que você faz hoje, nada muda se você não mudar. O sucesso é constância, não sorte. Olha só, hein? É verdade. 7h12, nós estamos dando início ao nosso Bom Dia Barra. Você de Aragaça, Barra e Pontal, sítio Chagres Bazenda e toda a região da Araguaia. Goiás, Mato Grosso e o mundo através da NET. Daqui a pouco nós teremos aqui a missionária Nevaci, né? Com o seu convidado, nós estaremos batendo um papo aqui. Também nós vamos aí, conseguimos agendar aí para essa semana, vamos ver a questão de horário aí, para termos a presença aí do deputado estadual, ex-secretário de Estado, cantor profissional, um dos melhores cantores de Mato Grosso, depois virou secretário de Cultura do Estado de Mato Grosso e hoje é o deputado estadual que representa Barra do Garça, e Beto 2-1, né? Então, com a presença do prefeito Adilson e também o assessor parlamentar aí do Beto 2-1, Fernando Rai, né? Nós já vimos aí contactar durante a semana, vamos ver a questão de agenda aí, se é possível ele estar hoje aqui com a gente, tá certo? Agora 7h13 eu não falo. No meu calendário não tem 13, já foi rasgado. Eu falo 7h14, mas 7h13 eu não falo.
1: Ou 12h30.
0: Ou 12h30. Bom dia, Milton Araújo, Sargento Milton Araújo. Sargento Milton Araújo, se eu tivesse essa patente, essa honra de ter servido a segurança pública de Mato Grosso como você serviu, eu colocava meu nome assim, Sargento Araújo. Mas
1: tinha meu irmão, já tinha outros Araújos.
0: Ah, você já tem. Ah, tá. Eu acho tão bacana. Cara, eu sempre tive um sonho na minha vida.
1: Mas eu já chamei M. Araújo.
0: M. Araújo, né?
1: Porque tinha um outro Araújo.
0: Ah,
1: em Cáceres.
0: Ah, em Cáceres.
1: E os homens matavam a gente, hein?
0: Era?
1: Aí eu troquei. Coloquei da Silva.
0: Não mata nem um mosquito, né?
1: Pois é.
0: Primeiro bom dia. Bom dia, Sérgio.
1: Bom dia, Milton Araújo. Bom dia de novo, né?
0: Bom dia de novo.
1: Milton. Depois eu quero falar com você sobre uma reportagem aqui que tá na mídia e bombou.
0: Vamos
1: a PM falar. Presa por envolvimento na morte de policial encontrado carbonizado em carro.
0: Xiii! Daqui
1: uma
0: a
1: policial
0: pouco
1: feminina. Foi presa.
0: Rapaz, mulher matando gente, você
1: ajudando,
0: tá
1: né?
0: É porque eu falo assim, aquele que dá apoio, aquele que atira, aquele que combina a trama ali, ele pra mim é menos culpado que o outro, do que mata.
1: E ela é bonita ou não?
0: Rapaz,

tô apanhando ela, pode matar mais aí, não sendo eu aí, você pode matar mais aí. Rapaz, tem umas trem diferentes aí, rapaz, eu falo pra você aí. É, a Delcino quer impedir condenados por violência doméstica de assumir cargos públicos. Concordo também. Ah, rapaz, é... Tá aqui a Delcino Lobo aqui, andando o estado do Mato Grosso todo aí, buscando aí a sua eleição para deputado estadual. Ontem, uma cratera surge no meio da rua em Barra do Garças, ali próximo ao Porto do Baé. Aí, tem hora que eu não entendo, os sites de Barra do Garças e alguns repórteres, eles estão faltando é matéria, faltando é que fazer. Aí eu disse, mas teve uma cratera, tem que divulgar, concordo. Nós divulgamos ontem aqui, falou, olha pessoal, você que está indo ao sentido Porto Baé, principalmente de veículos, vai ter dificuldade de passar, né? Porque está esmoronou ali, etc e tal. E então, vai de moto, então muda o percurso. Normal. Agora fazemos sensacionalismo, olha, porque tem esse buraco aqui, quem é responsável é a prefeitura, quem é responsável é Águas de Barra, para. Então tem umas coisas que as pessoas têm que medir as falas. Tá faltando é serviço, faltando é ocupação. Por isso que eu falo que essa empresa nossa é ruim de serviço. Quando eu vi o meu amigo, seu amigo, Ronaldo Couto, falou, olha, Maiara e Maraí não quer dar entrevista para imprensa. Aí eu falei, mas que imprensa? Hã? Que imprensa? Eu não tô vendo imprensa, eu lembro, era do Chocolate, Antônio Carlos Carvalho, Clênia Lima, Vander Lima, Ronaldo Couto, Otávio Wilker, Cláudio Ramos, quem mais aí? Paulo Becker. Aí esses são da imprensa. Agora, Eurides Filho, meia dúzia que tá aí, bosta. Não vale nada, bosta. Ah, para! Hoje o cara tá assistindo televisão aí, não, eu quero ser cinegrafista. O outro sabe ligar a televisão, o controle, quero ser repórter. As TVs não tem mais plantão à noite. Não tem mais plantão no final de semana. As rádios não tem repórter de rua mais. Só uma rádio que tem só. Aí quer falar de imprensa? Ah, vai pro quinto dos infernos. Vai pro quinto dos infernos. Ah, rapaz, tem umas coisas que eu não dou conta. Então não me cutuca não que eu vou falar. Ou eu tô... Para! Ah, tem um buraco lá, beleza, vamos divulgar. Até porque aquela região ali é de uma areia assim, mole, que com o tempo, aquele rede de esgoto lá, ela foi feita há 30 anos atrás. Treinamento do Rio, e tem umas empresas aí, que é safada, sem vergonha. Aqui na Barra virou moda, não agora nesse governo do Adilson, que o Adilson cortou. Mas nos governos passados, o cara ia ter uma licitação, ele ia lá, registrava uma firma no nome dele, abriu uma porta de boteco aqui. Não, boteco não, eu vou respeitar os botecos, que tem mais moral do que algumas empresas aí. Me desculpa os donos de boteco aí. Abriu uma porta aí o cara era empresário no ramo da construção. O cara não tinha um carrinho de mão, não tinha uma enxada, não tinha uma picareta, aí querendo ser... Ah, vai pro quinto... E ganhava a licitação na Barra. Ganhava a licitação na Barra, aí começava, empreitava... Aí se, por exemplo, sua obra vale 2 milhões de reais, eles cobravam 500 mil para ter a suplementação. Chegava no meio do ciclo, o dinheiro acabou, aí tinha que suplementar. Então tinha que acabar com isso. São esses picaretas que tem que sair do mercado de trabalho aí. Então tá aí. A linha Porto do Baé, o pessoal vai lá, é igual a Águas de Barra. Eu tô vendo aí, falando, e papapá, indo pra rede social, querendo se aparecer, querendo ganhar voto. Ah, pra cima de mim, não. Águas de Barra melhorou, foi muito. Eu não tenho procuração com a Água de Barra, eu não tenho contrato com a Água de Barra, não conheço ninguém na Água de Barra, não conheço nenhum funcionário, eu conheço. Não conheço, também não quero conhecer também não. Também não quero conhecer, mas tem que ser justo. A Água de Barra melhorou muito aqui em Barra do Glaça. Aí eu disse, mas de vez em quando uma água sai com barra de cedro e tal. Cara, o cara passa um ano trazendo água de qualidade, aí um dia que dá um problema na bomba, que tem que arrumar, tem que organizar, que entra não sei o que, aí tá, aí olha, minha água bem suja, ora não sei o que, faça-me um favor, gente, me desculpa, não tá satisfeito de ouvir, nós muda de rádio, mas lá não vai falar nada, ela vai falar nada, ela vai defender, aqui não, aqui é a Jiripoca Pia, aqui é apresentador Emel Farias, nós temos aqui o Milton Araújo, e tem aqui o Euridão, aqui que é contador de história. Aí é umas coisas, Milton, que eu não dou conta. Aí eles é chato, eles é enjoado. Eu não tenho amizade na empresa, ninguém gosta de mim. Aqui uma meia dúzia só que não conversa comigo. O resto vira até a cara pra mim. Eu tô preocupado com você. Eu quero que vocês saiam pro quinto dos infernos. Ora, ó, o telefone tá tocando. É seu patrão de

0: candura. Traz a matéria aí, meu. Fala aí, meu irmão.
1: A Polícia Militar Júlia Natália Girão Gomes, de 27 anos, presa nesta quarta-feira por envolvimento com a morte do soldado PM Rafael Sampaio, de 27 anos também. Já possuía histórico criminal. O PM teve o corpo encontrado carbonizado em um carro no bairro Ancuri, em Itaitinga, na região metropolitana de Fortaleza. Horas antes da prisão, a soldado que foi admitida pela Polícia Militar no Ceará em novembro de 2024 foi atuada em flagrante por homicídio na sede do Departamento de Homicídios e Proteção à Pessoa, DHPP, da Polícia Civil em Fortaleza. O G1 tenta contato com a defesa da policial militar feminina. Júlia Natália já respondia por um estelionato, lavagem e ocultação de bens e integrar organização criminosa. A policial militar foi encontrada com as mãos amarradas em uma BR na área de mata, ao lado da BR-161, por moradores da região próximo ao local, onde o corpo de Rafael Sampaio da Silva foi encontrado. A PM presa foi soldado. A PM presa e o soldado morto eram colegas de equipe no mesmo batalhão da Polícia Militar. Você viu aí, Euridis?
0: É, rapaz, hein?
1: Euridis, eu não concordo numa coisa aqui. Ela já estava respondendo, entendeu? Ela estava respondendo e ela fazia parte de uma organização criminosa. E não teve estudo de... Porque quando entra na polícia, não sei se você sabe, a polícia, ela investiga a sua vida. Ela vai no seu vizinho da direita, vai no seu vizinho da esquerda, vai onde você já trabalhou, vai na sua escola, pega o histórico escolar seu e não fez investigação social, será, dessa policial?
0: Fazer, fazer. Só que para uns são os rigores da lei e para outros são os benefícios da lei. Então, infelizmente, é isso. Nós temos aí uma segurança corporativa que defende também uma mulher bonita dessa. E o cara chega lá, o cara que faz a investigação social, vê uma mulher bonita e gostosa, né? Falou, o quê? Qual, onde você quer começar? Que é de soldado? É terceiro sargento? Cabo, terceiro sargento? É. Aí chega lá o Euridão, lá feio pra danado, lá barrigudo. Falei, não, você não tem vaga pra você, não. Mas eu passei, né? Vai, não sei o quê, não chama ele, não. Ou eu tô mentindo! Ou eu tô mentindo! Ah, eu tenho umas coisas que eu já fico injuriado. Eu falo mesmo, tô nem aí.
1: Olha, e completando a matéria aqui, ó. É. O marido da PM, ela é casada. O marido da PM feminina também é investigado por ligação com homicídio e foi ouvido por policiais civis da HPP. Na noite dessa terça-feira, ele já responde por estelionato, falsa identidade, lavagem e ocultação de bens, direitos e valores, integrar organização criminosa, receptação e posse ilegal de arma de fogo e uso permitido. De uso permitido. Tá aí, então.
0: É, rapaz, não é brinquedo, não.
1: O marido dela é bandido. E ela é mais bandida ainda, né?
0: Não, é...
1: Porque o policial que usa a farda e é bandido é mais bandido ainda, é mais perigoso ainda.
0: Rapaz, se essas pessoas que usam a farda para ser bandido, se eles souberem o quanto é importante fazer parte da segurança pública desse país, é uma profissão linda, digna. Eu tenho grandes amigos. Agora, o que eu acho bacana, eu vou falar uma coisa para você, Milton. Graças a Deus, o 5º Comando Regional e o 47º Batalhão da Polícia Militar de Goiás, em Aragarce, nós nunca tivemos, que eu me lembre, profissionais da segurança envolvidos em escândalo, em corrupção, em pistolagem, em agiotagem, nada. Hoje nós temos a melhor polícia de Mato Grosso, está aqui no 5º Comando Regional. Eu desafio qualquer comando regional aí do Mato Grosso, aqui nós somos os melhores. Parece que foi escolhido a dedo, né? Então, eu só acho que eu vou falar agora e vou desgostar alguém, Barra do Garças passou na hora de ter um comandante da Barra. Eu sou fã do Coronel Diniz. Para mim, é um dos melhores profissionais da história de Mato Grosso, é o Coronel Diniz. Eu falo para você, ele vai aposentar e não vai ter o prazer de ser comandante aqui da Barra. Por quê? Por causa de perseguição. Eu não vou entrar em detalhes, então eu vou começar a pôr nomes aí, aí não vai prestar. Eu não sei se você teve o prazer de conhecer o tenente, Coronel Diniz.
1: Trabalhei com ele, tenente, capitão. Pois é. Ótima pessoa.
0: É um cara formidável.
1: Ele tá comandando a Florestal, né?
0: É, tá comandando a Florestal, mas tinha que comandar o comando regional aqui. Tá preparado para isso.
1: Ia ser um presente para ele, né?
0: Não, é, ser um presente e uma coroação pelo serviço prestado a Mato Grosso.
1: Vamos agendar com ele para ele vir aqui com nós.
0: Vamos, meu amigo. Você falou, ó, lá no programa da Mel Farias, lá, que tem um doido lá, um babaca, lá, um otário, lá que chama Eurídice Filho. Aí ele tá lá também, ele vai lembrar que sou eu. Então, eu falo para você, quando eu vi tirando ele daqui, por perseguição e mandando ele pra Vila Rica, pra Água Boa lá pra baixo, eu falei, isso é covardia. E na época eu cheguei o cacete do comando regional, cheguei o cacete. Quando os demais colegas meus de imprensa arregou, afrouxou, não teve coragem de falar, eu falo, porque esses comandantes que vêm pra cá, eles ficam 2 anos aqui e vão embora. Quem fica aqui é o soldado, é o cabo, é o sargento. Por que que eu brigo pelos praças? Porque existe uma comparação salarial gritante. A pessoa que é soldado, cabo, sargento, subtenente, é um salarinho lá embaixo. Aí quando vai virar oficial, salarão. Merece? Não sou contra, não. Só que aí eles param de ir pra rua. Você não vê capitão em rua. Tenente, raramente, comandando viatura, você vê na rua. Então, o que acontece? Eu aí que deveria mudar a fórmula. O capitão, o major, tinha que estar na rua. Tinha que resolver a problemática. Porque chega ali um sargento ali, oficial de dia ali, ou um tenente, dependendo da gravidade do assunto, ele tem que ligar pro superior. Se já tem um superior ali, já resolvi ali. E eu digo para você, hoje nós temos os melhores policiais militares de Mato Grosso, tá no 5º Comando Regional. Eu falo sem medo de errar. Sem medo de errar. Não é porque estamos nessa frente não, Milton, mas aqui nós temos essa graça. E na Aragaça também da mesma forma. Você não vê Aragaça, negócio de corrupção, malandragem, você não vê isso. Eu fico feliz quando eu chego num local, eu vejo uma viatura da Polícia Militar, ou da Polícia Civil, ou do Bombeiros, parar, ou da Polícia Rodoviária Federal, ou da Federal, parado num lugar. Que eu sei que aquele lugar ali tem a verdadeira sensação de segurança. Agora são 7 horas e 26 minutos. Eu estava observando aqui. Euridão, você é chato demais, Su. Olha só, rapaz, hein? Banda Ciclone será atração do prêmio Personalidades do Ano, a GVPEL, em Barra do Garças. Você sabe quem que é o proprietário da GVPEL?
1: Não.
0: Não, se você chamar ele de Edson Radiola, ele vai te pegar. Ele não gosta de chamar ele de Edson Radiola. Você para, Milton. Você e a Mel fica com essas gracinhas de vocês aí. Aí ele fica brabo comigo. Ah, Euridão, você fala demais. Não é Edson Radiola, não. É Edson Alves. Eu sei, mas aí o Milton fica cutucando. A Mel cutuca dali, aí eu pego e falo. Mas não é eu, não. Olha só, a edição de 30 anos do Prêmio Personalidade da GVPEL será realizada no dia 12 de setembro, quase o aniversário da Barra, hein? Em Barra do Garça. A cerimônia acontecerá no Olympus Event. Olha só, hein? O GVPEL tá melhorando, hein? Olha onde vai ser, no Olympus Eventos. Você conhece o Olympus Eventos?
1: Sim.
0: A pé top de linha, né? Só é longe pra cacete, mas é top de linha. Com a noite especial de homenagem às pessoas, empresas, profissionais liberais e políticos e membros da imprensa que tiveram destaque com a prestação de serviço na cidade da região e guia turístico também. A honraria concedida com base em uma pesquisa realizada nas redes sociais, o prêmio reconhece empresas que se destacam em seus respectivos segmentos. A programação contará com a entrega de comendas, um jantar de gala, bar de drinks e baile de confraternização. Segundo o Edson Alves, você fica chamando Edson Radiola, né? O Radiolinho também, Wesley Robson também ajuda aqui. Você para, o Wesley Robson é meu amigo, ele vai te pegar. Você para, rapaz. Tradicional baile será animado pela banda Ciclone de Goiânia. Bom, muito bom. Parabéns aí, o Edson Alves. Gosto muito de você, cara. Só que o Edson, tá a foto dele aqui, tá velho, rapaz. Edson, eu conheci ele novinho, cabelo branco aí, né? Ah, bacana. Então tá aí. Adolescente sequestrada em hotel e encontrada morta. Xiii, rapaz, eu vou te falar pra você, hein? É umas coisas. Tô vendo aqui, ó. Feira da Nova Barra recebe programação cultural. Rapaz, e como é que tá a feira da Barra, lá da Nova Barra? Rapaz, tá bombando, tá?
1: Bombando. Ontem eu estive lá, tive a honra de ir lá novamente. Fui lá na barraca da Dona Alzira. Dona Alzira tá ouvindo nós lá agora.
0: Ô, Dona Alzira, o que que ela vende lá de bom lá, Dona Alzira, na barraca dela?
1: Eu comprei castanha de baru.
0: Ô, Aí você não traz, né? Aí ele traz o... ele traz amendoim torrado todo dia pra nós aqui.
1: Eu esqueci de trazer, acordei meio...
0: Pois é, traz a caçã de bermuda, um dia você traz um, outro dia traz outro aí.
1: R$20.
0: É.
1: Aí R$10 o pacotinho assim de laranjinha. Aí eu comprei 2.
0: Mas é,
1: e comprei muda de morango. Sabia que ela vende muda de plantas?
0: Ah, é?
1: Que moranguinho.
0: Olha que bacana, rapaz. Que mais que muda que ela vende lá? Você sabe ou não?
1: Pimenta, um monte de... Minha esposa comprou umas mudas lá dela já. Eu não tô lembrado qual que foi, mas ela vende bastante muda. A filha dela também tem uma barraca lá que vende um monte de bugiganga, né? Que fala?
0: As bugigangas.
1: É.
0: Bom, olha aí aqui.
1: Eu comi um pastel e um espetinho. Eu ia comer um lanche lá.
0: É.
1: Só que na hora que eu vi o valor, joga mais ou menos.
0: Mas que tipo de lanche que é? Um cachorro quente?
1: É um lanche pequenininho, desse tamanhozinho assim.
0: É um hamburguinho, né? R$20.
1: R$40. Aí olha, como que eu vou pagar R$40 no lanche pra mim, pro Heitor e pra esposa? Dá 120.
0: É, e hoje a situação não tá fácil pra gente sair gastando desse jeito, né?
1: Entendeu? Aí na hora eu pedi a vontade de comer, na hora que eu vi o valor, ainda bem que eu perguntei, já perguntei, só Euclides, se eu tivesse só R$100 no bolso e fosse comer...
0: Mas o sargento aqui ganha bem, ganha mais de 30 mil por mês aqui. Não, isso é só na rádio, fora o salário dele, não põe no salário dele, não. E você estava bem acompanhado, você estava mais quem lá, né?
1: Tava mais o Fernando.
0: Ô, o gerentaço lá do Vale da Serra. E ali é menino...
1: Tô puxando a orelha dele, porque a propaganda já tá pronta e tal, só tá...
0: Ô, Fernandão! Ô, Fernando! Rapaz, todo Fernando é gente boa. Nós temos o Fernando Del Montes. Nós temos o Fernando Rai, que é um cara que eu gosto muito. Nós temos o Fernando, gerente de lá do grupo Vale da Serra. O
1: Fernando Rai tá seco, hein?
0: Tá bonitão, peitoral. Fininho. Nós temos o Fernando...
1: Gugem, lá de
0: Fernando Gugem.
1: Lá de Querência.
0: É, isso aí é o mais difícil, né, de ser gente boa. Mas é bom, se diz que é gente boa, eu falo que é gente boa. Tem o Fernando lá, o Fernando Farias também, meu amigo Fernando Farias.
1: Ganhou 2 vezes pra prefeito lá, ué.
0: Hã?
1: Ele ganhou 2 vezes pra prefeito.
0: 4 vezes.
1: 4 vezes,
0: então. É porque lá não tinha candidato, só tinha ele só. Não, mas é brincadeira, eu gosto do Fernando. O ruim é que ele tem uns assessores que eu vou te falar, não é inocente. Vou ficar quieto. Aqui, ó. Aí o pessoal manda pra mim. Você não tem coragem de falar. O prefeito lá de Toruxoré esqueceu de nós. O prefeito de Toruxoré adiou a festa e não sei o quê. Papapá, papapá. Primeiro lugar, eu não sou gato pra ficar em cima do muro. Segundo lugar, não sou cerca elétrica pra ficar em cima do muro. Na verdade, todos os anos acontece a festa dos filhos ausentes, que é uma festa tradicional. Acontece em Baliza, acontece em Piranhas, acontece em Toruxoré. E desta feita o prefeito, Thiago Timo, que eu tenho o maior respeito, porque ele faz hoje da saúde de Toruxoré como uma das melhores do estado de Mato Grosso. Nós temos ali mais de 20 profissionais atendendo ali, inclusive médicos aqui de Barra do Garças que vão atender lá. Trabalho de excelência. Só que aí o Tiagão lá, cara, pisou no tomate. Quando ele ia tirar um 10, ele foi e achou um tomate da frente e pisou. Né? E aí ele falou, olha, vou mandar a festa, não sei o quê. Aí a justificativa, ela é tão desnecessária, sem sentido. Ah, eu vou parar uma festa. Cara, você vai fazer uma festa, a prefeitura vai fazer uma festa? Em primeiro lugar, não é com o seu dinheiro, Thiago Timo, é da prefeitura, é dinheiro nosso, dinheiro do contribuinte. Nós não, porque eu não pago imposto lá. Mas eu falo o seguinte, é uma festa onde os filhos ausentes vão estar presentes, cara. São aquelas pessoas que buscaram oportunidades melhores saindo de Toruxoré para buscar uma qualidade de vida melhor. Aí quando tem a festa deles, não vai ter, porque porque tem as contrapartidas, que vai pro quinto dos infernos com a situação dessa. Então não manda pra mim, senão eu não falo. Mandou, eu vou falar. Aí eu fico assim, injuriado, cara. Ah, não tem justificativa, Thiago Timo. Não tem. Eu gosto de você, te admiro. Você é um cara que colocou a Toruxoré de novo no cenário político-administrativo do estado. Mas não vem com essa conversinha, não, que pra mim... É,
1: como você conhece, cidadão?
0: Vixe, sangue do cordeiro, mostra a foto do Lula aqui, ave Maria.
1: Lê aí.
0: A caminhada em busca do fim da pobreza vai durar 20 anos, kkk. Ele jura que com mais 4 anos ele consegue. Ô Lula bandido! Ô bandido! Ah, vai pro quinto dos infernos, rapaz! Mentiroso!
1: Mais 4 anos, né?
0: Ah, Deus me livre, né? Pegar Lula 4. Não, para. Então deixa sem presidente do Brasil. Deixa sem presidente. Cada um manda um pouco lá, mas não, para.
1: Mais 4 anos nós vamos.
0: Não, não aguenta, não.
1: Ela vai pra forca.
0: Não, aí. Você tá doido? Eu não quero voltar pra roça, não. Eu já estive lá na roça e trabalho de roça não é bom, não. Trabalho de roça é todo dia, cara. Nunca vi. Ah, rapaz. Xiii, vocês também gostam de um fuxico, hein? Vocês ficam mandando pra mim, depois eu falo aí. Aí a pessoa vem pra cima do Euridão, a gente dá uns tapas na orelha do Euridão. E hoje eu

0: é descoberta no sistema do TSE para impedir a candidatura de Flávio Bolsonaro. Você viu aquela? Ele estava lá no Missão, lá naquele partido onde tem uns moleques irresponsáveis lá. Não, aquele moleque precisa ser candidato a presidente da República. Não, aquele cara tem que ter postura. O cara tem que ter postura, tem que ter ética, para. Já basta o presidente Lula que não tem postura, não tem ética. Não. Ei, Flávio Bolsonaro, quer tirar a sua eleição de qualquer custo, hein? Essas petralhadas aí, mas não vai conseguir, não.
1: Olha aí. Wellington Fagundes.
0: Fala aí do Wellington Fagundes. Fala do Wellington Fagundes. Chega o cacete.
1: O senador a candidato ao governo, Wellington Fagundes, na tentativa de eleger sua nora, Janaína Riva, ao Senado, mostrou mais uma vez que não tem interesse pela candidatura do deputado bolsonarista José Medeiros para o Senado, que é o candidato do ex-presidente Jair Bolsonaro e do seu filho presenciável Flávio Bolsonaro. Mas isso aí não tem como. O cara, ele vai deixar de apoiar a nora dele para apoiar o Medeiros? Isso aí já estava escrito que ia acontecer. Concorda? Mas,
0: concordo. E digo mais.
1: Você não faria o mesmo que ele fez?
0: Rapaz, a família é família em primeiro lugar. E se ele não apoia na hora dela, ela largava do marido e ficava pior. Não. A gente já sabia que a Janaína Riva ia com o sogro dela, que é natural e normal. Não vejo nada de errado. Não vejo nada de errado. E hoje ela desponta aí para uma vaga. E na hora de pesar a mão ali, o Wellington Fagundes, claro que vai apoiar. Vai apoiar, não tem como. Até porque também o Medeiros não sai dos 12, 13% também. Tá atolado ali já tem 4 anos e tem não uma, melhora.
1: Tem uma bomba aqui, viu?
0: Fala aí para nós.
1: Mauro vira alvo de operação da PF determinada pelo ministro lulista do STF. Favorito ao Senado, ex-governador, é alvo da operação autorizada pelo ministro Flávio Dino. Atenção aqui, não se pretende discutir o mérito da ação. Se o ex-governador é candidato ao Senado, Mauro Mendes, União Brasil, tem ou não culpa no cartório. Se participou ou não do suposto esquema de peculato, lavagem de dinheiro e uso indevido de informação privilegiada envolvendo o estado de Mato Grosso em um acordo com a empresa Telefone Oi. As más línguas, Eurides, falam que ele vai ser preso, que o Dino vai pedir a prisão dele.
0: Eu vi uma fala de um deputado aí.
1: Eles querem tirar ele. Ele não
0: querendo
1: quer
0: aprovar o seguinte. Porque a justiça, ela tem 3 anos e meio para fazer justiça, aí não faz. Fica ali sentado com aquela bunda gorda no ar-condicionado, só batendo papo, tomando cafezinho, tomando uísque, é só isso, a justiça eleitoral, só fica fazendo isso.
1: E ganhando um salário altíssimo.
0: Um salário absurdo. Aí quando começa a aproximar as eleições, aí começa as palhaçadas. Olha, vamos afastar fulano, vamos mandar prender fulano, vamos ali não sei o quê. Aí para mim é sacanagem. Se em 3 anos e meio você não deu conta de investigar, em um mês você vai investigar? Ah, rapaz.
1: O Dino aí, a cara dele.
0: Aí outro malandro também, esse Dino também. Aí eu não dou conta. Esses meninos do STF, na sua maioria, tudo malandro. O Alex, sabe quem foi aniversariante ontem?
1: Ah.
0: Uma amiga sua, das antigas. Minha amiga também.
1: Quem que é?
0: Minha amiga também. Amiga minha. Inclusive, muita gente da Aragás conhece ela quando vai pra Goiânia.
1: Quem que é?
0: A Maria Machadão.
1: Maria Machadão.
0: Maria Machadão. Ela foi candidata a deputado federal. Quase foi eleita na eleição passada. Maria Machadão. A Maria Machadão, ela tem uma casa das primas lá em Goiânia, uma das mais famosas lá de Goiânia. Famosa. Lá vai governador, vai senador, vai deputado federal, né? Tem as melhores carnes para ser saboreada, sabe? E ela aniversariou ontem aí. Rapaz, eu vou te falar para você, essa Goiânia é boa demais. Agora são 7:39. Na grande Barra do Garça. 13 deputados goianos e mais que dobraram o patrimônio durante os mandatos. Quem que são eles aqui? Eu quero saber quem são esses deputados aqui. Aí não fala, né? Aí o jornal aqui não tem coragem de peitar o esquema e falar. Fala quem são, rapaz. A fonte é... tá aqui. Queria saber quem que eram os deputados que dobraram o salário. É o patrimônio, né? Show de bola. A pessoa...

0: Pesquisa, até uma pesquisa do Senado aqui para Mato Grosso, hein? É a Real Time Big Data. Olha a pesquisa aqui. Para Senado Mato Grossense aqui, a corrida para o Senado Mato Grossense está assim. Mauro Mendes tem 27%, Janaína Riva 25%, Carlos Favro 13%, José Medeiro 12% e Táxi 11%. Aí, o Medeiro não sai dos 12%. Ah, não anda. Agora o Táxi está com 11% também. Esse povo de Mato Grosso tem a memória ruim demais, hein? O cara foi o pior governador do estado de Mato Grosso.
1: Ele tá melhor do que o...
0: Não, ele não conseguiu trazer uma obra à Barra do Garças. Olá, minha amiga Neu Assis. Vamos entrar, minha amiga. Cadê o nosso convidado? Já chegou?
2: Tá chegando.
0: Tá chegando aí?
1: Fica à vontade.
0: É, depois você manda para mim no meu zap, que eu release a história do nosso convidado, tá? Eu tô... Deixa eu aproveitar aqui. Deixa eu pegar o bom dia dela, até a presença do nosso convidado chegar. Minha amiga é missionária? Missionária Neuvaci, obrigado, bom dia pela sua presença.
2: Bom dia, Eurides, bom dia a todos os ouvintes. Muito obrigado por essa oportunidade, né, mais uma vez de estar aqui, juntamente com vocês. Muito obrigada.
0: E daqui a pouco nós teremos o nosso convidado aqui, né? Que a gente terá um assunto muito importante.
1: Você abaixou o seu microfone.
0: O meu tá aqui.
1: O seu tá baixo.
0: Não, foi eu abaixei o seu aqui, cada microfonia.
1: Deixa eu abaixar ali.
0: Não, mas tá bacana aqui. O nosso convidado vem falar de qual assunto, Neuvaci?
2: Então, o nosso convidado hoje vai falar sobre fibromialgia.
0: Ah.
2: É uma doença do século, né? Que atinge muitas pessoas e só agora, recentemente, é que descobriram que é essa doença, né? É uma dor crônica, né, que as pessoas apresentam, intensa, né, e elas sofrem muito, né, com essa enfermidade. E agora, ele, né, vendo o sofrimento das pessoas, ele resolveu, né, criar uma lei, né, um projeto de lei. E esse projeto de lei, em janeiro desse ano, né, foi aprovado, né, mesmo ele sem mandato, mas ele conseguiu. Então, que dá vários direitos à pessoa que tem fibromialgia. Porque, não sei se você sabe, Eurides, a dor é tão intensa que a pessoa que é uma mãe, ela não consegue cuidar do seu bebê. A pessoa que mora sozinha, por exemplo, ela não consegue fazer as funções básicas, né? De preparar a sua própria alimentação, de pegar um copo de água. Então, a pessoa realmente ela fica impossibilitada. Ela é uma PCD e por ele ver, né, essa necessidade, foi que ele resolveu trabalhar para criar a lei.
0: Eu conheço o doutor Leonardo Albuquerque.
2: Sim.
0: É ex-deputado estadual da região de Cáceres, aquela região muito promissora. Também foi deputado federal, hoje é suplente deputado federal, é médico, é um cara muito centrado, já esteve aqui no estúdio comigo aqui. E eu acho de grande valia esse assunto, porque muitas pessoas têm esse problema em casa e não sabem como resolver, como tratar. Até porque hoje, o sistema único de saúde hoje, ele falha muito em alguns atendimentos. Porque o que não se faz na área do SUS é caro no particular. É muito caríssimo. E um tratamento desse também não fica barato. Então, é importante o profissional estar debatendo, estar conversando com a gente sobre isso. Ele chega no momento oportuno.
2: E assim, Eurides, não sei se você já acompanhou algum caso, mas o que é pior ainda é quando o paciente chega no médico e diz que está com essas dores. Eles assim, tem muitas queixas que eles falam que eles são motivo de chacota, porque o médico não conhece, não sabe tratar, porque assim... Fechar um diagnóstico é difícil e o tratamento também ele é muito difícil, né? Então, eles sofrem muito até chegar no diagnóstico, para as pessoas entenderem que ela realmente é acometida daquela enfermidade.
0: Eu fico, assim, muito preocupado, porque o SUS tem avançado muito. E o único lugar que tem SUS no mundo é só no Brasil. Nos outros países você tem que pagar a sua saúde. Mas hoje está provado, se você pagar é melhor do que o que é gratuito, é bem melhor. E o que me estranha muito, Neuvaci, é que o mesmo profissional que atende no SUS é o que atende no particular. E ele foi treinado Pra, no SUS, eles têm relapso, na sua maioria, não digo todos, mas na sua maioria. E quando é no particular, para ele ser uma mãe. Não ser um padrasto, ser uma mãe. Aí você vai numa consulta particular, você chega às 7 horas da manhã, atendido meio-dia. E você fica lá 4 horas ali com cara de bunda, desculpa a expressão aí, com aquela cara, não tem um cafezinho, não tem uma água. E você sai satisfeito ainda. Aí você vai pro público, você fica meia hora num pronto-socorro ali, ou numa UPA, meia hora só esperando, olha, porque tá atrasado, vou chamar a imprensa, aí liga pra vereador, e liga pra não sei mais por quem. Então é umas coisas que eu não dou conta de entender também. Eu, o Euridão, não posso reclamar de nada, porque eu nunca fui maltratado, nem na Aragaça, nem na Barra. Talvez seja porque eu trabalho na comunicação, às vezes as pessoas têm medo, mas eu acredito que não. Eu acredito que não. Porque nós temos que respeitar, e eu sou um cabatão de sorte, quando eu vou para o Banco do Brasil, qualquer agência, na hora que vai me chamar, o sistema sai fora de área. Se eu estou na lotérica, aquela fila de 200 pessoas, quando chega na minha hora, eu sou sorte demais. Quando alguém me vê na fila, eu falo, não, não era aquela fila do Euridice não, porque ali vai para aí, para mesmo. Então, eu acho coisas, né, assim, que a gente tem que aprofundar esse caso, porque muita gente não sabe. E a gente tem uma mania de falar assim, esse menino tá preguiçoso, esse menino fica com dor, é mentira, a gente tem essa mania, porque a gente não é médico, né? Então, é a hora de você, qualquer dúvida, procura o profissional.
2: Sim, mas hoje, Euridice, assim, apesar de começou a dar publicidade no nome, na doença da fibromialgia, começou a ter vários profissionais que estão investindo, estudando, realmente, né, procurando, mas o que acontece? Eu ouvi relatos, ontem nós tivemos uma roda de conversa na minha casa e eu ouvi vários relatos de pessoas que disseram, olha, eu gastei tudo que eu tinha aqui em Barra do Garças e não descobri o que eu tinha. E aí teve que juntar a família para me mandar para Goiânia para fechar o diagnóstico. Então, é tudo ainda muito novo, então eu não, nem falo SUS e privado, mas a questão é que realmente ainda é novo. Ainda é uma coisa que eles ainda estão buscando muito conhecimento, né? É uma coisa que eu passei a ver, assim, nos últimos dias e ontem até o doutor Leonardo confirmou, que é o quê? A tisepartida, né, que é o Monjaro, ela dá um conforto melhor para quem tem a enfermidade. Ela tira as dores, né? Ela consegue estabilizar as dores. Então, é algo assim, tudo é muito novo, né? Mas é tudo questão de realmente a gente buscar, de conhecer e de proporcionar uma vida melhor para quem tem a enfermidade, né? E muitas até ontem relataram assim, ó, eu vou no médico e falo que tem dor, ele fala assim, claro que você tem dor, você está obesa. Então, é muito sofrimento, né? Ela sofre com a dor.
0: É uma fala desmotivante, né? Desmotiva a pessoa.
2: Sim, é muito difícil, né, para uma mulher... Né, ter que ouvir isso, porque ela tem que cuidar da casa, do marido, dos filhos, e às vezes ainda trabalha fora. Então, é muito difícil, sabe, Euridice? São questões, assim, que tem que ser revista, né? E o paciente, ele precisa de ser respeitado, né? Existe até um termo, que eu até esqueci agora, que tem uns médicos que falam que, ah, isso aí é só tal coisa. Quer dizer, o paciente está com manha, com dengue, né? E eles falaram,
0: eu ouço muito isso.
2: Então, assim, ontem até algumas relataram. Mas é uma coisa que a gente tem que realmente rever, né? E realmente dar uma atenção especial para esses pacientes, né? Com responsabilidade, com carinho, com respeito. E hoje, com a lei, é igual ele falou ontem, a lei está aí, que dá vários direitos. Porém, ela não é fácil de você...
0: Parece chegar que ela não é divulgada nessas, né, leis, os direitos do brasileiro, só os deveres, né?
2: Realmente. E outra coisa, o INSS também, ele dificulta muito, né? A pessoa que tem a fibromialgia, ela passa a ser um PCD. Não é que ele vai ser aposentado por invalidez, mas ele vai ser um PCD, ele vai ter algumas vantagens, né? A gente sabe disso. Por exemplo, pegar fila, né? Ele não vai precisar de pegar fila, porque se ele já está com uma dor intensa e vai ficar numa fila enorme, se ele vai ali procurar um serviço do SUS, como que ele vai aguentar? Porque muitas vezes a gente sabe que a fila do SUS é grande, não por falta do desserviço, mas porque realmente tem muita gente ali, né?
0: Já está presente aqui o nosso médico e também é pré-candidato a deputado federal, Leonardo Albuquerque. Senta aqui, doutor. Deixa eu cumprimentar o senhor aqui.
3: Tudo bom, meu amigo?
0: Eu fico muito feliz porque eu tenho o prazer de conhecê-lo, já entrevistei em outras oportunidades. Sei do seu legado, da sua história como deputado estadual, primeiro como médico, como cidadão carcerense, né? E eu vejo a importância da gente ter um profissional, tanto no parlamento estadual como federal, porque vai agregar valores. É o que precisamos disso. Eu até dizia aqui para a missionária Neuvaci que muitas coisas não vêm para o SUS, né? Até por questão de custo. E o que me chama a atenção, mesmo profissional que atende no SUS, atende no particular. E na sua maioria, vou falar minoria, não, na sua maioria eles diferenciam o atendimento. Quando é no particular, você fica 4 horas com aquela cara de bunda ali, não tem um café, não tem uma água, você sai satisfeito e rindo, achando bom, pagando 500, R$1.000 na consulta. Você vai para o público, onde o médico se desdobra, às vezes até te ajuda no medicamento, às vezes inventa um modo diferente de estar te ajudando, aí demora meia hora de atendimento, aí o cara já chama a imprensa, já liga para o vereador, já liga não sei para quem. Então nós temos que começar a mudar essa filosofia de atendimento médico. Doutor Leonardo, bom dia.
4: Bom dia a todos os nossos queridos amigos aqui que estão nos ouvindo na Vale do Araguaia FM. É uma alegria de estar com você, com o Neuvaci, todos os nossos amigos. Mais uma vez aqui, obrigado, amigo, pela palavra. Você que é um grande comunicador, você sabe do apreço que eu tenho. Faço questão sempre de passar por aqui, te dar um abraço. Pela credibilidade, pelo trabalho sério, pela essa tocada, como a gente fala, né? Às vezes é o caminho mais difícil, mas é o caminho correto que você acredita, que é o caminho da verdade. Então, nossos ouvintes estão ligados aqui na Vale do Araguaia FM, com certeza pelo vosso trabalho e toda essa equipe maravilhosa aqui. Obrigado, um abraço a todos aqui que estão nos acompanhando nessa sexta-feira de manhã e estamos aqui à disposição, meu irmão.
0: Eu fico muito feliz que, quando eu falo, quando a pessoa tem a bênção de Deus, aonde ele chega, ele é abençoado. E você tem a grata sensação de ter amizade com a Neuvaci, que é uma mulher de bem, é uma mulher evangélica, uma mulher religiosa, respeitadíssima. Por questões de partido, ela não foi eleita vereadora, mas ela teve voto para isso, mais do que muitos que estão ali também. E nós precisamos dessas pessoas de Deus também para fazer parte da nossa política. Porque às vezes, ah, Euris, mas a política não é para evangélico. Mas nós temos na Bíblia muitos evangélicos, muitos cristãos que exerceram função de governador. Sim. Não é verdade?
4: José era o governador, né?
0: José era governador, exatamente. Ah. Mas o nosso foco hoje também é sobre a fibromialgia. O que significa isso? Que palavra difícil é essa que vem? Rapaz, o apresentador aqui, ele é meio dificultoso para falar aqui, né?
4: É um trava-língua.
0: É um trava-língua aqui, eu vou te falar, hein?
4: Pois é, fibromialgia é uma síndrome dolorosa, complexa. A gente fala assim, eu sempre chamo ela de doença, mas por que que na medicina a gente usa síndrome? Porque a gente não sabe a causa ainda. Quando a gente fala, doença, a gripe é uma doença, porque a gente sabe que o vírus da gripe causa. E a fibromialgia é múltiplas causas que estão em estudo. Então, eu falo doença, mas é uma síndrome, mas é uma doença, para que vocês entendam, que somente foi reconhecida na Organização Mundial de Saúde a partir dos anos 2000. Mas ela tem registros antiguíssimos. Porém, e a segunda maior causa de busca de consulta no consultório do reumatologista. Então, não é algo raro. Nós estamos falando de 7 milhões de brasileiros.
0: Nossa!
4: Na sua grande maioria, brasileiras, que é mais comum, tem maior prevalência em mulheres, mas o homem pode também. Dos 35 aos 55 anos, ou seja, da idade produtiva, né, do trabalho, do pleno auge do vigor, que pode causar sintomas mais comuns, eu vou falar, né? Dores generalizadas de forte intensidade, insônia, cansaço, que é a fadiga, a pessoa dorme, o sono não é restaurador, tem alterações cognitivas, como a memória, por exemplo, afeta bastante, tem formigamentos, né, como se fosse uma cãibra mais leve, rigidez articular, acorda duro pela manhã, para vocês estão nos ouvintes assim, eu vou falar rasgado para nos entender o português. E pode, assim, é uma doença que não sai no exame, não sai no raio-x, não sai na ressonância, não sai na tomografia,
0: olha,
4: não sai nenhum
0: sorra.
4: Exame de sangue. E por isso sofre muito preconceito. As pessoas ficam procurando vários médicos, 1, 2, 3, 4, demora para o atendimento, né, porque ainda tem muito profissional de saúde que não pensa ainda na fibromialgia, não é verdade? E essas pessoas ficam com dores, sofrendo com os exames que não saem nada, buscando entender. E aí falam da dor para o parente, para o vizinho, para o esposo, para os amigos, e você olhando por fora, externamente, você não fala que a pessoa tem fibromialgia, porque a aparência física está normal, a pessoa está bonita, está ali, mas sente dor da cabeça aos pés. uma dor que ela não consegue, ela fica irritada. Claro que quem sente dor 24 horas vai ficar feliz? Não. Então, ela é muito associada à ansiedade, depressão. Mas ela não é coisa da cabeça, não é frescura, não é uma doença psiquiátrica. Tem que entender que é uma doença, alteração de partes moles, e hoje a gente sabe que tem uma alteração no nível nervoso central, que para essas pessoas eles têm mais uma hipersensibilidade. O que para nós é somente um toque, por exemplo, eu pegar no seu braço, para essa pessoa é como se estivesse enfiando uma faca. Então ela tem essa hipersensibilidade e causa muitas dores. Então, assim, basicamente é isso. E por isso eu atendendo meus pacientes. Quando eu saí da faculdade, eu entrei na faculdade, não tinha CID, não tinha o Código Internacional da Doença, para você ter ideia. Quando eu saí, já tinha. E aí eu tive um professor que era reumatologista e ele tinha muito contato com o colégio americano. Os americanos foram os que mais estudaram e foram os primeiros a criar um critério diagnóstico para fibromialgia. Então eu comecei a ver muito aquilo. Falei, olha, essa doença aqui tem muita gente, né? E quando eu fui trabalhar, fui ser médico do Exército, que era para ter vindo aqui para Barra do Garça, acabei indo para Cáceres, outro dia a gente conta essa história.
0: Nós perdemos esse grande professor na Barra, mas hoje nós estamos ganhando, porque hoje é nosso representante do federal.
4: Acabei trocando com o Joãozinho, doutor Rodrigo e João Vero, à época, para cá, e eu acabei trocando, fui para Cáceres. Essa história é verdadeira, para a gente contar ela. E aí eu comecei a atender bastante, e claro, durante a minha caminhada, eu vi esses pacientes chorando na minha frente. Buscando entender o que tinham, sofrendo de muito preconceito, sem acolhimento. E foi nessa construção, a quatro mãos com os pacientes, depois buscando a associação, a Fibro MT, que é a Carmen Miranda, e apresentando a Associação Nacional, que nós construímos a Política Nacional do Paciente com Fibromialgia, que além do que o Nevacy estava falando dos benefícios previdenciários, a gente também fala para ter pesquisa, para que tenha, para a gente entender o porquê que essa doença existe. E brasileiro é bom de pesquisa, só precisa ter incentivo. Tratamento mais adequado, e saiu um novo orientação de tratamento esse ano, que também a gente possa achar um exame, né, que consiga detectar mais precocemente e ajude os pacientes e os profissionais de saúde, que as faculdades de saúde, medicina, fisioterapia, enfermagem, odonto, nutrição, enfim, psicologia, ensine melhor as pessoas que estão em formação para que entenda que existe essa síndrome, que tem essa doença, que o paciente precisa ter cuidados multidisciplinares, que a gente possa criar a rede, que possa orientar. Então, por isso que a gente nunca ouviu falar tanto de fibromialgia quanto agora, porque essa lei começou a valer agora, dia 26 de janeiro de 2026. E aí, a partir desse momento, o primeiro ponto é divulgação, educação e promoção em saúde. Divulgar, falar, para que as pessoas entendam que exista, para que acabe com preconceito, e a gente possa depois garantir os direitos, que podem ir desde ele se equipar ao PCD, claro, que precisa de uma avaliação, PCD ele é leve, moderado e grave, precisa de uma perícia para que isso aconteça, não é automático. E para contribuição para o PCD, a pessoa precisa contribuir. Invalidez, não. Só que invalidez é ruim, porque ela não pode trabalhar mais em nada, e ela recebe proporcional àquele tempo de contribuição. Então pode ser até menos de um salário. E o PCD não, ele vai ter ali a sua conta previdenciária, se encaixa por idade ou por tempo de contribuição, e aí ele pode receber na integralidade e ainda continuar atividades em outras, exercer outras atividades ainda. Então existem diversos benefícios que essa legislação propõe, mas a principal delas é a gente começar a falar, para você ver. É algo muito comum, você nem imaginava. E a gente não consegue, tem gente que nunca ouviu nem falar. Às vezes, igual ontem, uma pessoa na nossa palestra falou que foi no pronto atendimento, e a enfermeira falou, eu tenho fibromialgia. A enfermeira virou para ela, que estava estagiária, né? Estagiária de enfermagem, no último ano, falou, eu nunca ouvi falar disso, o que é isso? No último ano para formar, ou seja, já passou da metade do ano, vai formar agora no final do ano, também em agosto, e ela está ali, a enfermeira não sabia o que era a fibromialgia, algo que ela vai encontrar no dia a dia dela muito comum. Então, está tendo uma falha, por isso, dessa legislação.
0: E eu digo mais, hein? Aos profissionais médicos que entraram esse ano, vocês vão ter que fazer a prova da OAB da medicina. Antigamente, já saía formado, já hoje não. Hoje a situação, como o profissional do direito também, né? E eu acredito que está certo, porque nós temos muitas faculdades boas, temos porque para mim não é a faculdade, é o profissional que ensina. E essa questão da fibromialgia, ela chegou, é uma doença, é uma patologia que nos preocupa muito. Porque a gente tem uma mania, eu como marido, com certeza já fiz isso muitas vezes, a mulher chegar em casa, mulher, mas cadê? O arroz não está pronto? Ou você queimou o arroz? Ah, mas eu estava com uma dor aqui na articulação, uma dor aqui. Ah, essa mulher está ficando é velha. Vou pegar uma, duas de 15, duas de 20. A gente tem essa mania de falar, não tem, doutor?
4: Pois é, e aí realmente a gente vê que é uma doença mais comum, a síndrome mais comum em mulher. A gente vê um alto índice de separação, de brigas conjugais, porque a pessoa sente dor, sente cansaço, a fadiga. E você olhando para ela, você não vai falar, mas essa mulher, né? Pode ser em homem, homem também pode ter, né? Mas é menos intenso, cada 9 mulheres, 8 mulheres, 1 a 2 homens, né? Você olha, mas não é possível, isso é mentira, é Maria das Dores, tá fingindo para não quer namorar, não quer fazer tal coisa, entendeu?
0: É verdade.
4: E não é, a pessoa sente dor mesmo, que pode incapacitar. E quanto mais ela demora para o diagnóstico, quanto mais ela não consegue ter o atendimento multidisciplinar, psicólogo, fisioterapeuta, nutricionista, educador físico, pior é, mais incapacita. Então, realmente, existe um alto índice de separação e divergências conjugais por conta disso. Porque não sai exame, fala, tem nada, já fez todo tipo de exame, já foi em vários tipos de médico e não sai nada, ninguém fala nada. Então, é uma doença muito preconceito social, as pessoas causam muito sofrimento, porque ela está com a dor e as pessoas não compreendem, não entendem, né? E esse cansaço que ela existe também. Então, ela não consegue acompanhar as atividades, as festas, do mesmo jeito que, às vezes, outro familiar que não tem. Então, é uma doença que causa muito problema social, e principalmente ao paciente, que sofre muito, para quem tem fibromialgia.
0: É, eu fico assim muito preocupado, porque as mulheres vêm sofrendo com muita frequência e não sabem o que está acontecendo, e são julgadas. E um detalhe preocupante é que muitas se medicam por conta própria, tomam o próprio medicamento, e não é dessa forma, né, doutor?
4: É verdade, a automedicação a gente tem que evitar em todos os sentidos, porque o tratamento, primeiro para o tratamento para essas dores, é mudança do hábito de vida. A pessoa vai ter que tentar, se ela está acima do peso, reduzir. E exercício físico, mas exercício de verdade, aeróbico. Né, musculação, ganho de massa muscular. E aí a gente precisa, claro, que aos poucos, que a pessoa sente dor, tem como fazer o acompanhamento, o início do programa de exercício físico. E a medicação, ela entra depois, por último. Mas existem as medicações mais corretas, né? Mas é normal que as pessoas comecem a sentir dor, aí vai o anti-inflamatório, o analgésico, aí vai aumentando a dose, vai indo para outros, buscando automedicação. Isso não vai resolver. Não adianta usar corticoides, não adianta usar os anti-inflamatórios que a gente conhece, normais, que tem aí pela, né, uso do dia a dia. Precisa fazer essas mudanças, um esquema de tratamento que começa por mudança do hábito de vida, qualidade de vida, e atividade física mesmo para ganho de massa muscular. Após isso, é que começa o esquema, a psicologia, para entender, porque assim, a pessoa começa a falar da dor, as pessoas não acreditam. Então, ela se sente acuada e ela quer que alguém valide essa dor dela, que alguém entenda o lado dela. Então, é a validação da dor e entender também que ela não é a dor. A dor não é maior que ela. Então, dimensionar, colocar a dor no lugar correto. Então, a terapia é muito importante, às vezes o psicólogo acompanhar, para que entenda a convívio. Porque a dor vai existir, ela vai diminuir, mas ela vai estar ali e a gente tem que redimensionar. Viver com dor 24 horas não é fácil. E ela vai ter que aprender também a conviver com essa síndrome. E a partir daí, a gente começa a melhorar essa qualidade de vida. E depois o esquema terapêutico, que é farmacológico, que é medicação. Mas a gente evita a automedicação porque a diferença do veneno e do remédio é a dose, né?
0: É a dose?
4: É a dose. Ah. Eu tive amigo, Deus o tenha, um juiz do trabalho, então, que era um amigo de infância do meu irmão, que eu vivia ali, que ele tinha muitas dores, né? Dor, por exemplo, na coluna. Aí ele ia fazer uma cirurgia na coluna. Então ele tomou um anti-inflamatório, não melhorou. Tomou um analgésico, não melhorou. Tomou mais um anti-inflamatório. E aí, quando ele tomou o outro analgésico, ele teve uma parada cardíaca. Por medicamentoso. Então, por isso que a gente fala, remédio... por exemplo, pessoas conhecem a dipirona. Vou dar um exemplo, né? De 6 em 6 horas. Então, ela só pode tomar 4 gramas por dia no máximo. Tomou acima disso, já pode causar intoxicação, parada cardíaca, reação anafilática. Por isso que existe horário para remédio e dose. Ah, tal remédio é 500 miligramas, ele é de 8 em 8. Porque ele só pode tomar 1.500 miligramas, né, por dia. Acima disso, já passa a ser veneno. Então, por isso que a gente tem que ter cuidado, dose correta, o paciente certo. E tem gente que tem alergia. Então, qualquer remédio, a diferença é a dose.
0: Rapaz,
2: doutor. E eu achei bem interessante, né? A dose, né? A gente sabe que o Michael Jackson morreu.
4: Pois
2: né?
4: É.
2: Foi medicamento, né? E uma pergunta que não quer calar. A fibromialgia, ela só dá em pessoas de mais idade? Uma pessoa jovem que chega no médico e fala assim, doutor, eu tô com tanta dor. Fala, mas você é muito jovem.
0: Fala.
2: E aí, o que o senhor diz?
4: Pergunta importantíssima. A gente falou do quadro mais comum, quando eu falei dos 35 aos 55. Mas fibromialgia pode dar em 15 anos de idade? Sim. Ela pode dar em pessoas mais jovens. Em homem, sim. Eu acabei de falar que ela é mais comum em mulher. Eu posso, uma senhora aos 60 anos também, iniciar um quadro de fibromialgia? Sim. Então, ela é mais comum nessa faixa etária que eu falei, né, dos 35 aos 55, nessa perimenopausa. Mas ele também pode criança de 15 anos. Eu já vi relatos de crianças de 11 anos, 12 anos, com quadro de fibromialgia. Então, ela pode sim, você, nossos ouvintes, se apresentar em outras idades. E aí, ele é diagnóstico de exclusão. Às vezes as pessoas vão procurar, por que o reumatologista ficou sendo o profissional que mais acompanhou? Porque se confundia-se com o reumatismo, a gente acabou de falar, né? Mas ele não dá nas articulações, não dá nas juntas, ele não dá sinais inflamatórios, não fica vermelho, não incha, não esquenta as juntas, e sim dá no corpo inteiro. E esses outros sintomas que eu falei. Aí você faz os exames de laboratório de sangue para excluir as provas reumatológicas que a gente fala, tudo zerado, tudo não apresenta nada. E aí a gente faz os exames, raio-x, ultrassom, qualquer exame de imagem, tudo sem problema. Por exclusão, a gente leva ao diagnóstico clínico. Então, quem dá o diagnóstico de fibromialgia é o clínico, é o reumatologista, é o médico. E aí a gente chega no diagnóstico de fibromialgia, mas ele pode dar em outras idades, sim. Não com tanta frequência, mas pode.
0: Doutor, tem uma pergunta aqui que é fora do assunto, mas ela é pertinente também. Até porque muitas pessoas têm dúvida nessa questão do Monjaro, que o Monjaro hoje virou uma febre hoje, né? Virou uma febre e, queira ou não, está contribuindo muito com a saúde. Eu não sei as consequências depois.
4: Isso.
0: E eu sou uma dessas pessoas que tomo Monjaro há 8 meses, já eliminei 65 quilos, né? E para mim nunca teve complicação, nunca tive uma coceira, nunca tive uma ânsia de vômito ou diarreia, algo parecido. Mas nem todo o organismo é igual, né?
4: Perfeito.
0: E até para a gente fugir do assunto aqui, até para atender nosso ouvinte aqui, hoje o chamado Monjaro, que é um nome científico, ele realmente é uma realidade hoje para o povo brasileiro e mundial?
4: Isso, as canetas emagrecedoras, né? E hoje a mais famosa é essa, é o Monjaro, existem outras vindo na evolução do medicamento. Todos eles já existem há algum tempo, não é de agora.
0: Ah, já existe...
4: Eu lembro de algum tempo atrás a gente falar, porque elas foram estudadas inicialmente para paciente com diabetes.
0: Sim.
4: Isso. E ele é muito bom para diabetes. Né? Tá me perguntando aqui se ele cura diabetes. Diabetes é uma doença que não tem cura, é crônica, né? Mas ela tem tratamento. Isso, ela tem tratamento e controle. E era uma alternativa, principalmente para aqueles pacientes, né, que tinham síndrome metabólica, obesidade, pressão alta, diabetes, enfim, outras doenças associadas, que a gente poderia fazer. Imagina você fazer uma picada por semana, né? Uma dose pequena em relação aos outros tratamentos anteriores. E ela tinha um efeito prolongado e realmente tinha uma melhora excelente na diabetes. Então, aí começou a fazer a medicação e percebeu que os pacientes emagreciam. Entendeu? Aí o efeito colateral...
0: Aí que vem, né, doutor?
4: Olha, efeito colateral é emagrecimento. Aí, claro, tinha paciente que tinha diarreia, distúrbios gastrointestinais, aquilo que você acabou de falar.
0: É normal, doutor?
4: Sim. A dose também, que interfere muito nisso. Então, esses pacientes começaram... Aí começou o outro estudo. Opa, peraí, vamos para o emagrecimento. Entendeu? Então, ainda o futuro, os efeitos e as causas em relação ao uso dele, isso o tempo vai nos dizer. Porém, então, eu recomendo que todos procurem o médico. Por quê? Porque ele pode dar uma pancreatite, por exemplo. Uhum.

0: tempo vai nos dizer. Porém, então, eu recomendo que todos procurem o médico, por quê? Porque ele pode dar uma pancreatite, por exemplo, nós estamos falando do pâncreas. O pâncreas produz insulina, ele foi feito para esse objetivo da diabetes. Então, tem gente que está exagerando dose, usando de maneira irregular, sem acompanhamento. Ele é uma medicação que já tem, já a patente já está caindo, então tem anos, 20 anos de estudo, e quando começou,
1: Olha.
0: e até vai vir outros, o Brasil vai liberar a produção nacional, já liberou do Ozempic, esse ano cai
1: E
0: a
1: a
0: do.
1: dosagem? O pessoal usa dois
0: De
1: e meio,
0: pessoa
1: cinco,
0: para
1: sete?
0: pessoa,
1: Depende.
0: esse exagero não dá, tem que ser avaliação de pessoa para pessoa, fazer exame. O problema é que existe um exagero, a gente já começa essa dose alta, como você já falou, e não é assim. Tem um esquema terapêutico, né? E para aquele que tem diabetes, ela é ótimo, né? Porque junta a fome e a vontade de comer. Tem gente que tomava o comprimido ali todo dia e com ele controlando, às vezes fica sem hipoglicemia antioral, fica só com o injetável, né? Com ele. E ainda reduz o peso. Mas eu recomendo que vocês procurem o médico, evite a automedicação, faça o tratamento correto e cuidado com. Vem muito desses medicamentos de outros países, o tal do contrabando. E aí a gente não sabe realmente se está vindo aquele produto ou não, se não é uma
1: Está
0: falsificação,
1: misturado,
0: está
1: né?
0: misturado, contaminado. Então cuidado, às vezes vem a insulina normal misturada e aí vai causar os problemas. Então, na realidade, a gente tem que ter todo esse cuidado. E o preço deve melhorar muito a partir do meado do ano, como diz o outro, daqui para frente, em outubro, que a patente cai, vai começar a ter produção nacional. Então, ano que vem, o preço dela vai melhorar demais. E aí vai ficar mais próximo da população. E acredito que com o tempo e com os estudos que estão evoluindo, vai ser uma alternativa para o sistema único de saúde.
1: A rede pública também pode.
0: Porque é mais barato do que as cirurgias bariátricas. Então ele tem um custo menor que as cirurgias, tem um efeito positivo, você vê aqui. Nós estamos falando de 60 quilos eliminados, que isso talvez só com a cirurgia você não conseguiria.
1: Eliminar uns
0: Uma
1: 30, né?
0: cirurgia bariátrica. E o problema da cirurgia bariátrica que é no futuro, né? As anemias, as intercorrências, a cirurgia grande. Então ela, eu acredito que é inevitável se as pesquisas mostrarem a segurança como estão mostrando. Os protocolos vai reduzir as cirurgias bariátricas no mundo e no Brasil, e ela passará a integrar, sim, uma opção terapêutica para obesidade, que leva, aumenta o índice, o risco de morte, etc. e tal, que vocês já conhecem, né? Lesões de coluna, coração, articulações. Então, acredito, sim, que em breve, principalmente quebrando a patente e produção nacional, ela deve entrar de vez aí numa opção terapêutica para o tratamento de obesidade no
1: Deve ser
0: Brasil.
1: gastar muito.
2: Eu dei início começando com 5 miligramas, hoje é 15 miligramas hoje. Para mim, até hoje, graças a Deus, nunca deu nenhum efeito colateral, né? E eu senti que tira a fome, mas a gente tem que comer. Eu todo mês eu faço meu exame também, sou acompanhado por um profissional aí. E outro detalhe, todos os exames meus, graças até hoje, nunca deu nenhum, muito pelo contrário, só está cada dia melhorando mais ainda. Aí entrei na academia, porque às vezes a gente confia no remédio, o remédio é uma parte, né?
0: Exato.
2: Aí preciso, eu faço atividade física aí, eu sou quase um atleta do Sibirino aí, né?
3: Muito
2: Muito
3: bom.
2: Dieta também.
3: Dieta. Isso.
2: Eu tenho já, vou fazer 8 meses que eu não como arroz. Ah, Euris, mas o carboidrato precisa, mas eu resolvi tirar da minha vida, né? Então muitas coisas.
0: Carboidratos estão em outros lugares também, você faz muito bem, porque o carboidrato ele vira açúcar no sangue, para vocês
1: Batata
0: entenderem.
1: doce, tem outros.
0: Exato, mandioca, batata doce, né? O tomate tem um pouquinho de carboidrato também, bem pouco. Existem outros alimentos que têm
2: Abóbora, né?
0: abóbora. Então a gente está
1: Picanha
0: acostumado só com
1: bovina.
0: arroz, com macarrão,
1: Picanha.
0: o pão, né? Então as farinhas brancas, a gente está acostumado a ser essa fonte do carboidrato. E você está corretíssimo em tirar do seu hábito. Não que você, às vezes, vai ter uma galinha com arroz ali, uma carne com arroz, isso não é que você não vai. Vai lá, mas é raridade. Eu também, faz muito tempo que eu não como arroz, né? Isso é
2: Eu
0: verdade,
2: já
0: assim,
2: tenho 8 meses, aí não me fez falta,
0: não faz,
2: não
0: é o
2: senti
0: hábito, é o
2: falta.
0: costume.
2: E eu também, a questão do peito de frango, hoje o frango está até barato em vista, é bom e tem muita proteína, né? O
0: Isso.
2: fígado também tem muita proteína, são
0: Fígado.
2: carnes baratas, né?
0: Verdade, o ovo
2: É o
0: também.
2: ovo, nosso ovo, hoje o preço está bem acessível. E são coisas boas, a lata de sardinha, eu gosto de sardinha,
0: Que
2: nossa.
0: bom.
2: Então a gente está no caminho certo. Doutor, vamos voltar para o nosso assunto aqui, eu até agradeço aí.
0: Isso.
2: Você pega um profissional desse gabarito, você tem que explorar bastante ele, né, você? Tem que aproveitar a chance. Não é qualquer dia que você tem um
3: É
2: doutor Leonardo,
3: verdade.
2: não. Doutor Leonardo, essa fibromialgia aqui, como o senhor disse, pode afetar tanto jovens como adultos, como idosos também. Mas hoje eu diria que seria não sei se a palavra certa.

0: doença do século hoje, seria ela hoje, do momento hoje, seria?
1: Pois é, nessa área, né? Até porque a gente está conversando mais, né? Dialogando mais, levando promoção em saúde sobre fibromialgia. E essa alteração que os estudos estão mostrando, que é no eixo neurológico, né? No eixo nervoso, no sistema nervoso em relação à dor, nosso receptor, está evoluindo. Então, acho que a neurologia vai ganhar mais espaço. Estou falando, não é doença psiquiátrica, não confunda. Estamos falando de neurologia, no sistema nervoso central, né? Em relação ao eixo da dor. E é uma procura muito grande nos consultórios de reumatologia. Estou falando de milhões de brasileiros, né? Então, é algo que as pessoas estão buscando entender o que tem, buscando alguém para dar um diagnóstico. E como eu falei, o diagnóstico é clínico e às vezes demora anos. Ontem nós tivemos relatório de pacientes que demoraram anos até achar um profissional que pudesse orientá-los, chegar ao diagnóstico. Na verdade, às vezes teve que ir até Goiás, que é aqui ao lado, ou teve que buscar em outro estado. Então, a gente tem que falar bastante porque tem uma prevalência alta. São milhões de brasileiros e a grande maioria brasileiras, sem saber o que tem. E ainda não, nós estamos buscando entender pela ciência o que leva, hoje é multifatorial, ambiente, genético, hábito de vida, né, que a gente sabe. E principalmente poder criar um exame para ajudar, vai ser muito bom. E a partir desse momento, entendendo qual é a causa realmente, propor um tratamento mais adequado do que existe hoje. Existem diversas coisas que estão em estudo, canabidiol está em estudo, ainda não dá para falar muito sobre isso, mas o que tem hoje certeza é mudança de hábito de vida. Igual se a pessoa pega e emagrece, usando Monjaro ou fazendo o que é correto, dieta e academia, exercício físico, melhora as dores. Não pelo Monjaro, mas pela redução, eliminar o peso. Então, se a pessoa elimina o peso, faz academia, eu tive um câncer ósseo, né? Acho que nós já falamos sobre isso uma vez aqui. Eu fiquei PCD, eu perdi a musculatura do vasto lateral. Fiquei 9 meses na cadeira de rodas e fui me reabilitar, 1 ano para andar. Tinha muitas dores na perna, né? E com a atividade física, fisioterapia e depois a academia, tirou as dores. Então, assim, era meu tratamento. Não era para tomar remédio, não era para tomar analgésico, era para fazer reabilitação. Ah, eu gostava de fazer academia? Não. Né? Quem que gosta, né? Mas a gente vai porque precisa, porque então vai com raiva, vai com dor, mas vá. E você vai criar o hábito, e tudo na vida é hábito, a gente se adapta a tudo, e cria o hábito, depois você não consegue largar mais. Então, exercício físico, principalmente academia, vai fazer um ganho de massa muscular, sarcopenia, que é a perda de músculo, ela começa a acontecer depois dos 40 anos. E com os idosos vai piorando. A maior causa de morte em idosos é queda. Por quê? Ele não tem músculo. Ele não consegue ir no banheiro sentar, ele não consegue tomar banho direito por falta de músculo, principalmente dos membros inferiores, das pernas. E outra causa, respiratória, porque perde o músculo da parte superior. Então, o ideal era você começar a acompanhar a sarcopenia, já fomos para outro problema. A partir dos 40, e orientar a todos que exercício físico é essencial para que você viva mais. Por isso os orientais, os zen lá, japonês, chinês, ficam na praça, fazendo tai chi chuan, fazendo exercício como prática de vida. E eles vivem mais.
0: O doutor, o senhor falou em japonês aí, eu nunca vi um japonês gordo, tudo é magrinho, né? Rapaz, e nós brasileiros, será que é a comida nossa que ela é diferente de lá? Porque só pode, rapaz. Aqui tá uma tal de costela com mandioca, eu vou te falar, hein? Faz um bem. Aí você não vê isso fora nem na Europa, nem nos Estados Unidos, né? Porque eu fico muito preocupado com a questão das comidas nossas hoje, a questão do agrotóxico. Antigamente, como eu morei na roça, sou filho de garimpeiro, e lá o que você plantava, você colhia o que você comia, né? E hoje não, antigamente um boi para engordar era 4 anos, hoje em 6 meses ele está gordo. Um frango hoje era 1 ano para virar frango, hoje é com 3 meses. Então, tem muita coisa que vem mudando também e vai causando aí um desconforto, né, na saúde.
1: Já está tirando frango antes, acho que 45 dias.
0: 45 dias, isso,
1: exato. O que que acontece? Não só o uso de defensivos, mas a gente está discutindo muito as alimentações do processado e ultraprocessado. Muito corante, muitos açúcares, né? Muito açúcar, né? Mas existem mais do que muito açúcar, muito corante. Alimento que a gente fala não é comida de verdade. Comida de verdade é essa que a gente planta, que a gente colhe, que a gente vai lá e processa ele minimamente e come, né? Agora não, tem alimento e alimento. Você vê, parece mais plástico, parece mais borracha, e a gente põe aquilo pra dentro.
0: E a garotada gosta, hein?
1: Gosta, com esses produtos artificial, esses snacks salgadinhos. E você acha, as pessoas vendendo pão, um exemplo, né? Que dura ali um ano ensacado. Ué,
0: nunca vi isso. Nunca vi isso. Na nossa época nunca teve isso.
1: Bolacha, que a gente sabe, quem fez bolacha em casa sabe que aquilo tem um tempo, um período normal. E outros, muito sal, também muito sódio para conservar.
0: O leite, né? De caixinha.
1: Exato. Tem criança que não sabe que o leite vem da vaca, acho que ele vem na caixinha.
0: Vem na caixinha.
1: Não, é verdade. Tô
0: falando e aumenta o produto de conservação dele, remarco no supermercado, está acontecendo muito isso.
1: Exato. Então, meu amigo, esse é o maior problema, é isso. Os processados e ultraprocessados, que a gente começa a comer com muita gordura, com muito sódio, com muito corante, com muito conservante. Existiam alguns sucos que tinha no passado que a gente não vê mais. Você fazia com suco, você fazia 10 litros, né?
0: Eu lembro. Era os kisuke. E era pequenininho, desse tamanho, pequenininho.
1: Tinha um corante que dava câncer de bexiga, por isso que foi tirado.
0: Rapaz.
1: Então, tá vendo como é que é? Então, é o que eu tô falando, é comprovado. Então, além disso, a gente é mais esses processados, conservantes, corantes, que causam problema. Os defensivos já estão numa... A gente está indo também para uma linha de que, com a modernização da agricultura, ela ser mais de precisão, então, vai diminuir a quantidade de defensivos e vai ser mais específico, né? Uso de drones para a agricultura, com a modernidade também, entendeu? Então, isso vai ser algo que está sendo mais bem uso racional. Ainda existe o uso irracional, que vem lá com a aviação e joga aquele monte. Isso vai ficar para o passado, né? Vai entender-se isso também. Agora, ainda a indústria alimentícia usando processado e ultraprocessado, que ficou mais barato para eles... fazer esse tipo de alimento durar mais para ganhar mais, é um grande desafio, uma grande discussão. Tem que ter os refrigerantes, né? Muitos refrigerantes, enfim, esse hábito de vida que aí nós aqui da América, Estados Unidos, nós temos muito. Os orientais já não têm. Os orientais também têm, não é só peixe cru. Não, lá tem frango frito, lá tem outros alimentos. Porco eles comem também, outros alimentos. Mas eles entenderam que controlar o peso é viver mais, é ter saúde, diminui o risco de outras doenças. Então, por isso, eles têm uma cultura diferenciada de cuidar, né? É por isso que a gente não vê o grau de obesidade alto. E aqui nos Estados Unidos e no Brasil, cresceu demais a obesidade por essa mudança de hábito. E aí, as doenças que acompanham isso aumentaram também, mais infarto, mais derrame, enfim, mais pressão alta, mais diabetes, mais lesões em tornozelos e joelhos, acompanha junto. A gente precisa rever e cuidar.
0: O Centro de Pesquisa Brasileiro, vou deixar a senhora perguntar aqui, né? Mas o Centro de Pesquisa Brasileiro hoje está avançado? Nós estamos competindo com o mundo? Está faltando incentivo, faltando apoio do governo federal?
1: Olha, nós brasileiros somos bons de pesquisa, gente. O povo danado, assim, que a gente aprendeu a olhar e buscar soluções, né? Mas, infelizmente, nós temos alguns centros de pesquisas grandes, né? Rio de Janeiro e São Paulo, que fica grande o eixo. Mas, infelizmente, nós não temos incentivo para pesquisa e a gente perde muitos pesquisadores para outros países que vêm aqui buscar os nossos e desenvolvem essa pesquisa em outros países e acaba essa pesquisa ficando para outros países, que não o nosso, né? Então, nós somos o brasileiro, ele é bom de pesquisa, mas não existe a cultura de incentivar a pesquisa no país, infelizmente. E aí o governo não incentiva e a gente perde boas oportunidades. Mas a gente tem diversas pesquisas em andamento na área de medicina, de biologia, em outras áreas, de ecologia também. Na área militar, nós perdemos a gente estava alguns radares na época do projeto Cisfron, lá atrás, que começamos a desenvolver e, por falta de incentivo, esses pesquisadores que acabaram indo para a França. Na França desenvolveram lá e ficou para a França. E a França ganha muito dinheiro vendendo produtos para a indústria militar, armamentista no mundo, para você ter ideia. Então, nós perdemos alguns dos pesquisadores. A gente tem uma grande escola, né, que entra aqui do Instituto das Forças Armadas, que para passar é o ITA, né, que é concorridíssimo, entra só os melhores do Brasil, e às vezes a gente perde esses bons profissionais que querem ir para pesquisa na USP, em outras, na UFMT, tem que ir embora, tem que buscar em outros lugares, faculdades na Europa, faculdades fora, para poder continuar sua pesquisa. Isso é uma pena, porque o resultado fica para eles e não para nós.
0: Eu vi uma situação da Unicamp, Unicamp é uma faculdade federal de Campinas, né?
1: Isso.
0: E quando ela esteve no Paraguai, e foi nas farmácias, comprou o Zé Partida, no caso o Monjaro, e ela fez uma pesquisa aqui. Aí eu digo assim, a importância da gente ter o nosso, como nós temos agora o nosso, né? A nosso Monjaro. Aí muita gente não confia, mas será que vai ser bom mesmo? Será que é brasileiro? A gente tem essa desconfiança. Vou esperar primeiro a Neuvaci tomar, vou esperar o doutor Leonardo tomar, o Milton aqui Araújo tomar, depois eu vou. Se deu certo para ele, vai dar certo para mim. A gente tem essa mania, não tem, doutor?
1: É verdade. A gente tem assim, a indústria brasileira, principalmente aqui em Anápolis, que é um grande polo brasileiro.
0: A Neoquímica, né?
1: Brasileiro. Teuto, Neo.
0: Teuto, isso. É referência, né? Goiás, né? Anápolis ali.
1: E Cimed, acho que tem outros ali também, se não me engano. Nesse complexo que existiu ali. São boas indústrias, né? Eu já visitei há um bom tempo atrás, não agora, algumas. E fiquei impressionado naquela época, imagina agora, né? Do parque tecnológico para a produção de alguns medicamentos. Então a gente tem uma indústria boa, né? Indústria de qualidade. E a gente tem que acreditar, né?
0: Doutor, por que esse medicamento é caro, hein? Isso é feito bem aqui do lado de nós, certo, aqui. Podia ter um preço mais acessível, porque é uma coisa que não deixa de vender, vai vender sempre, né?
1: O que mata o Brasil é o imposto.
0: Nossa,
1: isso. Não precisa dizer, existe um imposto excessivo. O custo dessa máquina, o custo do Brasil é muito caro. A gente precisa dessas reformas urgentes nesse país. Passando, ter coragem para isso, administrativa, reforma reais. O custo dessa máquina para manter Brasília é muito grande. E aí é imposto em cima do imposto, e quando a gente fala de fazer conter gastos, não é ter qualidade no serviço público e pensar direito, né? Tirar a corrupção, e também pensar como aplicar melhor o dinheiro do contribuinte, para que na hora que ele contribui, quando ele precisa do Estado, o Estado vira as costas para ele. A gente, em média, trabalha 3 a 4 meses para dar de imposto para o Estado, para devolver o seu salário, você dá 3, quase 4 para o governo. Ele toma do C para poder puxar tudo isso aí, como diz assim, né? Fala no jeito rasgado. Claro que pagar imposto é normal, todo lugar do mundo tem, mas não a gente ter 21 impostos que existem, se eu não me engano, e agora a gente está na reforma tributária para diminuir, mas mesmo assim eu não vejo impacto. Ainda vai prejudicar estados como o nosso, que não é um grande centro consumidor, não tem produção alta, enfim. E o Brasil é isso, o custo dessa máquina é muito alto, tá? E por isso que a gente tem alguns produtos caros, e se você for procurar em outros países, não tem. Então, lá incentiva o consumo. Aqui não, preferem criar taxa para você pagar, para justificar os erros de gestão, né, de administração, mais imposto em cima do povo. Essa é uma realidade que vem desde quando o Brasil é império, e está na hora da gente mudar essa perspectiva, sair desse modelo de administração pública, né? É burocrático, cheio de imposto. Se tem problema, vamos criar mais um imposto, porque ninguém aguenta. Chega num ponto que já chegou, né? Pagar as contas não está mais. A gente tem precisando de emprego, pagar a conta, mais imposto, está sem segurança. Então, como é que vive desse jeito? Viu uma sobrevivência, né? Porque viver, ninguém consegue viver nessa forma.
0: Mas primeiro nós temos que mudar o presidente da República, né? Querendo esse indivíduo aí, que eu vou te falar, é só o Brasil que merece uma coisa dessa, né? Não, o STF nem se discute. Nevaci, fica à vontade, interrompi você, desculpa aí.
2: Então, doutor Leonardo, tem uma pergunta, né? Que eu sei que muita gente já deve ter perguntado, e para mim que trabalho na saúde é o que eles mais falam. Ah, você conhece, né? O autor lá da lei da fibromialgia, conhece, é meu amigo. Aí eles já perguntam, e aí? Eu tenho muitas vantagens, garantias lá nessa lei? E a primeira coisa que eles perguntam, e a medicação? Eu vou conseguir? Porque é muito caro, eu não consigo trabalhar devido às dores. Então, doutor Leonardo, já tem alguma portaria que contempla essa medicação com o CID de fibromialgia?
1: Exatamente. Eu sou autor da Política Nacional de Fibromialgia. Enquanto eu estive deputado federal à época, a gente criou a Política Nacional do paciente com fibromialgia, fadiga crônica também e síndromes dolorosas complexas, né? Outras dores crônicas. Mas, como eu falei, a que tem maior prevalência é a fibromialgia, então a gente fala bastante da fibro. Claro que existem outras patologias que se beneficiam também. A gente fala lá, além de tudo isso, nós começamos com o Estado para que algumas medicações entrem no alto custo. Algumas medicações, como a amitriptilina, por exemplo, deveria ter na farmácia básica, né? Não é tão, mas existem outras, né? Que sabe que tem um custo elevado, e a gente está conversando com o governo do Estado, porque ela tem no alto custo para outras doenças. E a gente pediu que a próxima reunião do Conselho Estadual, que ele reúne semestralmente, para falar quais doenças, quais síndromes são contempladas e tais medicamentos. A gente pediu para que pegasse o novo guideline, né, o novo tratamento esse ano que saiu, orientação para o tratamento da Sociedade Brasileira de Fibromialgia e dos Reumatologistas, que inclui os três primeiros medicamentos de escolha que sejam incluídos para este CID no alto custo, para que possa o Estado, se o município não oferecer, porque tem município que oferece, tá? Eu fui em 2, 3 municípios que oferecem tudo. Que não bom. Esperam pelo Estado.
0: Aqui em Mato Grosso.
1: Aqui em Mato Grosso. Primavera, Sapezal, por exemplo.
0: Olha só.
1: Oferece, Tangará, alguns medicamentos, sem precisar ir no alto custo. A própria rede básica de saúde já entende que, como tem bastante caso, eles usam para aquilo e para outras. Então, quando tem a própria prefeitura sede, sem precisar do Estado, que eu acho que é o mais correto, né? Principalmente algumas medicações, 2 medicações, né? Agora, a gente está conversando com o Estado para que na próxima reunião semestral entre o CID Fibromialgia e passe também a ter essa opção para o Estado fornecer para a farmácia de alto custo.
2: E, doutor, e a lei também dá algumas outras garantias, né, para esse portador da síndrome da fibromialgia? Fala um pouquinho mais aí para o público, que eu tenho certeza que tem muita gente que está ali ansiosa, querendo saber quais são essas garantias, quais são essas vantagens que eu tenho. Eu não preciso ficar na fila no dia que eu estou com muita dor? A lei prevê isso?
1: Perfeito. A lei começou a valer a partir do dia 26 de janeiro deste ano, 2026. Ela vai ser muitos não conhecem, inclusive profissionais que deveriam conhecer da saúde e do direito. Então, a gente vai precisar informar, precisar brigar, precisar denunciar quando o seu direito não for respeitado nas ouvidorias, no Ministério Público, na Defensoria Pública, procurar a OAB, a seccional OAB aqui de Barra, ou da sua cidade, você está nos ouvindo aqui, que na rádio Vale do Araguaia chega em outros municípios próximos aqui. E você procura. Ela prevê, sim, uma identificação. A gente pediu para o Ministério da Saúde e o Ministério Desenvolvimento Social, que cria uma identificação única no país, uma carteirinha, porque no Mato Grosso existe a carteirinha, né, da associação, e o Estado está junto.
2: Onde tira a carteirinha?
1: Outros estados não estão tão bem organizados quanto o Mato Grosso. O Mato Grosso é pioneiro. A carteirinha nós temos a própria Anfibro MT, que está organizando junto com a CETASC Mato Grosso, para que a gente possa criar uma única, porque agora cada um tem uma, como diz, cada estado tem um jeito, né? E a gente quer criar uma identificação única junto ao Ministério. O Ministério da Saúde ficou para, nesse segundo semestre, agora em agosto, nos mostrar a proposta deles para que a gente tenha uma unificação e uma identificação única nesse país, visto que são milhões de brasileiros. A partir desse momento, você tem... Mas você é portador de uma doença oculta, quem tem fibromialgia, né? Então, ele também é uma doença que é oculta, que você olhando, você não vê. Você vai ter preferência na fila, no atendimento, concurso público, você passa a ser PCD, claro. Compra de automóveis, né, para PCD. E você também passa com a perícia, e você ter direito que, para você ter aposentadoria por PCD, você precisa contribuir. Ninguém se aposenta nesse país sem contribuir, recolher, que as pessoas falam, né? Quem não recolhe, quem se entra naquela classificação, aí vai para o LOAS, né? Vai para um outro serviço de benefício social, que é diferente, não tem 13º. É para aquele que nunca recolheu, para aquele que não tem rendimento. Agora, quando você... Mas qual que é a diferença de aposentar por invalidez e por PCD? Eu já falei, o invalidez, ele não consegue trabalhar mais, então vai proporcional. O PCD não, ele vai ter um pedágio, um tempo de contribuição que é reduzido em relação ao normal, à pessoa que não é PCD, que ela é normal também. Aí vai ver se é mulher ou é homem, se é leve, moderado ou grave, o nível de incapacidade física, auditiva, visual. E aí ele vai ter um tempo de contribuição menor. Geralmente o pedágio são de 15 anos, entendeu? E aí ela passa a ganhar aposentadoria integral e ainda pode desenvolver uma outra atividade sem estar correndo um crime. Quem é inválido não pode trabalhar em outra coisa, não pode receber outra coisa.
2: É como aquelas aposentadorias especiais, para aquele que trabalha, né, em um trabalho ali que a gente sabe que é insalubre, né? Então é aposentadoria especial. Então esse portador da síndrome da fibromialgia tem o mesmo direito.
1: E você, como a gente equiparou o paciente de fibromialgia a PCD, ele passa a entrar na cartilha da pessoa com PCD, E todos os direitos que existem para a pessoa com PCD, ele passa a tê-lo também, inclusive da questão da previdência, né, da aposentadoria. A questão do imposto de renda, existe um outro projeto de lei, por isso que não incluí no nosso, né, no meu. Porque existe um outro projeto mais antigo do que o meu, na época que eu apresentei, que coloca todos os PCDs para ser isento do imposto de renda. Então, não só fibromialgia, todos. Então, a partir do momento que eu coloquei a fibromialgia equiparado ao PCD, claro que com avaliação, tem um relatório médico, ele passará, essa lei aprovada, a ter direito também da isenção do imposto de renda. Então, é só você puxa aí no Google, cartilha e direitos da pessoa com PCD. Se você é fibromialgico, você tem os mesmos direitos.
0: Doutor, bacana. O pessoal está mandando a mensagem aqui. Fala para o doutor que nós não entendemos a linguagem médica, né? O PCD, o que significa essa palavra? Doutor?
1: Pessoa com deficiência.
0: Pessoa com deficiência. Então é fácil.
1: Muito, né? Bom que vocês tenham me dado toque aí. É pessoa com deficiência, né? Que a gente, é tão comum a gente falar pessoa com
0: São
1: deficiência.
0: São nomes técnicos, né?
1: É, a gente vai acostumando a falar. Obrigado por terem me lembrado. É pessoa com deficiência, né? Deficiência pode ser física, pode ser visual, auditiva, uma deficiência também neurológica, intelectual. Ela precisa ser classificada. E qual o nível que leva de incapacidade? Eu tenho incapacidade física. Eu, pelo câncer, eu perdi uma musculatura do lado da perna direita. Então, eu tenho

0: Isso é a descrição para que vocês entendam. Então a gente chama pessoa com deficiência de pessoa com deficiência, PCD. Ele não é portador, porque ele não carrega a deficiência dele, né? Ele não é deficiente, ele tem uma deficiência, que aí pode ser um grupo em algum local e aí levar a restrições, incapacidades, aí necessidade de adaptações e até necessidade que aquela pessoa não consegue trabalhar para conseguir mais, por muito tempo. Na atividade tem que ser readaptado ou o tempo reduzido de trabalho.
1: Ontem o senhor esteve palestrando aqui em Barra do Garças, ali no setor Cristino Curso, foi na igreja, né?
0: Foi uma alegria, muito
1: É,
0: obrigado a todos que estiveram lá conosco.
1: e as pessoas estão aqui dizendo aqui que foi um ótimo, que realmente o senhor chegou no momento oportuno, porque nós estamos muito carentes de informação.
0: Exato.
1: Mesmo a gente temos aqui quatro TVs locais, sete rádios aqui, mas poucos desses da imprensa buscam o profissional para estar buscando. E eles cobram muito isso da gente. E eu, quando eu tenho oportunidade única, porque é uma oportunidade dessa da sua presença aqui na cidade, é única. Porque o senhor só não faz esse trabalho que faz no estado todo. E essa fala hoje, ela chega no momento oportuno na vida do ser humano. Porque agora o marido já vai pensar duas vezes antes de chamar a mulher de preguiçosa, do filho que está com preguiça, etc. Porque nós temos essa mania, essa
0: Verdade.
1: mania, essa mania. E eu acho que a gente tem que ter muito cuidado, porque muitos relacionamentos estão esfriando, estão se acabando
0: Exato.
1: por essas formas de fala da gente, que é uma fala muito pesada.
0: Exato, magoa, né,
1: Magoa,
0: companheira?
1: entristece. Porque eu vou te falar, o serviço que uma mulher faz em casa, homem nenhum dá conta de fazer. Eu sei, hoje eu sinto na pele que eu sou viúva há 5 anos, e lá em casa eu falo, eu saio aqui da rádio, eu vou direto cozinhar feijão, vou pôr roupa para lavar, vou limpar a casa, vou esperar a menina chegar da escola, o outro chegar da faculdade, ou depois à tarde tem que trabalhar, tudo é eu. Então hoje eu sinto o que é o serviço de
0: É
1: uma mulher hoje.
0: pesado, meu
1: É,
0: amigo.
1: e é a mesma coisa todos os dias.
0: Todos os dias, assim, a gente tem. As mulheres pegaram culturalmente esses afazeres para ela do dia a dia, mas quando a gente também. Ela não é um serviço de mulher, mas ela culturalmente pegou para ela. E aí a gente, às vezes, não dá valor, né? Não olha, porque desde a infância está
1: Exatamente.
0: acostumada até a mãe, depois vem a esposa fazer, e quando a gente vai ver, é muito pesado.
1: É muito
0: E a
1: pesado.
0: mulher tem que, né, ter várias atividades, ser mãe, ser esposa, cuidar, ter a vida própria dela. Então a carga de trabalho é muito alta. E a gente, quando a gente não está na pele do outro, a gente não dá valor, né? Então por isso que você só entende alguma coisa, pessoa com deficiência, quando você tiver alguma doença, entender. Entendeu? Por isso que a gente não as pessoas lutam para ter ruas que possam um cadeirante andar com dignidade, por exemplo, guias para o cego poder andar, né, se guiar, enfim, corrimão em alguns para que o idoso, a gestante, aquela pessoa que se locomova melhor. Como eu fiquei em cadeira de rodas, eu percebi que realmente é muito difícil andar de cadeira de rodas no Brasil,
1: Nossa, é
0: né?
1: horrível.
0: Mas é horrível. Eu fiquei um bom tempo, né? Então a gente, quando você está do outro lado, você começa a entender, que é o tal da empatia. Então a gente precisa ter mais empatia, meu amigo. E aí é quando você aprender a dialogar, principalmente quando uma doença como essa, uma síndrome que é tão cheia de preconceito, que não sai em exame, como a fibromialgia. Então a gente fez um bate-papo ontem, uma roda de conversa. Eu gosto de fazer roda de conversa. As pessoas vão conversando, me perguntando, e ali a gente vai desdobrando,
1: Mas esclarecendo, né?
0: esclarecendo e vai. Então foi muito animado, e grandes, apesar que a gente estava falando sobre dor, uma doença dolorosa, mas a gente conseguiu extrair boas risadas, bons momentos também. Apesar da dor, a gente levou ali um momento também de conversa franca, teve gente que chorou, rimos muito, tiramos dúvida. Eu só agradeço a Nilvaci, o Marcos Roberto também, meu amigo, e todos aqueles da família Nilvaci, todos aqueles que proporcionaram aquele momento maravilhoso ontem, que a gente pôde fazer esse bate-papo sobre fibromialgia, tirar dúvidas, roda de conversa e botar para fora o que estava sentindo. Com certeza tinha pessoas que chegaram com dor, saíram sem dor, e foi maravilhoso. Eu só tenho que agradecer. Para mim, eu ganho muito, porque como médico eu amo fazer isso, levar informação, conversar, dialogar, né? Como político também, a gente levou lá, porque a política só vale a pena quando ela tem resultado. Quando você vai e consegue mudar a
1: Exatamente.
0: vida das pessoas. Igual eu falei, espero, igual eu falei para eles ontem, espero que eu hoje faço parte da vida de vocês, porque nos conhecemos pessoalmente, e que de alguma forma eu possa ter contribuído para que vocês entendam o que estão passando, ou familiar, né? E propicie para que melhorem. Então, de certa forma, a gente saiu muito melhor ontem, com esse bate-papo, conhecendo histórias novas, pessoas que trouxeram experiência. Para mim é maravilhoso, eu só tenho que agradecer e espero que em outros momentos a gente possa falar mais sobre fibromialgia aqui em Barra do Garças.
1: Bacana. Eu quero agora encerrar esse assunto, doutor. Quero agradecer, mas eu quero abordar outro assunto com o senhor.

0: também que eu não posso ter, ter a oportunidade de falar com o senhor e eu não perguntar. Vamos agora falar de política.
1: Bora.
0: A política, ela movimenta o Brasil e movimenta o mundo. Quem não gosta de política é governado por quem gosta de política.
1: Exato.
0: E eu sou um apaixonado por política e eu sempre digo na minha sala, eu não sou gato para ficar em cima do muro, nem cerca elétrica em cima do muro. Eu sempre tive um posicionamento. Às vezes a gente contraria, mas é o pensamento nosso. E eu vejo do senhor muita verdade. Eu acompanho a sua trajetória política quando foi deputado estadual. Foi um deputado estadual municipalista, isso é muito bom. E o senhor traz a experiência de médico, é melhor ainda. Na Câmara Federal, o senhor contribuiu demais a nós, mato-grossenses, e ao povo brasileiro também, com a aprovação dessa lei também aí. Isso prova que o senhor está no caminho certo. E eu fico muito triste quando eu vejo políticos de estimação, políticos que fazem a política como profissão, que estão aí há 50, 70 anos no cargo público. Acho que essa pessoa já contribuiu, está na hora de parar. E nós precisamos de mudar. Antigamente você não via um médico na Câmara Estadual nem Federal, nem nos municípios. Você não via um empresário, você não via um advogado. Era sempre aquele político de carreira, de estimação. E agora a coisa está mudando muito e para melhor. Porque uma fala hoje do senhor no Congresso Nacional, hoje na Câmara Federal, hoje ela tem poder, ela tem valor. Porque o senhor fala com conhecimento de causa quando abrange a saúde. E a gente fica muito feliz. E hoje o senhor é candidato a deputado federal por Mato Grosso aí, e buscando o seu espaço. Qual partido que o senhor está afiliado hoje?
1: Estou afiliado do Partido Republicanos, né?
0: Ah, do Republicano, do atual governador
1: Otaviano
0: Piveta.
1: Isso, nossa candidatura foi homologada na convenção, né? E a partir do dia 16 agora já está chegando, né? Domingo, em 2 dias... vai estar liberado para iniciar, né, as divulgações.
0: Já para pedir voto, né, doutor?
1: É, porque não pode ainda, né?
0: Ainda não pode.
1: Divulgações de número, enfim, liberado na rede social. Mas desde já a gente, sim, essa pré-candidatura, que se tornou uma candidatura homologada pelo partido, né? Está iniciando em breve essa caminhada aí, que já iniciou, mas oficialmente a partir do dia 16, com outras possibilidades pela legislação. Então, mais uma vez, a gente está colocando o nome à disposição da sociedade. E em breve, daqui 2 dias, a gente vai poder dialogar de forma mais clara, mais aberta, que a legislação permite. E é uma alegria participar de novo do pleito, ter essa história, ter a experiência com responsabilidade, traz que a gente já conhece, né, como vai chegar lá de maneira mais clara, mais precisa, sem alisar ninguém, sem passar na mão. Não tenho compromisso com erro, quem tiver errado é pau que pague. Porque a gente está aqui no dia a dia trabalhando, lutando, pagando imposto, com medo, sem segurança. Estamos trabalhando, a gente não vê o nosso salário real, a gente comprar aquilo que a gente precisa. A gente tem muito desafio. Ah, vai chegar lá, vai resolver? Não, mas vai ser mais uma voz que vai lutar. E sim, com luta, com persistência, a gente chega lá. Teve projeto que a gente começou a falar lá atrás, depois de 10 anos de insistência, a gente conseguiu. Essa voz, quando era deputado estadual, comecei e falei, deixamos pronto. Hoje estamos colhendo benefício. Como essas leis que a gente está falando agora, quando eu estava lá, olha só, virou uma política nacional. Nós ampliamos o teste do pezinho, nós falamos de ratificação de terra de fronteira. Tem lei minha que está para andar. Agora, para os agentes comunitários de saúde, a PEC 14, é da minha autoria, que criou também a aposentadoria especial para os agentes de saúde, que está discutindo a desprecarização do serviço de saúde. Doutor Leonardo, um primeiro mato-grossense, que é autor único, que mudou a Constituição, acabou de ser aprovada.
0: Então, a gente, olha só, que saúde, maravilha, hein, doutor?
1: Endemias, é nosso, é do Mato Grosso. Então, são trabalhos como esse e outros. A gente facilitou, né, as MEIs, microempresas, também a gente trabalhou nessa legislação que facilitou, aumentou o valor de recebimento. Nós facilitamos outros, nós trabalhamos em diversas discussões lá em Brasília. Então, a experiência em curto caminho, a gente vai chegar pronto, e principalmente sem processo, uma conduta ilibada. E eu acho que tudo a gente tem que ser enquanto está com força, está com vontade. Esses políticos carreiristas, não dá mais, né? O cara que está ali
0: chega.
1: 40, 50 anos, chega. Acho que tem que ir enquanto você pode produzir, enquanto você está sendo produtivo. Mas a experiência conta muito, principalmente num momento de crise como esse. Né, que o Brasil está passando, nós estamos passando, somos pessoas maduras, experientes, compromissadas com a verdade, Porque às vezes você vai ter que votar coisas lá que é importante você ter coragem de estar fazendo mudanças. E não pessoas patrocinadas que querem aqui comprar o voto de alguém que chega a mando de um grupo financeiro, patrocinado por alguém ou por ele mesmo, comprar voto, que é o que a gente está vendo muito agora. Tem alguns pré-candidatos aí que estão derramando dinheiro. Então, absurdo o que estão fazendo. Estão comprando mandato, ou querendo comprar, né? É, fazendo loucura, comprando lideranças, no mandato, sem mandato, fazendo absurdo que eu estou vendo. Nunca vi
0: comprando a dignidade do cidadão, né?
1: Olha, eu nunca tinha visto isso tanta intensidade assim como esse ano. Então, num desespero, querendo comprar um mandato para ter, sei lá, o que que estão buscando. Roubar, imunidade, eu não sei o que está acontecendo. Imunidade é que você vai ter, na justiça, ter outros fóruns, né? Você tem privilégio do que o cidadão comum. Mas buscando trabalhar, atender o povo, não estão. Porque gastar o que estão gastando, comprando seu voto, abre o olho.
0: Tem que ficar esperto o povo.
1: Esse aí que está cheio de lideranças, com mandato ou sem mandato, apoiando. Abre o olho.
0: Depois o candidato dele não volta mais na cidade. Falou, mas por que volta? Eu já paguei, já paguei caro.
1: E vai cuidar dele, vai cuidar da vida dele. Está com interesse próprio.
0: Exatamente.
1: Tem esses espúrios que é entrar na política para se dar bem, né? Ou para ter privilégios e não para trabalhar com a população. O que que eu fiz? Eu renunciei à aposentadoria parlamentar. Quando teve essa mudança de legislação que ainda podia deputado se aposentar, eu recusei. Achou uma imoralidade. Que o cidadão vai para o INSS. Eu discuti a reforma previdenciária, que foi dura. Como é que eu podia falar com o cidadão? Que eu sou cidadão também, eu só estou um momento lá. Eu tinha que aposentar no teto do INSS e, por ser deputado, eu poderia receber a mais. Então, a gente tem atitude verdadeira. Eu recusei naquele momento aquele direito, porque é imoral. Então, a gente vai ter que ter pessoas que tenham coragem. Uns me falam, você é doido? Não. Não, eu sou a pessoa que eu vou discutir e eu coloquei meu nome à disposição da sociedade, então eu tenho que ter coragem e dar o bom exemplo. Então, a gente tem que procurar esse tipo de pessoa. Parar de... Que agora é a hora dos artistas aparecerem, né? Parece os atores, os artistas que só...
0: Os Copa do Mundo, né, doutor?
1: Copa do Mundo. Parece só na rede social, agora é bonzinho, abraçando, beijando. E você vai ver a vida dele. Ele é um caloteiro. Se ele é um mau advogado, um mau médico, um mau empresário, se ele é uma pessoa que dá calote nos outros, uma pessoa que é arrogante, uma pessoa que não olha para ninguém, você acha que ele vai ser deputado como, gente? Igual. É só olhar a capivara do cara. Vocês conhecem quem é daqui. Com a rede social, você conhece quem é de fora.
0: Responde muitos processos aí.
1: Você acha que lá ele vai ser o quê? Mala também. Não muda.
0: Muda não.
1: Então, para que você sabe que a pessoa ali é um fake, né, que a gente fala, né? Que é um ator, tem uma capivara gigantesca, é malandro, é devedor, gosta de dar golpe nos outros, que só está com dinheiro aí, quem não sabe de onde veio, comprando, você vai votar? Não vote, pelo amor de Deus. Mas na política é hora da gente ganhar o dinheirinho. Não, porque depois 4 anos vai faltar. E quando falta segurança, faltar, porque a política está em tudo. Você que está nos ouvindo agora, em casa fazendo café, está no preço do seu gás, no preço do fósforo,
0: do seu café,
1: do seu café, da sua água. Você que está na farmácia agora comprando remédio, vai estar no preço do remédio, acabamos de falar, quanto que vai subir por ano, no seu salário mínimo, está na sua vida, está no seu dia a dia política. E esse negócio, mas não quero saber, esse político tudo é vagabundo, tudo é ladrão, tudo é malandro. Não, eles querem que você pense assim. A grande maioria das pessoas que eu encontrei nesse caminho não sabia o que estavam fazendo lá. Eram deputados federais, mas não sabia qual era a real função do deputado federal. E era levado, era
0: gato. Apenas status, né?
1: E aí votava como só os outros falavam, nem estudava. Estadual, mesma coisa, enfim, vereadores, cada um na sua respectiva função. Não sabe o que estão fazendo. Tem uma minoria que é ladrão? Tem, safado. E aí quer que você se decepcione para que você não se envolva. Então, o grande objetivo desse é isso, quer que a população não fale sobre política, não que fique só... no iê, como dizem, só na festa, sem se importar. Não me importa o político, não quero saber. É isso que eles querem, que você não queira saber. Aí você vai ser governado por essa minoria que quer saber e quer se manter no poder.
0: Doutor Leonardo Albuquerque, candidato a deputado federal. Eu vou pedir para o senhor 2 assuntos quando o senhor assumir. O deputado federal assume em fevereiro, né? Dia 1º de fevereiro, já é deputado federal. 2 assuntos o senhor vai levar ao Congresso Nacional para ser aprovado e virar lei. Primeiro, para que o médico do INSS seja concursado, não indicado, para que ele tenha autonomia. Porque hoje, infelizmente, o governo federal ele exige que o profissional da aposentadoria, o médico lá do INSS, ele não aposente as pessoas. Existe, parece que uma lei, ele falou, olha, tem quantas pessoas por mês? 30, só passa 5. Aí você tem que cair na sorte, tá nos 5, senão você não passa. Infelizmente a gente vê isso. Eu falo, por exemplo, do senhor meu pai, que faleceu com 98 anos e não conseguiu aposentar com 93 anos de idade. Com 93 anos. O médico, não, ele tá apto a trabalhar. Aí foi na hora que eu queria dar um murro na cara dele, ele falou assim, ó, você tem que entender que eu não trabalho para você, eu trabalho pro governo federal. Aí eu entendi o caso, depois nós ficamos até amigos depois. Outro caso, chamado as escolas municipais e estaduais. Acho que o município, mas vai prevalecer o município também. As escolas municipais, estaduais e federais do Brasil. A ingressão do aluno, ele teria que fazer o exame de vista. Porque a gente vê muitos casos aí, eu trouxe um oftalmologista aqui, que tem um horário específico para ele aqui, e ele falando da importância da criança com 4, 5 anos, que tem problema de vista, mas aí na sala de aula ele é inquieto, em casa ele perturba, ele enche o saco, e a mãe fala, esse menino é autista, esse menino tem esse problema, a gente tem essa mania de achar doença que nós não somos médicos e falar. E depois descobriu que era questão da gente. Então são dois projetos que queria que virasse lei para que a gente fizesse isso. Vai matricular, primeiro faz o exame de vista. Já para a gente tirar um pouco da culpa da gente, dessas crianças.
1: Perfeito, meu amigo. O Instituto Nacional de Seguridade Social, INSS, ele tem concurso público para médico, até teve um tempo atrás, não preenche todas as vagas e acabou que ficou ruim, porque a gente precisa de um plano de carreira melhor. A grande maioria dos profissionais estão lá só para fazer bico, deveriam cumprir horário e não cumprem. E existe uma política nacional errada, que o governo realmente manda cortar. Vou falar bem rasgado aqui.
0: Isso.
1: Que dá o benefício para a pessoa, né, o auxílio, manda cortar, porque senão ela tem que aposentar por invalidez depois de 2 anos. Então fica esse jogo de empurra, empurra. E aí primeiro, o INSS é uma vergonha. Para você marcar, demora. Depois você chega lá, o perito não olha na sua cara. Ele só quer pegar lá. Você vê como é que ele fala para a pessoa de 93 anos que está para trabalhar, porque nem olhou para a cara. Só colocou lá no sistema, aí ele pega o perito, ele pode e deve examinar o paciente, pode pedir exames, pode fazer prova física, mas eles nem colocam a mão e depois quer falar que tem aquela lei do desacato ao servidor público para se proteger. E não é assim. Então a perícia no Brasil está errada, a maneira de fazer perícia está errada, é uma vergonha. Agora, para roubar aposentado, pode, né?
0: Aí pode.
1: É uma vergonha do roubo do aposentado, que roubava um pouquinho, alguns real aqui, para você não prestar atenção. Então, existe muita fraude no INSS, a gente precisa mudar. E essa fraude, ela custa para o cofre público. A gente está pagando tudo isso, não é só o aposentado que sofre. Então, se a gente aposentasse quem merece, quem está na lei, fizesse uma coisa com dignidade, agora, devido à eleição, eles estão fazendo uma correria para tentar zerar a fila. Isso vai ser só para inglês ver, porque depois dessa fila que era de 3 milhões
0: de tanto... A partir de novembro, começa a cortar todo mundo de novo.
1: Isso vai dar um efeito sanfona muito grande.
0: Então, vai endividar o povo brasileiro mais ainda.
1: Isso. E aí a gente tem que aposentar quem merece ser aposentado. Lei é para existir. É, tem gente que está aposentado que não era para estar. A gente tem que ter essa reavaliação. Então foi feito porque era amigo do rei ou por alguma coisa. A gente precisa passar limpo essas questões. Dá acesso ao que é esse direito. Quem tem direito, meu amigo, a gente tem que respeitar. Lei é lei. Tem que parar nesse país, nessa pouca vergonha de que lei eu cumpro, tem lei que eu não cumpro. Tem lei que faz para ter brecha. Não, não existe. Lei é lei. O país quer ser sério, tem que ter lei e ordem. Senão, não tem como seguir para frente. Eu fui do exército, era aqui disciplina. Então, a gente tem que avaliar isso, sim. Cobrar muito do INSS, a política pública, e rever tudo que está acontecendo. E depois, uma questão muito importante. Essa criança, quando ela chega na idade escolar, ela precisa, sim, de uma avaliação. Tem municípios que fazem mutirão para ver aqueles testes simples, para ver se tem alguma alteração de acuidade visual, ou seja, se tem alteração na vista, vamos falar aqui em português rasgado, e aí se ela tiver essa criança é encaminhada para ver se ela precisa de correção, usar óculos, ou outras, o estrabismo, o olhinho torto, enfim, outra alteração que possa acontecer. É muito importante, porque essa criança na sala de aula, ela não vai render. Aí ela começa, ela não está enxergando, ela começa a se distrair, fazer outras coisas, está correto. Então, muita criança que desiste da sala de aula no passado, ou ela não enxergava direito, ela não respirava direito, ou ela não ouvia direito, não tinha alguma alteração, e aí acontecia, a gente julgava que era uma outra situação. Então, é importantíssimo, sim, as crianças que vão entrar em idade escolar nesse país, passar por avaliação. Tem alguns municípios que já fazem, outros não.
0: A escola militar aqui em Mato Grosso já faz, militar.
1: Exato, isso que a gente tem alguns. A gente criar uma política pública. É isso, como eu fiz a política pública para a fibromialgia, a gente precisa criar uma política pública de organizar o serviço. Porque já existe na grande maioria dos municípios, só falta de organização e vontade do gestor. Isso vai ter um impacto fenomenal, a melhora na qualidade do ensino, e as crianças e as famílias vão nos agradecer no final. Obrigado, meu irmão, pelas propostas.
0: Eu nunca tinha pedido para nenhum candidato a deputado federal de Mato Grosso essa fala minha. Já tiveram vários aqui entrevistando, respeito todos, mas a gente fala com quem a gente confia. E o senhor me passa uma tranquilidade, uma fala tão importante, tão verdadeira, que me faz bem, não só a mim, aos nossos ouvintes também.
1: Obrigado.
0: E eu tenho muito cuidado quando eu vou pedir o voto para alguém, porque a gente tem que saber para quem está pedindo. E muitas das vezes as pessoas pedem porque ele ganhou alguma coisa, de algum isso, verdade, aquilo. E eu não, eu vou pela amizade. Eu estou na vida pública, porque a rádio também nos proporciona isso, há quase 30 anos. E eu sou o único apaixonado por política que não tem vontade de ser candidato. Meu pai já foi vereador, presidente da Câmara, e eu não gosto de ser candidato. É porque eu acho que o candidato, a responsabilidade é muito grande.
1: Muito grande.
0: É muito grande. E eu vejo aí a atuação do senhor aí, andando o estado todo, visitando, fazendo palestra, ajudando. Você vê, o assunto nosso era um assunto, a gente já cadeou para outro assunto, que as pessoas estão carentes de informação.
1: Verdade.
0: Estão carentes de informação. Então, esse momento, ele é único, ele é preciso, né, doutor?
1: Verdade. Só tenho que agradecer. E essa caminhada é uma caminhada, quem está, a dedicação ao serviço público é muito importante, com mandato, sem mandato, lideranças, mas a gente precisa sim das representatividades, né, no Congresso, deputados federais, senadores, governadores, enfim, senadores, que é o que irão estar à disposição da sociedade este ano, né? E acredito que daqui a alguns anos, 6 anos, vai ter unificação, vai ser todo mundo junto, vai votar todos os cargos eletivos, prefeitos, vereadores, está caminhando muito bem para isso. Mas é importante a gente participar. É uma pena o Brasil não ter ainda na sua grade curricular educação moral e cívica, organização social.
0: Que tínhamos no passado,
1: brasileira,
0: né, doutor?
1: Deveria ter, a gente deveria entender. Quanto mais você entender dos seus direitos, entender como funciona a sociedade, os poderes, o que é a função. Porque às vezes a gente ontem foi falar a palestra, por exemplo, da lei que é federal. As pessoas vieram com algumas pautas municipais, porque não entendem, é normal. Ela confunde o que é de cada esfera. Então, o cidadão brasileiro tem muita dificuldade para entender, mas eles querem que isso aconteça, fizeram isso acontecer na nossa sociedade. Que a gente não se desperte para a política, que não conheça nada de cidadania, né? Porque a gente está falando de cidadania, gente. Política nada mais é do que a cidadania, dos seus direitos, seus deveres também, enquanto pessoa, enquanto cidadão brasileiro. E eles não querem isso, a gente tem que romper. E essas matérias, que não é coisa da época do militarismo, não, é necessário para a construção de uma sociedade. As pessoas têm que entender lá de berço, entender os seus direitos, seus deveres, gostar do seu país, ter orgulho do seu país. E a partir desse momento a gente começa a construir uma nação diferente. E a cultura molda e muda, mas isso demora muito tempo. Até lá a gente precisa de leis rígidas e sérias sendo cumpridas para que a gente possa esse equilíbrio, para que a gente consiga virar essa chave no Brasil. O Brasil é um país muito rico, minha gente. Mas a gente só perde para nós mesmos de má gestão, gestão engessada, atrasada, perde ainda para a corrupção, mas é um país que é muito lindo, pode dar muito certo, como tem alguns bons exemplos de gestão. A gente precisa realmente virar essa chave. E a gente precisa ter fé e continuar e participar da política. E a política tem que ser parte do dia a dia. Não é para brigar. Né? Política aqui não é time de futebol. Né? Aqui é política de participação. Democracia, a gente tem que respeitar ideias e dialogar. Ser diálogo, né? Não ser monólogo, só um lado falar. Então, participe da política, procure conhecer. Hoje você tem internet aí. Nem criar em fake news. Entre em sites importantes. Entre no Pardal. O TRE vai lançar o Pardal esse ano. Pardal, TRE, você puxa a ficha de todo mundo lá. Você sabe quem é quem, se tem processo, se não tem. Então, não é para buscar esses fake news, que agora também vai ter deep fake, né? Que as pessoas fazem a fala do outro, a filme do outro, o rosto do outro. Então, a gente tem que ter cuidado. Vai ser uma campanha muito do lado B, que a gente chama, né? Muito suja, com muito deep fake. Porque a inteligência artificial veio aí. Então, você produz um filme com a cara e a voz de alguém com muito fácil. E as pessoas que querem se manter no poder e por dinheiro estão fazendo loucura, não estão só gastando, não, mas também estão usando do jogo sujo.
0: Eu acompanho a trajetória do Mauro Mendes desde quando ele foi candidato a governador. e não teve a felicidade de ser eleito. Naquela época eu ajudei ele, ele nem sabia. Quando ele teve aqui, ele falou: rapaz, eu fiquei sabendo que tá um doido que tá me ajudando. Eu falei: um desses sou eu, né? Porque eu não acreditava no Sival, como não acredito até hoje, que ele até foi preso. E o Mauro Mendes foi o único governador de Mato Grosso que olhou pela Araguaia, foi ele. E hoje eu acredito que ele tem uma cadeira legítima para o senador da República, até por questão de merecimento ele tem. Aí o Piveta, não conheço o Piveta pessoalmente, e eu só acho que o Piveta ganhou a eleição quando ele escolheu a vice dele, que é a Gisela Simona, que é cuiabana do pé rachada, cuiabana natural de Cuiabá. Então, quando eu vi isso, eu fiquei feliz, porque o Piveta, eu gosto do estilo dele, que ele tem as aparências do meu finado pai, brancão, todo jeitão, aquele jeito duro, seco, não é de dar tapinha nas costas, é sim, sim, não, não. Nós precisamos é disso. É de homens e mulheres que tenham compromisso. O Piveta é um cara bem assessorado, é um cara bem resolvido na vida pessoal dele, então não há interesse mais de cuidar, ele tem que cuidar da gente. Então eu até disse em rodada de amigos aí, olha, o Piveta hoje está no páreo para ganhar a eleição de Mato Grosso. E precisamos, porque eu acho que nós não podemos ficar com experiência. Essas experiências podem causar um prejuízo muito grande. Como nós tivemos experiência com o Pedro Tarso, com o Sival Barbosa e tantos outros aí. Então, eu acho que está no caminho certo. E o senhor hoje está no Republicano, que é um partido que realmente tem os bons nomes do país. Né? Hoje nós temos ali o Cleitinho, que vai ser o próximo governador de Minas Gerais. Tarcísio. Nós temos o Tarcísio aí, que para mim, ele é o meu presidente da República, teria que ser ele.
1: Chega a hora dele.
0: Mas eu entendi que ele não poderia abandonar São Paulo, que São Paulo precisa dele também. Primeiro ele conserta São Paulo, depois ele conserta o Brasil. Né? E eu acredito que nós estamos no momento certo. Eu sou declarado aqui na rádio da direita. Eu sou anti-PT, não gosto de PT, não gosto mesmo, eu falo na cara, não gosto do Lula. É porque, Yuri, mas o Lula é um cara pobre, mas é um cara que teve toda a oportunidade do mundo que eu e você nunca tivemos, doutor, de ser presidente da República. E ele não soube, ele está há quase 20 anos no poder e o país só cada dia piorando. Então, peraí, tem que trocar. Tem que trocar. Ah, os movimentos sociais que são implantados aí é de grande valia, mas está na hora de começar a dar uma melhorada, dar uma olhada e buscar mais emprego para esse povo brasileiro, que o povo brasileiro anda muito só nas custas do governo, e não é assim. Eu acho que a gente também tem que começar a sobressair. Esse é o pensamento meu. Não sou contra que o cidadão ganhe a cesta básica, ganhe aquele valor, não. É até um direito dele. Sim. Mas ele precisa também ter algo diferente, igual um plano do Bolsonaro, do Flávio Bolsonaro. Vai continuar com os planos sociais e a pessoa pode trabalhar. E quando ela organizou a vida dela, ela deixa o plano para quem está precisando. Nós precisamos disso, né, doutor?
1: Exato. Os planos sociais foram fundamentais para o Brasil, principalmente pessoas que precisavam, né, comer. Vamos falar aí o português, precisava viver.
0: Exatamente.
1: Veio para ajudar, realmente. Porém, a gente tem que incentivar, doutor, as pessoas a trabalhar, a viver, a ganhar a vida por conta do próprio suor. O trabalho dignifica o homem. A gente tem que incentivar que as pessoas estudem, se capacitem e vão trabalhar e saiam da dependência. Dependência de tudo, dependência do governo, dependência, sejam independentes, que pensem livremente, que tenham trabalho digno, que possam sustentar a si e a sua família. Então, a gente tem que parar com essa cultura de viver dependente. Tem pessoas que é normal, se acomodam e ficam ali e acham que não tem perspectiva. E acho que tem que viver a vida inteira aí naquele auxílio. Não, ele é importante e você vai viver. Você vai vencer, você não vai precisar mais, vai passar para quem precisa. Isso é o correto. A gente qualificar as pessoas enquanto você vai investir nela, vai manter ela, para que ela se melhore, para ela capacite, para que ela cresça. Não para que você reduza ela, que ela fique mais pobre, mais dependente, para você levá-la no cabresto. Que é isso que o país passou culturalmente. Então a gente tem que parar com isso, a gente tem que continuar assim. Os benefícios sociais têm que atingir quem precisa, que tem muita gente que não precisa, que não tem, e muito bacana roubando também coisa aí que deveria chegar para a população. Né? Tem muito bacana desviando e roubando benefícios que deveriam chegar. Existem fraude, gente. E aquele que realmente precisa, às vezes, não consegue ter essa seguridade social, atingir esses programas de seguridade alimentar e outros que você precisa. Então, existe tudo isso. A gente tem que chegar em quem precisa de verdade e capacitar as pessoas para que elas possam se libertar através do trabalho. Não existe outro caminho para um país que quer crescer. É um país que estuda, que preserva a sua cultura, que conhece a sua identidade, sua história, que tenha trabalho para a sua população, que ganhe com dignidade, ganhe bem para consiga se manter, né? E que tenha estudo, que as pessoas tenham estudo técnico ou não, que possa, quem quer chegar na universidade, atingir a universidade, só tem esse caminho da liberdade para um país. Fora disso, não tem jeito, é você manter uma massa dominada.
0: Exatamente. Doutor, o papo tá bom, doutor Leonardo, o papo tá bom, tá ótimo, tá agradável, mas nós temos que ir. A dor do parto dói, mas nós temos que partir. Neuvaci, obrigado pela sua presença, eu fico muito feliz aí, você nos trazer aqui no estúdio, um grande amigo. Eu falo amigo porque eu conheço a trajetória, doutor Leonardo, há muito tempo. Porque, igual o senhor falou, hoje existem as redes sociais para a gente pesquisar a vida do candidato. E é importante a gente pesquisar e saber que temos homens e mulheres de coragem, homens e mulheres de bem, homens e mulheres que gostam de gente. É gente cuidando de gente. E eu fico muito feliz, né? Obrigado por ter trazido o doutor Leonardo aqui, doutor Leonardo Albuquerque, candidato a deputado federal e também o palestrante de ontem, né? Que eu tenho certeza que quem lá esteve saiu de lá maravilhado e com essa palestra. E que ele tenha andado o estado todo e levando a boa informação de saúde.
2: É verdade. Gratidão. Eu que agradeço a você, Euridice. Muito obrigado. Que sempre que eu venho aqui, que eu preciso, as portas estão abertas. Muito obrigada. E em especial hoje, né? Que nós trouxemos aqui o deputado, né? Nosso futuro deputado. E que foi uma entrevista esclarecedora. Eu sei que muita gente aí, né, tá bem feliz, porque às vezes é muito obscura, né, a fibromialgia, e hoje foi esclarecedor. Muito obrigada por tudo, obrigado, doutor Leonardo, por essa oportunidade, né, que o senhor proporcionou para nós.
0: Registra a presença do filho?
2: Ah, sim!
0: Doutor, já doutor, já tem um AB, já é doutor.
2: Meu filho, meu assessor Diogo, obrigado, né?
0: Diogo.
2: Tá sempre me acompanhando. Está firme comigo.
0: Doutor Leonardo, a Faculdade Catedral, ela não tem contrato comigo não, mas eu elogio o trabalho dela. Eu sou diferenciado da imprensa. O único que dá imprensa hoje da BAC tem coragem de falar e comentar é só eu. Os demais não tem. Os demais não tio. E os contratos que eu tenho com o poder público aqui é para divulgar as ações, não para defender coisa errada. Então eu sou o único cara mais odiado também. Querido e odiado da BAC. E hoje a Catedral hoje, eles conseguem fazer um ato tão importante desses acadêmicos. Meu filho também é acadêmico lá, e lá eles têm uma mania de 01, 02, 03. Agora não sei quem que é o 01, 02 ali. Eu tenho um filho também que é expert. Se ele tirar 9.9, ele manda revisar a prova. 9.9, não estou falando 5 não, 6 não, é 9.9. E eles tiraram o AB rindo, sorrindo. Mas aí você pega a vida pregressa desses meninos, eles começaram a estudar um ano atrás. Aí quando vem o resultado, a gente não sabe por quê, mas eles sabem por quê, né? E eles não conseguiram fazer a festa de formatura deles, porque eles não estavam preocupados com festa, estavam preocupados de formar. E se eu fiquei mais feliz ainda. Olha a nossa nova geração, porque eu disse que essa geração Z, ou ela presta ou não presta. Na nossa época, doutor, nós tínhamos que prestar debaixo de cacete. O pai batia, o pai espancava, o pai humilhava, mas você prestava. Hoje não. Né, doutor? Obrigado pela sua presença, doutor.
1: Eu que agradeço, nosso amigo. Obrigado a você, obrigado aos nossos amigos ouvintes do Vale do Araguaia FM. A Neuvaci também, muito obrigado. Uma alegria estar aqui com você, minha amiga, e ter proporcionado essa palestra, esse momento, essa roda de conversa, esse diálogo. Fortalece só o seu trabalho que você faz de longa data, não é de hoje. Agradecer também ao meu amigo Marcos Roberto, também, que está nessa construção, meu amigo de longa data. É muito bom, Euridice, ter você aqui também, que a gente já se conhece, é um amigo também. É uma alegria ver aqui, doutor Rodrigo Guzmão também, né? Eu não consegui.
0: Grande amigo meu, doutor Rodrigo Guzmão.
1: Não consegui ver doutor Rodrigo ainda, mas vamos ver se eu consigo. Se ele está de plantão, ligar para ele. Vou dar um abraço nesse meu amigo.
0: É psiquiátrico, né? Ele, né?
1: É, também. É. E aí, assim, é uma alegria vir aqui. Tem outros amigos, uma cidade que a gente gosta. E a gente poder, claro que a partir do dia 16 se inicia um novo momento nessa caminhada que a legislação permite, mas a gente veio ontem para falar, eu tinha até, eu era para ter vindo antes fazer essa palestra,

0: A legislação permite, mas a gente veio ontem para falar. Eu tinha até, eu era para ter vindo antes fazer essa palestra, mas infelizmente tinha morrido um amigo, irmão meu, e eu não pude vir. Já era para ter sido no mês passado, né, antes, mas a gente veio cumprir essa promessa que a gente tinha aqui para falar sobre fibromialgia. É importante a gente continuar nessa luta. A lei está aí, ela não vai se beneficiar no estalar de dedos. Ela vai precisar ter luta, como tudo na vida. Conhecimento, primeiro entender da lei, depois cobrar. Se você não tem um atendimento com qualidade, denuncie. Tem a ouvidoria do SUS, do seu município, do Estado e do Ministério da Saúde. Tem Defensoria Pública, Ministério Público. Faça por escrito. Se seu plano de saúde não está te liberando, vá na Agência Nacional de Saúde do site e denuncie. Mas exija os seus direitos. Uma vez eu fui procurar a ouvidoria de um órgão, falou: estão reclamando aqui da perícia, né, de alguns médicos. Em relação aos servidores, aos servidores públicos de tal, passa. Você assim, mas ó, não tem nada por escrito. Então eu falei, ah, então eu vou orientar agora os servidores, em vez de vir reclamar, faça por escrito. Aí, a partir do momento que fez por escrito, a gente começou a cobrar. Então a gente tem que aprender a cobrar também nossos direitos. Então a lei por si só não é no estalar de dedos. Vai precisar da gente ficar atento e cobrar. E algumas no início agora precisarão ter de maneira judicial, principalmente o INSS, né, Instituto de Previdência, mas. A gente nunca falou tanto de fibromialgia no Brasil quanto agora, graças a essa lei que eu tenho o prazer de ser o autor dela e criar a política nacional. Do mais, meu amigo, eu só agradeço. Espero estar em breve ainda, ou este mês ou mês que vem, de volta. E venho aqui para te dar um abraço. Deus abençoe a todos. Um forte abraço. Obrigado, Ivaci. Obrigado, Euris. Obrigado ao nosso amigo Marcos Roberto. Todos os nossos amigos ouvintes aqui do Vale do Araguaia FM.
1: E digo mais, doutor, eu não sou gato para ficar em cima do muro e nem cerca elétrica, né? Eu tenho posicionamento e vamos caminhar junto, tá? Pode ter certeza disso. Estou voltando aqui, nós vamos fazer as caminhadas aí também, porque nós precisamos de homens e mulheres que contribuam com o Mato Grosso, que contribuem com o Brasil. E eu sinto no senhor muita verdade, eu tenho certeza que o povo barragacense também já acolheu o senhor como nosso próximo filho de Barra do Garça, né? E a senhora tem que assumir a Câmara lá para a gente dar um título de cidadania barragacense, doutor Leonardo. Tá certo, quero agradecer a você, nossos ouvintes. Obrigado pelo carinho, pela audiência. Agradeço o meu amigo Vicente Kersu. Nós temos um comunicador aqui mais profissional e dedicado, com mais tempo de rádio aqui de Barra do Garça. É o que vai me suceder a partir de agora, que é o Vicente Kersu. Ele é de Brasília, mas está aqui em Barra do Garça há mais de 30 anos e é um profissional nativo aí, que faz a diferença. Ele tem tanto o programa agora das 9 ao meio-dia, bem como também à noite, o Love Hits, que é a paixão nacional, né? Você vai conhecê-lo agora, nosso amigo Vicente, que é sua. Obrigado você pelo carinho, obrigado a todos. Você que quer desculpa, eu peço desculpa. Você que quer de perdão, eu peço perdão. A gente volta segunda-feira quebrando tudo. Um bom dia, Barra. Tchau, tchau. Fui!

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1: Oi, menino! Hoje é sexta-feira, você está acuado por quê? Bora pro boteco! Vamos com uma confusão engraxada, é lavar o pescoço por dentro. Hoje eu tô ruim de mexer, hein? Opa, Zones, menina! Quer falar comigo? Vai pro boteco, que eu já vou engraxar a goela, comer torresmo, o que vier o bebê, barreiro, pinga, 51, 29, o estubando.

Ah, que maravilha, né? Maravilha, maravilha, maravilha, maravilha. Chegou sexta-feira, né? Sexta-feira, dia 14 de agosto de 2026. Olha, depois da boa comunicação do Eurídios Filho, né? Seus convidados, a gente vai chegando por aí pra ficar contigo até as 11h30 da manhã, tá? Eu sou Vicente Kersu, aquele cara que gosta muito de você. Até as 11h30 a gente vai bater um papo legal. Liga pra mim, 66992447878 e 66340167888. São os telefones aqui da Vale, tá bom? Vamos bater aquele papo legal, trocar aquela ideia, né? Te passar também o que vai acontecer final de semana, na dica de lazer, a dica de trabalho também, a fim de trabalhar, né? Tem muita gente querendo trabalhar, tem dica de trabalho. A dica de economia, né? O que é onde comprar barato final de semana, a dica de saúde e o horóscopo também, né? O que reserva seu signo na sua manhã. É muito bom, né? A partir de agora aqui na minha companhia, tá bom? Final de semana chegou, bom dia!

Ah, que legal, né? Finalzão de semana chegando, muita alegria solta no ar, com a missão de te encantar. Hoje é sexta-feira, né? Lá no meu apê tem festa, viu? Só pras meninas. Ah, o Marmanjo nem pensar, tá bom? Vai ter festa só pras meninas. As meninas são convidadas.

que legal, né? Vai ter muita festa lá no meu apê pra meninada, né? Só as meninas. É toda sexta-feira, né? Vamos dançar, tira os móveis da sala aí. Ô Diogo, ô Carlão, aí na lanterna de pintura, larga a lata de tinta aí, vamos dançar um pouquinho. Larga aí, larga tudo aí, larga a ferramenta de lado aí. Viu, Diogo? Viu, Carlão? O Juninho, Taneca, pega a vassoura aí, vamos lá. Hoje a doutora Rosália não veio só pra dançar, ela e o Cabo Farias, lá pra fora da meio do escritório. Ô Solange, pega o Nando aí, vamos lá pra fora, todo mundo assim, ó. Essa alegria toda aqui na Vale.

0: É, que legal, né? Peguei você dançando aí, né? A Giovana também gosta muito de dançar, né, Giovana? A Giovana tá em casa, a Giovana faz propaganda na porta de loja, grande locutora, grande comunicadora. Adora também dançar, né, Giovana? Ah, que maravilha, né? Vamos à nossa viagem zodiacal. Vamos ver o que reserva o nosso signo. Vamos ver o que reserva o nosso signo amanhã, né? Afinal de contas, né? Tem que saber. É, você de Áries, Touro, Gêmeos e Câncer. Ariane e Ariana, como é que você tá? Tá tudo bem? Tranquila? Ô Áries, olha, o amor está meio saudoso, né? Mas vai entrar no eixo, né? Saudosismo, finalzão de semana. Isso incomoda um pouquinho, né não, Ariane e Ariana? Mas tudo vai dar certo. Olha, uma viagem longa, uma comunicação com as pessoas vai ser muito importante no dia de hoje, viu, Áries? Tá? Produzindo bons fluidos e realização pessoal e social. Hoje a cor pra você, a cor é marrom, viu, Áries? Touro, taurino e taurina, você já saiu do sufoco, daquela posição parada, sem vontade própria, vivendo em função dos outros, né? Agora tá na hora de você cuidar melhor dos seus próprios interesses. O interesse profissional, financeiro, né? Negócios imobiliários. Olha, procurar também cumprir o combinado, né? Cumprir o combinado. Se você tem um combinado com alguém, vamos cumprir, viu, taurino e taurina? Hoje a cor pra você é a cor violeta. Você de gêmeos, geminiano, geminiana, alguém vai cumprir o que prometeu. Isso vai lhe deixar muito satisfeito. Olha que maravilha. Preste ajuda ou favor a alguém muito próximo e que está precisando também de você. Agora é bom você cuidar do seu dinheiro, viu, geminiano? Não fica gastando dinheiro à torta direita aí não, que pode fazer falta lá no futuro, tá bom? Olha, no amor, benefício e a paz vai estar rondando aí a sua volta. E a cor é laranja para você, geminiano. Câncer, canceriano e canceriana, hoje você vai receber muita sugestão, muito palpite no trabalho, somente da pessoa, uma pessoa amiga, parente que quer muito bem. Olha, a troca de informação com a pessoa de leão, por exemplo, pode ser muito útil. Daí a proteção espiritual vai estar muito boa para você, viu, canceriano? A cor é azul. Você de leão, Libra, Virgem, Escorpião, daqui a pouquinho a gente bate um papo legal. Aqui no Bom Dia Comunidade, apenas começando na minha companhia.
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Que legal, né? É, que legal, legal. Sexta-feira, dia 14. Metade do mês já tá indo embora, meu amigo. Metade do mês, finalzinho de semana. E aí, já preparou tudinho, final de semana? Tá? Já preparou? Ah, então vamos. Daqui a pouco eu vou te dar a agenda. O que você tem pra fazer finalzinho de semana, tá? Mas vamos falar do tempo e temperatura, né? A temperatura hoje vai ficar meia alta, viu? Deve chegar até 36 graus. Agora aqui no estúdio da Vale está na faixa de 28 graus. A umidade relativa do ar está média, 52%, tá? O clima tá legal para você fazer exercício físico, andar de bicicleta, fazer uma caminhada. Tá bom? Tá legal? E você, vamos fazer nosso alongamento? Pega a sua vassoura aí, vamos fazer um alongamento aí, vamos fazer um alongamento. Segura aí, se estiver sentado, faz sentado, se estiver em pé, faz em pé, tá? Pega lá 10 vezes pra esquerda, espichando, né, com cabo de vassoura. Depois 10 vezes pra direita, 10 vezes pro alto e 10 vezes pra baixo. Aí respira fundo e estamos preparados. Ah, que maravilha! Vai começar muito bem a sexta-feira, finalzinho de semana. 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Dica legal, né? Daqui a pouquinho eu vou falar pra você lá do plantão Del Monte, que das 10 horas da manhã abre a porta. Vamos lá, nossa viagem zodiacal, falar pra você de Leão, Libra, Virgem, Escorpião. Leonino e Leonina, bom dia. Ô Leão, as exigências do momento relacionadas ao trabalho e à profissão são muito sérias, viu? Você tem que cumprir os seus deveres e, se possível, dar muito mais de você do que isso, tá? Olha, é o dia de investimento no futuro, tá bom? E hoje você vai ter uma recompensa com tudo isso. Então, portanto, o dia de investimento, né? E você vai ter que cumprir os seus deveres, se possível, dar muito mais de você do que você pensa, tá? Olha, hoje a cor pra você, Leonina, a cor é laranja, viu? Ô, Virgem, Virginiana e Virginiana, olha, duas pessoas podem lhe dar muita alegria, muita satisfação. Podem trazer muita novidade boa para você e ajuda financeira. Olha que maravilha, Virginiano. Vai receber ajuda financeira hoje. Duas pessoas vão te procurar para te ajudar, hein? Há também a possibilidade de emprego, se você estiver desempregado, né? Se for o caso. E no amor, a dedicação e afeto vai dar muito boa. A cor, hoje a cor é amarela, viu, Virginiano e Virginiana? Ô, Libra! Libriana e Libriana! Os estudos, as experiências novas no trabalho, tudo vai exigir bastante de você. Mas vale a pena, viu? Vale a pena procurar uma qualificação melhor daquilo que você faz. Olha, cuidado com a solidão. A solidão pode ser às vezes assim, até meio chata, né? Mas ela pode ser útil também. Se você te estudar, ler um pouquinho, né? Ouvir música, meditar. E a cor é vermelha pra você, tá bom, Libriano? Ô, Escorpião, bom dia. Escorpiano, Escorpiana, olha, os desafios, as polêmicas podem ser alterados. Pode ser alterado. Procure ficar de lado da razão e do bom senso. E não vai ter o que se arrepender, não, tá? A hora é de partir para um acordo, entendimento mais profundo, até com as pessoas adversárias. Ah, tá bom? Isso é muito importante, Escorpião. A cor hoje, a cor é cinza. E pra você de Sagitário.

0: Aquário, Capricórnio, Aquário e Peixe, daqui a pouquinho a gente bate um papo legal. Combinado? É tão bom, né? É tão bom bater aquele papo legal. Ô, meu amigo Gil Gomes, tá tudo bem contigo? Como é que tá a Cachoeira de Goiás? Tá legal? Bom dia!
1: Bom dia do Gil Gomes aí em Cachoeira
0: de Goiás. Como é que você tá, amigão?
1: Bom trabalho pra vocês, curtindo. Obrigado. Vocês, que Deus, Nossa Senhora, o Anjo Gabriel ilumina vocês aí. Nós aqui vamos curtir, né? Danilo e Davi, apaga, apaga, toma essa verdade.
0: Opa, isso é bom.
1: Danilo e Davi, Gil Gomes aí em Cachoeira de Goiás.
0: Ô, Gil Gomes, um abraço pra você. Pediu, a gente toca, tá bom?
2: Você tem que mandar aquela mensagem. Mas manda o que tá no seu coração. Porque se fosse eu, eu falaria mais ou menos assim.
3: Ei, boa noite. Antes de te bloquear, eu só vim te dizer que a partir de hoje pode tocar o terror, fazer o que quiser fazer. 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

que legal, né? Essa música é bonita, viu? Olha, quem tá comigo também é a Zenande Vidal, tá lá na Vila Maria. Ô, Zenande, como é que tá, minha linda? Bom final de semana pra você, tá bom? Aí, brigando muito com as formigas. A Zenande gosta de brigar com as formigas. As formigas gostam de brigar com as Zenandes. Parece que é uma briga finalzão de semana, né, Zenande? A Zenande ligou pra cá e pediu aqui o João Paulo e Daniel pra matar saudades. Que dure para sempre. Mandando pra toda a galera que curte, né, Zenande? Bom dia!

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0: essa aí é a música nova do Mari, do Tizio, Me Ama, Mas Nega. Olha, tá valendo, hein? Tá valendo um kit completo do Mari e Tizio. Olha, tem um pendrive com todas as músicas do Mari e Tizio. Tem um boné personalizado. Tem uma caneca personalizada também do Mari e Tizio. Você que é fã do Mari e Tizio aí, vai ligando pra cá. Vai ligando pra cá, pra Vale 92447878. E 66992447878, né? E o 34016788. Vai ligando pra cá pedindo a música Me Ama Mas Nega, tá? E vai concorrer. Dia 21 tem um sorteio aqui, tá bom? Pra você que tá ligando, participando. Dia 21 tem um sorteio.
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2: 9:54.
3: Oi, menino! Hoje é sexta-feira, você está a quatro, por quê? Bora pro boteco! Vamos arrumar confusão, engraxar a goela, lavar o pescoço por dentro! Hoje eu tô ruim de mexer, hein? Vamos pra zona, menino! Quer falar comigo? Vai pro boteco, que eu já vou engraxar a goela, comer torresmo, o que eu mesmo, véi, barreiro, pinga, 51-29, isso do bando ruim. Bora, bora, menino! Não tô nem aí. Devo, não nego e pago quanto puder. Falei mesmo. Tchau, obrigado.
0: É, que legal, né? Agora já 9:55, 5 faltando para as 10. 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Olha, vamos, quando terminar a nossa viagem zodiacal, falar pra você de Sagitário, Capricórnio, Aquário e Peixes. Ô, Sagitário, tá tudo bem, Sagitariano e Sagitariana? Tá na hora de você procurar a companhia de pessoas de Leão, de Áries, que podem lhe dar uma mão e ajudar você a tomar algumas decisões acertadas. Aí é por coincidência, Sagitário. O Leão e Áries são do mesmo elemento seu, o elemento fogo, né? Vocês três formam o elemento fogo, Leão, Sagitário e Áries. É, pessoas difíceis. É, mas alguém vai dar a mão pro outro aí, né? Afinal, eles estão mais realistas e objetivos que você. Tá? Hoje é muito bom você procurar essa parceria, tá bom, ô Sagitário? A cor é amarela. Você de Capricórnio, Capricorniano e Capricorniana, o dia de muita sorte, de boa intuição e de bons negócios, boas vendas e rendas extras. Olha, estudos e trabalho vai estar bem positivo e bem sucedido. Caso você precise de emprego, tá na hora, viu? Tá na hora, pode conseguir uma vaga de trabalho hoje, tá? Ô Capricórnio, a cor pra você hoje, a cor é laranja, viu? Aquário, aquariano e aquariana, questões que envolvem a sua casa, a construção, conserto, reforma em geral, vão dar uma despesinha, né? E o aborrecimento também. Então, se você estiver fazendo alguma reforma aí, casa, aí pode ter um aborrecimento hoje, né? Cuidado, vá com calma. Hoje a cor para você, hoje a cor é violeta, viu, o aquário? Você de peixes, pisciano e pisciana, procure um amigo, faça visita, retribua a gentileza, né? Hoje um presente, uma palavra de apoio vai ser muito importante. Converse com as pessoas com clareza, objetividade. Nada de ficar jogando conversa fora, tá? Olha, uma pequena viagem ou passeio na companhia de pessoas queridas é muito importante, viu, pisciano? Hoje a cor para você, a cor é bege. Essa aí é a nossa viagem zodiacal. Você quer saber mais alguma coisa? Liga pra mim. A gente bate um papo legal. Até às 11h30 eu tô por aqui, tá bom? Ô, Dinho, tudo bem? Bom dia, como é que você tá, amigo?
2: Bom dia, Vicente.
0: Tranquilo?
2: Gostaria de participar da programação. E oferecer pra todos que estiver ouvindo a vaga, principalmente a minha mãezinha aqui. Uma Simone Mendes aí.
0: Simone Mendes?
2: Bom dia.
0: Então tá bom, eu preparei aqui, ó. É a que você gosta, né?
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0: É, que legal, né? A Simone Mendes, erro gostoso. Ô, lindinha, como é que você tá? Bom dia!
1: Bom dia, meu amiguinho Vicente Quetu.
0: Como é que você tá? Tudo bom?
1: Eu tô bem. Tô aqui ralando. Vou pedir a música de Devaqueiro, Alvejante. E ofereço pra você, pra todos aí da rádio, pra toda a sua família, pra Vanessinha também, que gosta dessa música.
0: É, gosta muito.
1: E pra todos nós aqui no posto fiscal, pra minha família. E pra Janetinha Segato, Francesco, pra Dorinha, Alzira, Gerlando Vidal, me dá uma lacera pra Deusa. Pra Delvair, o André, o Giovanni, pra todos, tá bom? Tchau, tchau, menino,
0: valeu. Bom trabalho. Beijão, tchau, tchau. Tá aí então, ó.

0: exagera, não.
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15: É, que legal, né? Agora já 10 horas mais 14 minutinhos aqui na Vale. 10 horas mais 14, né? Sexta-feira 14. Olha a coincidência, 10 e 14, hoje é dia 14, né? É, finalzão de semana tem bailão, hein? Tem bailão lá no Palácio Forró amanhã, sabadão, hein? 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Ô, meu amigo, é o Adelso, né? O Adelso tá na linha. Ô, Adelso, bom dia!
16: Bom dia!
15: Como é que você tá?
16: Zé Vaqueiro.
15: Zé Vaqueiro?
16: Coladinho.
15: Coladinho?
16: Queria mandar pra Dani Cabeção.
15: Aham.
16: Pra Carlinha no Horizonte.
15: Aham.
16: Pro seu Baiano e pra Lúcia e pro Davi.
15: Falou, meu amigo, o que você liga, pede a gente toca, tá bom?

coladinho, coladinho, coladinho, Zé Vaqueiro. O Adélcio ligou, pediu, tocou, né? Vou falar do Adésio também, o Adésio Borges tá lá, Nova Barra, né? Ligou pra cá, pediu Mari Tizil, me ama, mas nega, mandando pra sua esposa, né? Ô, Adésio, eu não vou colocar seu áudio no ar, que ficou baixinha a sua voz, tá bom? Um abraço, bom dia!

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a misericórdia divina. Oh, tributai louvores ao Deus dos céus, porque a sua misericórdia dura para sempre. A troca de tiros foi fatal, ou quase. Aquele trágico incidente teria sido o fim de uma carreira de crime e violência que começou quando Humberto era apenas uma criança. A fama dele tinha se espalhado por toda a região. Agressivo, cruel, matador. Dizem as conversas que os que têm olho amarelo são os assassinos mais frios e sanguinários. Ele os tinha. E apesar de sua figura miúda, era temido. Aquela noite, na troca de tiros com a polícia, ele foi atingido na coluna e em outras partes do corpo. Passou vários dias no hospital e, quando saiu, estava condenado a uma cadeira de rodas para o resto da vida. A revolta tomou conta de seu coração. Era um poço de amargura. Não agredia mais com o revólver na mão. Suas palavras eram facas afiadas que feriam a todos e a tudo. Foi nessas circunstâncias que o Evangelho o alcançou. Eu fui testemunha do seu batismo enquanto viajava pelo norte do Brasil. Eu o conheci já quebrantado, humilde, simples e manso. Chorava em silêncio ao sair das águas. Tem gente que acha que eu aceitei a Cristo porque nunca sairei desta cadeira de rodas, ele me disse. E talvez seja verdade, não sei. Vamos saber. A única coisa que sei é que Jesus me ama, que sua misericórdia dura para sempre. Dói-me não tê-lo sabido antes. O Salmo 136 repete 26 vezes a expressão: porque a sua misericórdia dura para sempre. Esse é um salmo de gratidão e louvor. O louvor é fruto da gratidão. E não existe gratidão se você não compreende o valor do presente. O que teria sido de você e de mim se um dia a misericórdia divina não nos tivesse alcançado? Onde estaríamos? O salmista sabia que as palavras humanas jamais poderiam expressar toda a gratidão que sentia. Por isso, num só salmo, louva a misericórdia divina muitas vezes. Sabe que está longe de dizer tudo o que o seu coração sente e louva, reconhecendo as maravilhas do amor divino. Seja grato a Deus hoje. Agradecer faz muito mais bem a você do que a Deus. Diga como salmista: oh, tributai louvores ao Deus dos céus, porque a sua misericórdia dura para sempre.

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2: É, que legal, né? Bela reflexão para você começar bem a sexta-feira, né? É muito bom, a reflexão é muito bom para dar uma paradinha, fazer uma análise, tudo aquilo que tá em sua volta, é muito importante. É, que maravilha. Olha, ontem teve rodada da Libertadores América e também da Sul-Americana. Ontem a Sul-Americana teve o Botafogo, fez feio, hein? O Botafogo levou uma goleada ontem de 6-1 do Cienciano. Nossa, que loucura, hein? 6-1 o Botafogo levou na Sul-Americana. O Vasco empatou com o Olímpia do Paraguai, 0-0. O Santos ganhou do Macara por 2-1, né? E teve a Libertadores América. O Corinthians empatou lá fora, né? Empatou bem, 0-0. E o Mirassol empatou 1-1 em casa, né? E esse final de semana agora vai ter rodada da Série A. Amanhã, sábado, tem Fluminense e Palmeiras, tem Atlético do Paraná e Bragantino, São Paulo e Curitiba, né? Domingo tem Chapecoense e Bahia, Atlético Mineiro e Grêmio, Vasco e Santos, Mirassol e Flamengo, Vitória e Botafogo e Corinthians e Cruzeiro, né? Internacional e Remo. Então já volta a rodada. Olha, ontem, então, você vai saber tudo isso e muito mais com o Cedimar Bernardo, Sário Silva, agora às 11h30 no SB News Esportes e Notícias, tá? A partir das 11h30, o Jornal do Meio Dia. Cedimar, vai preparando aí, tá bom? 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Dorinha, minha amiga, bom dia!
3: Bom dia, Vicente!
2: Tudo bom? Como é que você tá?
3: Como que tá?
2: Deus eu
3: que
2: tô bem.
3: Que você tem um dia abençoado,
2: você
3: um final
2: também.
3: De semana.
2: Você também.
3: Abençoado. Vicente, toco com um Lindomar Cartilho, ébrio de amor, e ofereço pra você, pro Caetano.
2: Tá apaixonada, né?
3: Antônio José, Nito, pra o Serginho Esteca. Anjo do Bem, Francisco, Giovanni da Vila Maria, André da Band, Claudivino na Vila Rica, Nel, Helena Sistanja, Neto Segatti, Lindinho, Miralva Lacerda, Maria Rita, Gerlano Vidal, Zira de Nova Barra.
2: Tá bom.
3: E quem estiver ouvindo e gostar da música, porque com Deus, Jesus te abençoa grandemente.
2: Valeu!

0: Ah, esse aí o Lindomar Castilho, o Ébrio de Amor atendendo, a Doninha tá lá no Jardim dos Ipês. Olha, finalzão de semana também promete, né, o Felipe Marcos, de latinha animada, né?
1: Sucesso latinha, toca aqui!

Esse aí é o Felipe e o Marcos aqui na sua manhã, né? Ah, matando saudade, né, Felipe? Como é que você tá? Tudo bom? Tranquilo? Ah, muita gente fazendo aniversário, né? Quem tá aniversariando hoje é o Albi. Albi Alves de Brito, grande Albi, foi vereador, né? Albi, né? Da saúde. Albi, um abraço pra você, felicidade, muitos anos de vida. O André Soares Silva também, o Andrezão lá da Band, né? O André hoje é empresário, tá ligado?

aniversariando também, o Anderson Almeida, o Alisson Feitosa, Roberto Alves da Luz, a Maria de Jesus Neves também está aniversariando hoje. São os aniversariantes que tem na minha relação. Se você não está na minha relação, mas está aniversariando, parabéns para você, tá? Muitos anos de vida, o que desejo a todos nós aqui da Vale.

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9: 10 horas e 47 minutos.
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11: Bora pro boteco, vamos arrumar confusão, engraxar a goela, lavar o pescoço por dentro. Hoje eu tô ruim de mexer, hein? Vamos pra zones, meninas! Quer falar comigo? Vai pro boteco, que eu já vou engraxar. O que eu, meu velho Barreiro, pinga 51-29, isso do bando ruim. Bora, bora, menino! Não tô nem aí! Devo, lunego e pago quando puder! Falei mesmo! Tchau, obrigado!
12: É, que legal, né? Agora já 10 horas mais 49 minutinhos, 11, faltando para as 11, né? A Mel já tá ali preparando tudinho ali para fazer o sorteio daqui a pouquinho. Tem um fado de refrigerante lá do Adalto, da mercearia tem sim. Tem um caldo lá do Segatti Caldo, oferecimento da Janete Segatti. Tem um corte de cabelo lá do Marcelo Cabeleireiro, lá em Aragazas. Tem 2 potes de açaí, da Era do Açaí, lá em Aragazas. Tem um Marmitex da Churrascaria Beira Rio. Tem brinde lá da RF Importados, do Cabo Farias e a doutora Rosália. Olha, também tem o brinde do gás 24 horas. Ah, tem muito brinde pra você, né? A Mel já tá preparando todinho ali. Daqui a pouquinho tem sorteio aqui na Vale, tá bom? Ah, vai preparando aí. Você que ligou toda semana, durante toda semana, toda sexta-feira, aquele dia do sorteio, tá? Cruza os dedos e boa sorte pra você. É, que legal, né? 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Ah, que bom, né? É, vai preparando por aí, você fazendo a festa comigo aqui até as 11h30 aqui na Vale. O Leonardo Eduardo Costa também chega por aqui, né? É um degrau na estrada. O Ana Paula ligou, pediu, a gente toca. Bom dia.

Ah, essa música do Chico Rei Paraná, Um Degrau na Escada. Leonardo e Eduardo Costa. Ah, vamos ver a Mel dançar um pouquinho. A Mel, quando ela era novinha, ela gostava de fazer um tchá-tchá-tchá, né? Eu não podia ver uma festa, ela chegava a dar arrepiando fazendo tchá-tchá-tchá.

É, Maria Tchá Tchá Tchá. A Mel tava dançando ali com a vassoura na mão. Ah, é bom, né? Ô, André, bom dia. Como é que você tá, amigão?

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9: Oi, menino! Hoje é sexta-feira, sexta quatro, por quê? Bora pro boteco! Vamos uma confusão, engraxar a goela, lavar o pescoço por dentro. Hoje eu tô ruim de mexer, hein? Vamos pra zona, menino! Quer falar comigo? Vai pro boteco, que eu já vou engraxar. 51-29, isso no bando ruim. Bora, bora, menino! Não tô nem aí! Devo, lunego e pago quando puder! Falei mesmo! Tchau, obrigado!
10: Ah, que legal, né? Legal. É, vai pro boteco? Não, o boteco tem que pagar, né? Mel Faria, você faz isso? Você vai pro boteco? Você deixa pra pagar depois?
11: Não, eu não vou em boteco, né? Não primeiro vai? Eu não vou em boteco,
10: não,
11: né?
10: Não vai porque não quer, que o que não falta é boteco.
11: Não falta é boteco, mas eu não vou em boteco.
10: Ah, boteco é bom, Mel. Boteco é cultura. Sabia que a cultura russa, você aprende muito no boteco.
11: Aprende.
10: É, os lugares que você mais aprende. Olha, no boteco é bom que tem pobre, tem rico, tem cara alegre, tem cara chateado. Porque o cara, quando fica bêbado, ele fica ou rico, ou fica rico.
11: Geralmente ele fica rico, né?
10: Fica rico.
11: Amigo, nossa, do fulano, do beltrano, do ciclano, senhora. Só tem amigo da alta sociedade.
10: Um dia tinha dois velhinhos no boteco conversando assim, batendo papo. Aí tinha uma meia dúzia, rapaziada, tudo novinho ali, contando vantagem. É, porque eu saio com a minha namorada, eu fico três vezes com ela à noite, ou eu fico cinco vezes. Aí o Beltrano, vivo, e aí, vovô? O vovô falou, não, meu filho, a ver que é pé de goiaba ali, eu pego umas folhinhas ali, eu faço um chá, aí dou umazinha com a minha velha. Aí, o outro dia não tinha nenhuma folha de pé de goiaba mais. Os mentirosos arrancaram todo dia a folha.
11: Ai, meu Deus.
10: Meu, mas vamos lá, vamos fazer o sorteio.
11: Vicente, que isso, antes do nosso sorteio, eu quero explicar aos nossos ouvintes o motivo pelo qual a doutora Rosália não compareceu, né? Nem eu, nem a doutora Rosália hoje pela manhã aqui no nosso Jornal da Manhã. Eu até liguei pro Euridice, não consegui falar com ele, né, Euridice? No horário do almoço também, né? Um abraço aí, quero agradecer o Euridice.

0: Hoje pela manhã aqui no nosso Jornal da Manhã. Uhum. Eu até liguei pro Euridice, não consegui falar com ele, né, Euridice? No horário do almoço também, né? Um abraço aí, quero agradecer o Euridice, o Milton, que seguraram as pontas aqui na nossa rádio. Uhum. Né, Euridice, muito obrigada, viu? Ele me atendeu na hora que eu liguei pra ele, correu aqui pra rádio, abriu o nosso jornal, trouxe um convidado aí muito especial. Parabéns, Euridice Filho. E só avisando aos nossos ouvintes, a doutora Rosália, ela foi picada por uma abelha lá em Goiânia, uhum, na quarta-feira, retornando para Aragaças.
1: Mas tá tudo bem, né?
0: Ela foi picada por essa abelha e passou muito mal, foi hospitalizada ontem à noite, né? Passamos a noite e a madrugada no hospital, mas graças a Deus ela já está bem, fez uma tomografia pedido da doutora lá do Hospital Getúlio Vargas e ela já está bem. E eu quero agradecer o atendimento ali do Hospital Getúlio Vargas, o recepcionista, o motorista da ambulância, as enfermeiras, a doutora, muito solista, nos atendeu muito bem, eu agradeço aí e dizer que a saúde de Aragaças está de parabéns, né? Pelo menos nosso atendimento foi muito bom, não deixou a desejar e muito obrigada a todos vocês. E só ressaltando, a doutora Rosália já está bem, na próxima sexta-feira ela estará aqui conosco.
1: Então tá bom, beleza.
0: Vamos ao nosso sorteio?
1: Maravilha, vamos lá. Doutora Rosália, um abraço pra senhora, felicidade, hein? Tô cuidando da sua menina aqui, pra ficar tranquilo.
0: Obrigada, Euridice, obrigada, Milton, viu? Vocês são um amor, Fernando Del Montes também, obrigada. Você, Vicente, obrigada. A primeira pessoa a ganhar hoje aqui no nosso sorteio vai levar 2 copos de açaí é a Maria Dantas. Maria Dantas ganhou 2 copos de açaí, menina. Agora é para ganhar um corte de cabelo. Lembrando que os copos de açaí são lá da Era do Açaí na cidade de Aragaças. O corte de cabelo, quem vai ganhar agora, Neraci Cordeira. Neraci Cordeira tem sorte para ganhar esse corte de cabelo do Marcelo Cabeleireiro. Agora para ganhar o fardo de refrigerante do Adalto da mercearia, tem sim. Quem levou foi, olha só, o Tanaka do bairro Santo Antônio faturou aí o fardo de refrigerante.
1: Vai ficar bebo
0: com tanto refrigerante. O Marmitex da Churrascaria Beira Rio, vai para Ana Marques, a esposa do Aldo, a mãe do Lucas. Olha que maravilha, hein? Ganhou o Marmitex da Churrascaria Beira Rio. Para ganhar o brinde do gás 24 horas, quem faturou agora o brinde do gás 24 horas? A Rose, do Nova Barra do Garças. Parabéns, Rose.
1: Tem mais, hein?
0: Tem o fone de ouvido da doutora Rosália e do seu Farias para você ouvir nossa rádio aqui, a Vale do Araguaia FM, pelo celular, né? O fone de ouvido vai para o Wellington, do bairro Santo Antônio. Parabéns aí a vocês. Vicente, muito obrigada.
1: Bom final de semana, você.
0: Sorteio, bom final de semana. Eu volto daqui a pouquinho, às 13 horas, trazendo o nosso Boa Tarde na Vale, nosso flashback musical aqui na Vale do Araguaia FM. Depois de você e depois do SP News Notícias.
1: Pois é, flashback tem amanhã lá no Palácio também. O Fernando tá com um repertório muito bom aí pra cantar lá. Fazendo meia hora de flashback. Você vai dançando forró, depois tem meia.
0: Eu tava ouvindo ele lá, Bruno.
1: Então tá. A galera tá arrepiando lá, né?
0: Parabéns, Fernando Del Montes.
1: Mel, um abraço pra você. Bom final de semana,
0: obrigada,
1: tá bom?
0: Obrigada pra você
1: também. Você já conhece o melô do Vicente Kersu?
0: Canta, né? Aí o melô.
1: Não, essa aqui, ó.
0: Solta o melô do Vicente Kersu.
1: Essa aqui, ó.

Ah, esse aí é o melô do Vicente Kerson. É muito bom, né? É muito bom você ter alegria solta no ar com a missão de te encantar. Olha, não seja egoísta não, viu, meu amigo. A vida é um buraco, viu? Preste bem atenção, hein? Essa música aqui é a realidade da vida.

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1: É, que legal, né? Pois é, tudo acaba no horário. É, não posso ir embora sem deixar de falar para você que hoje a Loto Fácil está acumulada 5 milhões, a Quina 5 milhões e 700, a Super 7 5 milhões e 400, a Loto Mania 12 milhões, tem a Dupla Sena 1 milhão e 300, né? São, e o Dia da Sorte 300 mil. Hoje tem a Loto Fácil 5 milhões, hein? Hoje também 5 milhões e 700 a Quina. A Time Maria, 8 milhões e 300, é domingo. Hoje também a Loto Maria, 12 milhões. A Super 7, 5 milhões e 400. Domingo tem a Milionária, 83 milhões. Domingo também tem a Mega, 38 milhões. São as loterias, né? As loterias que tem para você no final de semana. 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Ah, hoje aberto até as 5h30 da tarde, e amanhã, sabadão, fica aberto de 8 ao meio-dia. Os sorteios de sábado foram transferidos para domingo, 11 horas da manhã. Tá bom? Vamos preparar legal aí, tá bom? Olha que maravilha você ligando, participando comigo, né? Aqui na Vale do Araguaia FM, é um verdadeiro show de rádio.
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1: É, que peninha, né? Tá acabando por aqui mais um Bom Dia Comunidade aqui na minha companhia, Vicente Kersu, aquele cara que gosta muito de você. Olha, o Cidimar Bernardo já tá chegando na área, ele e o Charles Silva trazendo informação do meio esportivo, esporte amador, profissional, Série A, Série B, Série C, Série D, Campeonato Brasileiro, Libertadores América, a Sul-Americana, né? Cinemar, a bola é sua, viu? A Mel Faria chega na sequência com o flashback sertanejo. Antônio José vem à tarde e o Batatinha também já de volta aqui na Vale. É um verdadeiro som de rádio. Eu volto à noite no Love Hits para ouvir e amar, hein? Obrigado, hein? Obrigado por tudo você teve comigo na manhã gostosa. E à noite eu tô aqui de 8 às 11 tocando só flashback nacional e internacional. Valeu, hein? Olha, acredita em Deus. Quem não acredita em Deus não consegue ir em lugar nenhum, tá bom? Pense nisso. Valeu, tchau, tchau.

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5: 11 horas e 36 minutos. 11 horas e 36 minutos, estamos chegando. Meu muito obrigado a todos vocês que se ligam junto com a gente todos os dias, em especial de segunda a sexta-feira, aqui na Melhor, na 91.

Você de perto ou de longe, onde quer que você esteja, no sítio, na chácara, na fazenda. No assentamento, no seu carro, no seu trabalho, na sua então aí, tá certo, você passando por Barra do Garças, Aragarças e Ponta Araguaia, banado também no centro de Barra do Garças, vamos junto com a gente, você que acompanha também as nossas plataformas, pelo Facebook, pelo YouTube, pelo Instagram e também pelo nosso site. Meu muito obrigado pela audição. Gostaria de ter convidado aqui poder falar um pouco de conquistas, né? Daquilo que já vem dando certo e do projeto ainda para melhorar, com certeza, ainda mais. Vamos falar também sobre o Campeonato Brasileiro Série B. Meu amigo Pelezinho vai trazer as informações, como é que vai ser esse jogo, né? Da Série B. Vamos falar de tudo isso e muito mais, tá certo? A Deus toda honra e toda glória. Ele que tem nos guardado, Ele que tem nos livrado e mantido nós de pé. E é por isso que nós estamos mais vivos. Vamos lá então, pegar o boa tarde dele. Bom dia, né? Não é boa tarde. Bom dia, do Ozias. Recentemente ele esteve aqui para poder falar um pouco da sua participação em um campeonato oficial, que ele foi convocado. E agora vamos falar aí dos 6 primeiros meses, né, que já está fazendo aí, que já completou dentro do...

0: trabalho da Secretaria de Educação, Esporte e Lazer. Ele vai trazer aqui a sua participação. Bom dia, Osiris, como é que você está?
1: Opa, bom dia a todos que estão aqui ligados na SB News. Uma honra estar aqui participando aqui.
0: Tá certo. Recentemente, como eu disse, você aqui, ia participar de um evento, né?
1: Sim, eu tive o prazer de ser convocado para jogar na Seleção Brasileira Master, o Mundial na Suíça. Só que aí, devido a uma lesão no joelho, eu acabei não podendo participar.
0: Tá certo. Agora, vamos falar um pouquinho já do seu trabalho. Vamos falar um pouquinho do seu trabalho que você vem trazendo aí também com o seu conhecimento, não só como atleta, mas também como professor agora no basquete aqui em Barra do Garças. Lembrando, pessoal, para você que não conhece, o Osias, ele é cassiano. Então, se ele é cassiano, ele é irmão de quem? Do zagueirão Bruto, do Cassiano, como a gente... chama aqui, né, um dos professores, educadores de atacante folgado, como ele, como o Jeová, como até, ele é mais velho, né?
1: Mais velho. Ah. Aí a gente sempre jogava junto e depois eu conheci o basquete, a escola.
0: Os jogos escolares mesmo ou não?
1: Não, no início do projeto Renascer aqui em Barra do Gás.
0: Certo.
1: Foi ter o projeto Renascer, aí uns amigos convidaram para participar do basquete, que até então não tinha modalidade na cidade. Aí a gente foi participar, acabei tomando gosto e fiquei por lá mesmo.
0: Tá certo. Lá você conheceu o Ivan?
1: Primeiramente o Bilego. O Bilego, que foi o que me ensinou mesmo assim o início. E o Ivan foi já depois, quando me tornei adulto, já conheci o Ivan nos jogos.

0: os abertos de Goiás, que tá. O Ivan já era professor ali de Aragaça, de Aragaça. Quando ele começou a carreira dele.
1: O Bilego, naquela época, ele já estava saindo da fase dele de competição oficial, porque ele estava em Jales naquela época, ele até foi para lá para jogar no time de Jales. Ele já estava saindo dessa época como profissional, ou ele estava...
0: Ele tinha acabado de sair, né, da época de profissional. Ele tinha acabado de se aposentar, vamos dizer assim.
1: Porque ele viu que não dava para ele, falou, vou voltar a estudar e formar.
0: Aí ele chegou aqui na Barra, começou um trabalho, e aí, como ele tinha esse talento,

0: maior, vamos dizer, por ser uma cidade interiorana como Barra do Garças.
1: É, quando ele voltou, na verdade, ele estava no Sul, jogando a liga lá do Sul, que era uma liga muito forte na época, ele era profissional lá jogando no Sul. E aí, por problema de físico mesmo, ele não conseguiu dar sequência na carreira dele, e aí veio embora, e decidiu parar de vez e estudar, e continuou dando... Escolinha, né? Foi onde eu tive o privilégio de treinar com ele.
0: É, o Bilego, na verdade, ele é outro cara também que parou por conta de joelho, de ligamento. Né? Se não tivesse tido problema, obviamente, ele estaria, naquela época, em grandes clubes, como ele participou de vários clubes, ele poderia também ter aí também uma vida muito boa dentro do basquetebol. Mas como diz o ditado, né? Quis o destino assim, né? E trouxe ele de volta com uma bagagem muito boa. E hoje, se falar de basquete e não falar de Bilego, nós não podemos falar de muita coisa, porque, de fato, como você mesmo está dizendo, né, ele também faz parte da sua história de colocar você, de fato, inserido dentro da modalidade. E logo depois que você, obviamente, gostou do... O seu irmão falou, perdi o companheiro.
1: É, meu irmão, ele não... Às vezes ele não gostava muito de jogar comigo, que ele achava que eu era meio medroso para ter aquelas divididas que ele faz, né? Vocês quando ele joga. É, e aí eu, no futebol, era um pouco medroso, meio receoso com isso. E até foi uma coisa que me assustou, que quando eu mudei pro basquete, parece que eu acabei perdendo esse medo e fiquei assim... Na verdade, era eu que cobrava dos outros, então... Parece que mudou a chavinha quando eu mudei pro basquete.
0: Mas, a gente não pode nem comparar, né, Osias? Que se você falar...

0: forte e também atacar forte. Como a gente diz no basquete não tem zagueiro. Todo mundo ataca, todo mundo defende, né? Então você tem que estar pronto ali nas duas, dos dois lados da quadra.
1: É, você tem que estar hábil até.

0: aqui é o professor Zias aqui, que tá aqui do meu lado aqui. O homem é grande, hein, rapaz? É, tá aí a galera acompanhando o trabalho do Zias há bastante tempo também, a gente vem vendo aí o... E ele joga também até hoje, aí. Engraçado, né? O professor Zias, ninguém quer encerrar ele, né? Agora o Charles Silva já estão querendo me encerrasse de mar.
1: É os amigos que você tem, ué.
0: Aproveitar e mandar um abraço para a Miri Silva, que já está ligada com a gente, acompanhando o Jornal do Meio Dia. Ligadinha aí com os melhores, segundo ela, né? O nosso amigo Márcio Aguiar também está ligado com a gente, mandando um bom dia, uma boa tarde a todos. E um abraço para o Chida, rapaz, que apareceu, Sidimar.
1: Nova Barra.
0: Teve lá em casa, oi?
1: Está na Nova Barra.
0: O Chida?
1: Falou ontem.
0: Não, ele já voltou. Voltou ainda, ô Chida, você não voltou ainda, rapaz? Pro Montevidio, não? Ei, tá de boa demais, é. Essa fazenda capinha aí, o proprietário lá gosta muito de você, viu, Chida?
1: É uma mãe, né, não?
0: É uma mãe, né? Um abraço aí pro Chida, a esposa, toda a família que tá aí na cidade de Barra do Garças e a galera lá no Vale dos Sonhos também acompanhando a gente, todo mundo ligado lá no grupo do Vale dos Sonhos Futebol Clube. Antes de você voltar a bola pro nosso amigo Osias, que é o nosso convidado de hoje, Sidimar.
1: É.
0: Mais adiante no programa, você não sai nem não, que eu tenho uma informação para trazer para vocês, viu?
1: Lá vem você.
0: Informação, essa é uma bomba, né?
1: Ai,
0: não é um traque, como diz o nosso amigo Armeiro, que gosta. Cadê o Armeiro? Sumiu.
1: Ele foi convocado, agora não precisa mais da pressão nossa.
0: Armeiro, fiquei sabendo que você atuou nesse final de semana, que passou na cidade de Ponte Branca, você foi escalado.
1: Novo, tô sabendo.
0: É, e não falou nada pra
1: aí
0: ninguém.
1: Aí não precisa mais, né, de queimar o cartucho.
0: Agora você não fala nada, né? Quando tava na geladeira, todo dia você tava mandando mensagem aqui, né, no programa. Agora te tiraram do gancho, né? Você não fala mais nada. Um abraço aí pro Armeiro, sempre tá com a gente, Sidimar. Mas após, né, mais à frente aí, você não sai nem não, que essa informação aqui...
1: É quente.
0: Ela é quente, ela é bombástica e vai, né, vai dar uma estremecida aí no meio... do futebol aqui da nossa região.
1: Meu Deus.
0: Tem informação quente aí. Inclusive, essa pessoa que pediu para que a gente pudesse dar o recado, ela vai estar no programa semana que vem, viu, Sidimar?
1: Eu não tô sabendo.
0: Vamos escolher um dia certo aí, que vai vir uma comitiva aqui para estar falando disso aí. O Mateuzinho chega e estremeceu na cadeira agora, né? Será, Mateuzinho, que é o Barra do Garça que está de volta? Sai daí não. Daqui a pouquinho vamos trazer essa informação. E você vai ficar sabendo do que se trata, viu, Sidimar?
1: Quando você fala de comitiva, eu tô achando que é a comitiva do Aldeocínio, aqueles boi carreiro, ou do próprio Bruto, para poder fazer a cavalgada.
0: Vai vir uma dele aí, né? Diz que tem um aí, mês que vem, parece.
1: É, eu tenho até medo dessas
0: Não, mas comitivas. Essa comitiva é do esporte, viu, Sidimar?
1: Ah.
0: É comitiva do esporte. Só isso que eu posso falar. Depois você vai saber o que é.
1: Tá bom.
0: Não queira saber antes da hora, não.
1: Vamos encerrar a carreira do rapaz de jogador... Vai sobrar para ele mesmo só de locutor e olha lá. É, então aí ele já está preparando a cama dele para poder segurar pro lado dele. Porque de jogador mesmo, diz que vai jogar alguma coisa, não vai jogar mais nada. Eu vou colocar a imagem daqui a pouquinho, o pessoal mandando aqui da imagem dele jogando e batendo na bola. Fatiando a bola.
0: É, o Boc
1: Como
0: tem...
1: diz o Elmo, fatiando a
0: o
1: bola.
0: O Boc tem testemunha, né? Foi filmado. Inclusive o senhor estava lá, então não vou falar mais nada. Tá. O gol mais bonito da carreira de narrador de futebol que o Sidimar narrou, que ele teve, foi o meu. Então, depois vocês me falam e falam que teve outro mais bonito que esse.
1: Que fase. É, 12 horas e 51 minutos, a dona Eudora também acabou de chegar pertinho da gente aqui, muito obrigado pelo carinho. Ah, quem mais aqui? A Paraguaia está com a gente também, o Marquinho e o Cassiano. Cassiano Araújo não é seu irmão, é?
2: Isso.
1: Ah, o Cassiano Araújo é seu irmão.
2: Tem o meu sobrinho também, que é Cassiano também, o Cassianinho.
1: É, porque aí...
0: o Cassiano, Sidimar, o jogador? Ex-jogador.
1: É, irmão, né? Não, zagueiro bruto.
0: Se aposentaram cedo também, Cassiano, que fase,
1: cara. Ele joga bola até hoje na Aerobal, aí.
0: Não, mas...
2: Ele agora no Master quer ser atacante.
0: Eu confundi o Cassiano com o Magian. Que sério, Magian, alguma coisa, não?
2: Magian é só amigo mesmo.
0: Não é parente.
2: Não.
0: Desculpa, Cassiano, eu confundi aqui a fisionomia.
1: O Cassiano.
0: Não, o Cassiano tá fazendo gol até hoje.
1: O Cassiano quer derrubar o Alexandre no Master, porque ele quer colocar o Alexandre agora na retaguarda e deixar ele como centroavante.
0: Xiii.
1: Agora você vê, brigar com o Alexandre, camisa 10, com o Lopes, aí é pra acabar também.
0: O Cassiano é grandão, acho que o Alexandre tem que dar uma segurada aí, quando ele vai pra cima, né?
1: Deixa o Alexandre com graça com o Cassiano, que ele vai ver só, cada paulada. O Oliveira também está com a gente, muito obrigado. Tá, a galera que está aqui falando com a gente, vamos aqui então de volta. Cassiano, Osias, você então foi contratado pela Secretaria de Esporte, Secretaria de Educação, Esporte e Lazer, e logo de cara você chega em 2026 já vai para os jogos municipais e é campeão. Vai para os jogos regionais, é campeão. E vai para o estadual, é campeão e faz parte do elenco, que é tricampeão esse ano, no basquete, junto com o professor Ivan, que no projeto aí, você como, junto na comissão técnica, assumindo o local, o lugar do Ivan. Que responsabilidade, hein, cara?
2: É, que nem diz o outro, eu cheguei com os dois pés direitos, né? Primeiramente, assim que eu entrei, que o Ivan me fez o convite, ano passado eu tava até, a gente já estava até de plano de mudar de cidade, eu e a mulher, e o Ivan me fez esse convite para estar assumindo aí a seleção feminina, né, de basquete. Aí eu aceitei, tivemos uma conversa e ficamos por aqui mesmo. Aí no início do ano já teve um Jogos Brasileiro Sub-18 lá em Brasília.
1: Que essa nem contei, só contei dessa da participação.
2: Isso, que foi o Ivan levou a seleção feminina aqui e eu já fui junto com ele, já começamos o trabalho já em alto nível, né? Conseguimos entrar na Série Ouro lá, que é dividida, quando você classifica de fase, você passa para a Série Ouro, tem a Série Ouro, Prata e Bronze. Conseguimos entrar na Série Ouro, onde ficam as melhores equipes do país. Ficamos ali em sexto lugar, conseguimos uns resultados importantes, perdemos um jogo com as equipes de ponta hoje.
1: Vamos pontuar, porque quando você fala ficou em sexto lugar, você fala, ih, ficou longe. Mas quem ficou em primeiro, terceiro, quarto e quinto?
2: Primeiro lugar ficou
1: Paraná.
2: Os outros ainda não me recordo, mas é porque assim, são divididos, são 24 equipes, se eu não me engano, e são divididos o campeonato ali em chaves, e os campeão da chave vai fazer a Série Ouro. O segundo lugar da chave faz a Série Prata e o terceiro lugar da chave faz a Série Bronze. Então a gente, como ficou lá em primeiro da chave, fomos para a Série Ouro. Na Série Ouro, que são os 8 melhores do país, vão disputar ali e aí a gente conseguiu ficar em sexto. Então,
1: Ou seja, no melhor de 8 do país, você ficou em sexto.
2: Isso, aí já é um nível bem mais forte já. E depois desse, aí a gente voltamos para cá, tivemos o campeonato da cidade aqui, né, o municipal. Onde a gente conseguiu, as meninas conseguiram ser campeã e fomos depois para Canarana disputar o regional com a equipe A e B, né? Uhum. Escolar e o estudantil. Lá também tivemos êxito nas duas, fomos campeão tanto na A e na B. E depois o estadual da B foi em Sapezal e o estadual A em Sinop, que foi o mais recente agora. Conseguimos ser campeão também no B, lá em Sapezal, onde agora, mês que vem, agora elas vão disputar o brasileiro agora em Brasília. E no A, em Sinop, também conseguimos ser campeão, onde vai disputar o brasileiro em Foz do Iguaçu, final de outubro.
1: Eu não quero comparar o futebol com o basquete, porque seria, da minha parte, leviano. Ainda mais tratando de futebol amador, regional, vamos dizer, e basquete. Nós estamos falando de jogos escolares. Nós estamos falando de seleções dentro do jogo escolar. E se você for falar de varziano hoje, seria até um crime, porque hoje tem eventos aí que paga muito, né? Mas se tratando de acerto, se tratando de falar assim, eu escolhi e não me arrependo. Hoje, o Ozias, viajando para essas etapas, representando o município dentro do estado e o estado dentro da federação, olhando para trás, você fala, fiz a coisa certa.
2: Não, tenho certeza disso. A minha escolha foi correta, foi assertiva. Junto com a família, né, a gente fez essa escolha. E a tendência agora é que a gente dê continuidade no trabalho. Agora a gente vai
1: deixar... Agora é uma outra pergunta. Como é que vai fazer para substituir e permanecer no nível e talvez ser cobrado para melhorar? Pensando que do lado... Quem te trouxe até aqui foi o professor Ivan, dando continuidade no início da sua carreira lá com o professor Bilego. Tendo esses caras hoje do outro lado e você falar assim, deixa comigo.
2: Tem a parte boa e a parte difícil, né, dessa área aí. A gente tem o privilégio de ter esses professores aqui, porque como eu conheci o Ivan ali no início da carreira dele, eu sei que a gente tem que ter os espelhos, né, da gente, para a gente se espelhar em alguém e tentar alcançar alguns objetivos. E eu acho que na época ali os espelhos do Ivan eram sempre professores de fora. Então para ele foi muito difícil o início dele ali, que ele tinha pouca pessoa aqui para se espelhar. E eu, graças a Deus, eu tenho ali o Bilego, tenho o Hélio também, que veio aqui para a cidade. Tenho o Ivan como espelho aqui dentro, né, que eu posso acompanhar o trabalho deles. Posso estar desempenhando o meu trabalho através do que eu venho aprendendo com eles. Mas aí o outro lado é esse, né? É manter ou melhorar, que seria também muito difícil, o trabalho do Ivan, que hoje, dentro do estado aí, é um cara que, vamos dizer assim, todo mundo tem ele como espelho agora, né?
1: Bom, tanto você como a tua esposa pratica a modalidade do basquete. O que seria mais fácil para você, ser professor? Não, ninguém está falando de trocar, e muito menos de tomar a vaga de ninguém. Ser professor com os meninos, que você tem a maior convivência do dia a dia, jogando na quadra, ou trabalhar com as meninas?
2: Esse foi um ponto assim que, aonde eu tive que pensar na decisão quando o Ivan me fez essa proposta, porque eu tinha em mente de trabalhar um dia com basquete, mas focado no masculino, era um desejo meu também, e o feminino seria uma coisa assim que, vamos dizer assim, um objetivo mais pro futuro, talvez, quem sabe, mas veio, caiu no meu colo esse trabalho. E quando eu decidi aceitar, eu tive até uma surpresa, porque eu fui muito bem recebido pelas meninas. Agradeço a todas elas também pelo carinho que a gente formou ali rapidamente. Tive até um pouco de surpresa, porque eu pensava assim, não, vou trabalhar com menino, que a gente trabalha um pouco mais forte, mas, cara, aquelas meninas, o que elas trabalham duro, aquelas meninas, o jeito que elas jogam. No regional lá, eu e o Hélio ficamos ali olhando aquelas meninas jogar, dava gosto de ver a maturidade daquelas meninas jogando, da força que elas colocam dentro do jogo. E a gente sabia que, para o estado, elas seriam ali entre as primeiras, e se jogassem do jeito que elas treinam, como o Ivan mesmo fala, que muitas das vezes o treino se torna mais forte do que as competições. A gente sabia que ela tinha totais condições de sair como campeão do estado.
1: Psicologicamente, você tem um apoio da tua esposa por ela conhecer a modalidade e praticar? Ou ela fala, não, cuida aí você, eu não vou me meter e tá tudo certo?
2: Não, ela tá ali sempre dando dicas, né? Até mesmo porque ela treina junto com as meninas, ela conhece as meninas, então ela sempre tá ali dando umas dicas também, e é muito importante ali o auxílio que ela me dá também. A gente vai somando, né? É uma somatória de conhecimentos que a gente vai juntando para fazer um trabalho bem feito mesmo.
1: Ô Zias, o Ivan, para quem não conhece, tá, pessoal? Se falar, talvez não vai acreditar, então é melhor vocês acompanhar de perto. Tem menina que nós estamos falando aqui que mora na última rua depois do Anel Viário. Mandar um beijão para elas, né? Porque elas acompanham a gente, mesmo que na distância. Ela sempre fala, tio, eu estava assistindo o dia que você falou, viu? Não vou falar o nome de vocês, não, tá bom? E nós temos meninas que são hoje destaque nacional, que moram nas últimas ruas depois do Anel Viário. Qual que é o problema, Sidmar? Para algumas pessoas tem alguma diferença. E o professor Ivan não é o empresário, dono, sócio e dono da Top Team. Não é o marido da dona Eliane. Ele é o professor. Ele vai lá com o seu carro buscar. E quando termina tarde, geralmente sempre termina tarde, ele leva de volta. Ele não é só o treinador. Ele é o pai dessas meninas. Como é que vai ficar pro Ozias? Porque a gente tem outros nomes que também fazem esse trabalho, como José Carlos Salamone, esses caras que fazem a diferença tanto dentro como fora do comando. Como é que vai ficar para você? Porque você chegou agora. Como é que vai ficar para você essa locomotiva toda aí?
2: Cara, é uma coisa que é até interessante. Igual esse ano mesmo, a gente está fazendo essa transição aos poucos. O Ivan ainda está acompanhando muito o trabalho, está indo nos treinos assim, sempre que pode, está nas competições, está ali junto. Então, essa transição, assim, meio que aos poucos, eu acho que vai dando essa condição para as meninas terem um referencial sobre a minha pessoa e não ter aquele choque, né, de ah, mudou de uma vez, agora ele era de um jeito, o Ivan era de um jeito, agora o Aziz é de outro, então ia ter aquele choque. E agora a gente fazendo essa transição desse tipo, acho que facilitou bastante. Acho que coloca assim na cabeça delas como é que vai continuar o trabalho, então elas estão mais tranquilas em relação a respeito disso, né?
1: Ozias, eu vejo, eu fico pouco perto de vocês, mas eu vejo às vezes. E eu percebi um detalhe ontem. Ele, escondidinho, dando um dispositivo para você e falou para você: lê, estuda isso aqui, ó. E ele pontuou: não vamos falar o que foi, não, mas estuda isso aqui. Eu vejo que ele chega e fala para você assim: olha aqui isso aqui, para você depois, lá na frente, você falar: eu vi porque o mestre falou, eu vi, eu entendi, se eu não entendi, eu voltei e perguntei para ele, ele tirou minha dúvida. Isso traz uma certa segurança e aumenta um pouco mais também a sua força, porque às vezes tem pessoas que falam assim: ah, o cara mandou eu baixar o microfone, mandou eu subir demais o microfone, porque ele acha que ele é o cara. Não, ele falou para fazer isso porque ele entende, ele sabe que lá na frente não está legal, e eu não vou aceitar esse cara ficar falando isso comigo, não. E no que eu vejo em você, você fala: sim, sim, estou fazendo, vou fazer. É fácil entender que a gente não sabe, e tem um cara do lado que sabe mais do que a gente, e a gente abraça e fala: vou fazer porque vai dar certo. Tem dificuldade para isso?
2: Não, pelo contrário, né? Eu acredito que a gente não chega a lugar nenhum assim, querendo encarar as coisas sozinho. Então, a gente tem que ter as pessoas do nosso lado, principalmente as pessoas que têm um conhecimento maior que a gente. E se tratando de técnico hoje, o Ivan aqui dentro do estado, até, vamos dizer, nacional, ele está ali nas cabeças, né? Está um dos melhores. Então, a gente tem esse privilégio de ter ele aqui com a gente e tem que tentar sugar o máximo dele, tentar aprender com ele, para a gente ser um profissional melhor também, né?
1: Tá certo. Daqui a pouquinho a gente vai falar um pouquinho do social. Charles, tem gente falando com a gente aí? Se tiver, dá um salve pra galera aí, porque a galera... O Capim tá falando. Ô, Capim, o homem do Capim tá falando aí.
0: Mas o homem tá lá já, moço, na fazenda, ô, Chiro. Nós achamos que você tá na Nova Barra aqui ainda, rapaz. Esse Dimar confundiu. Já tá lá na fazenda Capim, o Chiro, mandando um bom dia, ótima sexta-feira pra galera. Já tá lá no Monte Vidil, ligado com a gente. A Luana Eudora também acabou de chegar, mandou uma boa tarde para os meninos do Jornal no Meio-Dia aí. Deus abençoe as suas famílias, as vidas aí. Uma ótima tarde, feliz final de semana a todos vocês. Para a senhora também, viu, dona Eudora? E o Matheus, 12 horas, também está ligado com a gente, assistindo ali no Dermate, toda a programação aí do SB News, e está ansioso, né, para saber. Calma, Matheusinho. Ontem você me matou de raiva ali na SPM, mas hoje quem te mata de raiva sou eu, viu, Sidmar Bernardo?
1: Ô, Charles, o bebezão pulou da bicicletinha?
0: Não, lá pulou. Ele tá à frente lá ainda. Onde você fala?
1: Ai, do apito.
0: Ah, é? Mas ele já abandonou?
1: Pulou da bicicletinha.
0: Sim, mais um. Será que tá vindo uma nova aí também? Uma nova corrente aí? Será, bebê? Você não falou nada pra mim, cara.
1: Ai, Vander.
0: Foi uma terceira via por aí,
1: Sidney. Meu Deus do céu. Vander. Boa tarde, professor Vander Carlos, do esporte de Aragarças, Goiás, vulgo neguinho do esporte. Parabéns ao programa esportivo Sidmar. Obrigado, neguinho. O Gleison também tá com a gente, o Faguinho. Aí é pipoqueiro, hein?
0: Faguinho agora é residente, agora não viaja mais. Falou que agora tá alocado aqui dentro da cidade.
1: E o Adalto Oliveira também tá com a gente. Ô, Ozias, toda hora que eu olho pra cadeira, eu lembro do Cassiano. Ozias, o social vai continuar também fazendo parte dentro desse projeto do basquete? Que eu vejo assim, cara, essas meninas... você que está nos ouvindo, acredita no que eu estou falando. Tem menina que vai jogar basquete e não tem dinheiro para comprar nem o tênis. E a gente sabe que Deus prepara as formas para que aconteça. e da melhor maneira, sem exposição. Então, se você tem um tênis desses grandes aí, que não está servindo, que não está legal mais, pode procurar o professor Osias, viu? Porque ele tem sempre um menino e uma menina que precisa de um calçado para poder praticar o esporte. Porque não é tão fácil, né? Não é tão barato, né, Osias? Hoje, para você fazer parte de uma atividade do tênis, né, que é ali da Barra Tênis, tem muita criança que não vai jogar porque não tem dinheiro para comprar raquete. E a gente sabe que, às vezes, a menina, ela tem a vaidade, ela quer jogar com o tênis de uma cor, com a uniforme, com a tiara, com aquela coisa toda. Então, às vezes, falta, né? E é importante que a população nos ouve e nos vê, que se puder ajudar, o Osias também está aqui também para poder fazer parte dessa ponte. Não é isso, Osias?
2: É, sim. É até um problema assim, que a gente enfrenta quando vai jogar a nível nacional.

0: também para poder fazer parte dessa ponte, não é isso, Osias?
1: É, sim, é até um problema assim, que a gente enfrenta quando vai jogar a nível nacional. Por exemplo, a gente vai jogar contra grandes times aí de fora, igual o Paraná mesmo, que é um time que tem uma estrutura excelente para desempenhar o basquete desde muito cedo. E aqui a gente tem essa dificuldade, porque, igual você disse, tem menina que não tem tênis para ir treinar. Tem vezes que elas vão treinar, elas não teve condição de fazer uma alimentação antes do treino. Então, muitas das vezes, prejudica até ela dentro do treino, não tem condição de chegar lá e desempenhar um bom papel.
0: Se falar em suplemento, então, impossível.
1: Seria
0: extraordinário. Se falar academia, é muito mais impossível. Graças a Deus que o professor Severino, doutor Adilson, tem uma sensibilidade, e hoje tem até uma academia com um profissional para atender, não é isso, professor?
1: Isso. E aí a gente vê os resultados que essas meninas vão tendo sem essa estrutura que é necessária para o esporte, a gente vê e a gente fica orgulhoso da dedicação delas, né? Às vezes a gente até cobra demais, mas sabendo que elas estão entregando aquilo que elas podem, e a gente fica orgulhoso do que elas vêm fazendo dentro do esporte.
0: É, eu não quero aqui expor. Eu não quero expor. Família, todo mundo tem a sua, e todo mundo tem o problema de família. Todo mundo tem. Mas o que a gente está falando é de projetos que estão dando certo. São meninas que poderiam estar em outra área, na vida fácil, ganhando dinheiro, que ela preferiu ficar no esporte e fazer bonito. Municipal, regional, estadual e nacional. Por que nacional? Porque nós fomos campeão brasileiro, junto com a 70% dessa delegação representando o estado do Mato Grosso, incluindo também na parte técnica que o professor Ivan foi. Então, assim, a gente tem orgulho, mas a gente sabe também das necessidades. E é claro que nós devemos buscar e entregar para que essas crianças tenham condição. As condições delas, como diz o professor, até mesmo numa alimentação necessária, que não tem, e aí acaba no fim saindo dos patrocinadores, dos professor-trocinadores também, que são vocês. E eu acredito que o basquete tem sim força para isso e vai continuar formando, sim, meninas e meninos que vão representar não só Barra do Garças, mas também ao nível nacional. Prova disso, esses meninos que estão para fora hoje aí, que não joga mais aqui, mas está jogando em alto nível em todo o nosso país. Não é isso, professor?
1: Sim, é até um projeto que a gente está dando continuidade aí junto com o Ivan, e que, graças a Deus, está dando certo. As meninas agora que vão disputar o brasileiro têm a chance, dependendo da colocação que elas ficar lá, de pleitear uma bolsa atleta, o que vai ajudar elas aí com alguns gastos, né, para viagem, para questão de treino, de comprar um tênis. Então, é uma coisa que o esporte vai dar para elas essa condição de continuar treinando, de continuar tendo um incentivo a mais aí para praticar o esporte.
0: Bom, Charles Silva está aqui com a gente. Se tiver alguma pergunta, é só fazer, Charles. Mas a gente já vai já finalizando a nossa entrevista com ele. A minha última pergunta, se você tiver, você acrescenta com a minha. A minha última pergunta: como que faz para o pai e a mãe ingressar a sua filha, no caso seu, porque você está com as meninas, e quais são os locais que pode ter acesso para poder estar fazendo treinamento e, quem sabe, levar a filha desse nosso ouvinte, desse nosso telespectador, também para alto nível, como vocês estão levando essas meninas agora, porque saiu agora como campeão do estado, como eu disse lá no início da nossa fala, que você é campeão hoje estadual, mas também está com a mesma delegação que foi tricampeã estadual. Como que faz hoje? Aonde que são os treinos?
1: Bom, temos a escolinha da prefeitura, que ela é ali no Helena Esteves, são para crianças de 11 a 13 anos, é misto, né? Não é só o feminino, lá pode ser misto, e estamos com a seleção no ginásio ali da Vila, no Antônio Flandeiro, que é das 6h30 às 8h30, de segunda, quarta e sexta.
0: Segunda e quarta e sexta, 18h30 até as 20h30, para você que está

0: nos ouvindo, e você que mora nesses bairros adjacentes do Santo Antônio, o Antônio Frandeiro, antigo Jaime Campos, segunda, quarta e sexta, todas as noites, nessas datas aí, com 2 horas de treinamento.
1: Isso. E lá no Helena Esteves é terça-feira, da 1 às 3 da tarde, e na sexta, das 3 às 5.
0: Lá é voltado mais para as escolinhas.
1: Isso, mais para aquelas iniciação mesmo.
0: Lá também treina menino e menina?
1: Isso, é misto.
0: Lá é misto também.
1: Isso.
0: Tá certo. Esse trabalho que você faz aqui no Santo Antônio, ele é mais específico?
1: É mais é para seleção mesmo.
0: Para seleção.
1: Já mais avançado.
0: Mais avançado. E o trabalho do Hélio fica à parte em outros horários.
1: Isso.
0: Para quem queira, então, fazer os treinamentos com o masculino, como é que faz?
1: É os horários. Você
0: lembra dos horários?
1: Os horários dele ainda não estou dentro. Porque
0: então,
1: ele...
0: beleza. Mas pode entrar em contato lá na Secretaria de Educação, ou, se você preferir, você vai no ginásio, tanto o Arnaldo Martins como o Antônio Frandeiro, que lá dá para você já também se informar. É bom que você leve o seu filho e sua filha, porque, de repente, pode ser mais um Osias. Você está lá todo dia, você tem que virar jogador de futebol. Não, teu filho tem que estudar primeiro. Tem que terminar os estudos. Exceto aquele moleque que já sai da barriga da mãe, chutando o balão da enfermaria, já fazendo gol. É, e já é uma coisa que já saiu, né? Mas enquanto isso, teu filho e tua filha tem que estudar. Tem que passar pelo crivo ali do estudantil. Mas ele estando com vontade de treinar basquete, mesmo até mesmo se não tiver a oportunidade, dê a oportunidade. De repente, hoje o Osias é professor porque ele teve a faculdade, ele teve o incentivo e hoje ele é professor justamente porque ele também acreditou que o basquete poderia dar para ele essa oportunidade como está dando e agora viveu os sonhos que ele tinha de ser campeão, como ele não conseguiu ser lá atrás, o irmão dele ainda tira onda com ele ainda até hoje, que um torneio que ele foi, ele ganha uma grana que o basquete não deu, mas a grana que ele não deu no basquete está dando agora para ele a oportunidade dele ser um homem profissional, um homem formado, e também ter a chance de acompanhar e também levar essas meninas para subir no pote. Charles Silva.
2: É isso aí, Sidmar. Agradecer aqui a presença do professor, né, Osias, que agora está à frente desse novo trabalho. E desejar para ele, viu, Sidmar, um excelente trabalho aí, que ele venha ter bons frutos, né, nessa nova jornada dele, novos desafios, à frente dessa equipe aí, que já tem um currículo, né, diga-se de passagem, um dos melhores aí do estado, Sidmar sempre chegando, né, e agora tenho certeza que ele também vai fazer um bom trabalho e tem a confiança, né, de quem passou por lá, de quem esteve por lá e quem o levou para lá. Então, Osias, só te desejo aí uma boa sorte, você possa fazer um bom trabalho aí à frente e tenho certeza que em breve você estará aqui nessa mesma bancada aí trazendo, Sidmar, novos títulos, né, novas coisas aí boas para o esporte aqui de Barra do Gás.
0: Com certeza.
1: Eu, Paulo, quero agradecer aqui o espaço que vocês abrem para a gente poder falar do trabalho da gente e quero dar continuidade no trabalho e quem sabe voltar aqui, igual você falou, com novos títulos, já totalmente à frente do trabalho.
0: Maravilha. Qual que é a próxima?
1: A próxima agora é o Brasileiro Sub-14 lá em Brasília.
0: Brasília.
1: Isso.
0: É, dessa turma que foi...
1: Que foi campeão em Sapezal. Campeão em
0: Sapezal, né? Do
1: isso,
0: B, né?
1: Isso, com a escola Copema.
0: Ou seja, sabe que é pedreira, mas está preparado porque...
1: Estamos preparados para ir.
0: Está indo para lá porque está merecendo e foi campeão, né?
1: Isso.
0: Então, fechou. O trabalho já continua com treinamento pesado já para essa competição. E quando que é a competição?
1: A competição é agora no dia 9, eu acho, dia 11 de setembro a gente
0: setembro.
1: Vai. Isso, dia 11 de setembro, setembro. Até o dia 19.
0: Tá bom. E o bom disso tudo, pessoal, dessas competições, que não precisa pegar o pires e sair na rua. Lembra como era? E hoje... Graças a Deus, doutor Adilson, professor Severino, tem essa sensibilidade e dá condição para que esses caras possam levar. Não só levar para participar, mas trazer título e representar muito bem Barra do Garças, o estado do Mato Grosso. Muito obrigado por você ter vindo aqui, viu, Osias? Fica aberto para sempre que você puder e a hora que você voltar de lá também, já trazer também. Não importa se não subiu no pódio, mas é importante... que você foi e participou. E você foi porque Deus te deu a oportunidade e também a administração deu também a condição para que você fosse por lá, tá bom?
1: Sim, é muito importante a gente ter esse apoio, né, da prefeitura, agradecer aí o Severino, o prefeito, o doutor Adils, que é fundamental. Sem esse apoio a gente também não consegue chegar a lugar nenhum.
0: Com certeza. E graças a Deus não falta material, né?
1: Graças a Deus.
0: Material para trabalhar, né?
1: Graças a Deus.
0: Começou a dar uma olhada na bola, cansei da tua cara, vou querer trocar. Vai lá, já faz outro pedido, a bola já chega e tá tudo certo, né?
1: Isso.
0: Então tá aí. Esse é o nosso professor Ozias, que foi resgatado do futebol. Imagina só, Charles Silva, nós ter na zaga Ozias e Cassiano e Jeová e Magão, tudo no... Hã? Num final de semana só? Imagina, no jogo só, Charles, vou imaginar. Você vai pra lá, você encontra com o Jeová. Você vem pra cá, você encontra com o Ozias e com o Cassiano. Imaginou, Charles Silva?
2: É, se demais. Haja
0: canela.
2: Haja canela, tropeiro, né? Você tá doido. Aí não.
0: É muito castigo, né, não, cara? A gente vai pro intervalo rapidinho, a gente volta, não sai de não. Tem mais coisa pra trazer. Vamos falar de Campeonato Brasileiro também. E daqui a pouquinho eu vou te mostrar pra você o lance que não sai da memória de Charles Silva.
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0: Doze horas e 26 minutos, Charles, o Dudu está com a gente, o Fabiano, treinador, o Mike Pereira também está aqui com a gente, o Henderson. Você lembra do Henderson, Charles Silva?
17: Ex-jogador, também
0: foi dia do ex, né? Peraí, como é que é?
2: Ex-atleta, né? O Henderson, um ex-jogador também.
0: Flamenguista chato.
2: Flamenguista, nojento. Hoje é dia dos ex, né? Ex-atleta, rapaz, cuidado, hein? Negócio de ex aí não é muito bom, não. Mas tá esse demais, então, o Henderson ligado com a gente. Quem chegou também foi o Pericão. Não é o cantor, não, viu? Ah, que Deus o tenha. Rapaz, é o tá Péricles Guirra. Boa tá tarde, aí? Meu amigo Sidmar. Você é o cara, tamo junto.
0: Ele tá vivo, aí?
2: Vivo, tá ligado.
0: Então, pera aí, então, que eu vou mostrar um negócio aqui. Eu não gosto de confusão, não, mas já que você já entrou, Péricles, eu vou mostrar a confusão. Resolveu o problema, não? Vamos dar um tempinho? Resolveu o problema? Manda ele escrever aí, você resolveu o problema.
2: Já resolveu, Periclão, o problema aí que você tava passando aí, a dificuldade? Fala com o Sidmar Bernardo que ele tem a solução.
0: É, porque se eu não resolveu,
2: se ele
0: não
2: resolveu ainda não. Vamos não. Ver, ele vai falar aí, daqui a pouquinho ele responde. Ah. Tá ligado aí, o Pericles Guirra. É, Periclão, hein, que fase boa,
0: tá aqui,
2: hein.
0: Aqui, se resolveu, eu não vou falar agora.
2: Não, aqui não falou.
0: Se resolveu, não. Se resolveu, vocês não fez mais do que obrigação. Tá? Rapaz, minha garganta.

0: resolveu, não. Se resolveu, vocês não fez mais do que obrigação. Tá? Rapaz, minha garganta.
1: E ele tá falando aí, nosso amigo Charles Silva, trabalhou demais hoje. KKKKK. Mas é todo dia, não entendi o KKK, Pérez. Todos os dias eu tô trabalhando. Diga-se de passagem muito, viu, garotinho? Mas é isso aí, vamos pra cima.
0: Vamos lá, minha garganta não tá boa não, hein, cara. Deixa eu mostrar um negócio aqui. Posso ou não?
1: Mostra.
0: Posso mostrar, né? Então, peraí, deixa eu colocar aqui na ponta da agulha. Vamos parar aqui, vamos pra cá agora. Cadê você? É, a garganta, velho, não tá boa não. Mas vamos lá. Vou colocar um vídeo aqui, pessoal. Porque não dou conta mais não. E se já arrumou, eu coloco de novo. Falando que vocês arrumaram. Tá bom? Escuta aí. É aqui, né, ô Charles?
2: Boa noite, meu amigo Sidmar.
0: Foi a noite que gravou.
2: Já é quarta vez que eles vêm aqui, quebra tudo.
0: Pera aí, vamos voltar?
2: Não resolve nada.
0: Vamos voltar? Boa noite, porque ele gravou ontem de noite, ó.
2: Boa noite, meu amigo Sidmar. Já é quarta vez que eles vêm aqui, quebra tudo e não resolve nada. É a quarta vez. Ó, como que eles deixaram? Não, não tem jeito mais reclamar com essa empresa, gente. Aqui no Jardim do IP. O boletim tá lá. Eu pedi pra eles e a quarta vez eles vinham mais aqui. Eles vêm, quebra tudo e deixa de jeito. Aqui no Jardim do IP. Na rua Dom Cavalcante. Número quadro 19, lote 2. Não dá mais. Não sei o que faz mais, porque já pediu. É a quarta vez que eles vêm, quebra e não resolve. Esses caras não sabem trabalhar, não? Não sabem trabalhar, coloca as pessoas que sabem trabalhar, gente.
0: É a indignação de um morador do Jardim dos Ipês. Ele gravou ontem à noite. Ele chegou do trabalho, acreditando depois de 4 vezes pedido para poder fazer, e foram lá 4 vezes e deixaram o cavalete, é cavalete chama isso, né?
1: Cavalete.
0: Dessa situação. Aí ele falou que quebrou o quê? A calçada, quem fez foi ele. E para arrumar, tiveram que quebrar de novo. E ele quebrou, eles quebraram, não arrumaram e ainda deixou vazando a água. Não arrumaram o que quebraram no concreto e ainda deixou vazando água. É a quarta vez. Alô, Agirf. Alô, Ministério Público. Alô, extraterrestres. Alô, como é que chama aquele ET que mora aqui em cima? Aqui? Alô, BTV.
1: BTV é o formigão, né? Não?
0: Alô, BTV. Eu não sei, cara, quem que busca, em quem buscar recurso. Tem um vazamento na Avenida Ana Lira, que já faz 10 dias que está vazando água. 10 dias. 10 dias. E já foi falado. E eu vou expor para quem foi falado, se vocês não arrumarem esse vazamento também aqui. Ah, você está me ameaçando? Não. Eu não sou homem de ameaçar ninguém. Eu não sou doido. Meu pai está vivo e eu tenho que pedir benção para ele até hoje e falar para ele sim, senhor, não, senhor. Mas ele nunca me ensinou a ser covarde. Eu vou expor para quem que eu estou falando, por quê? Por quê? Porque aí sim, se não pela devida ordem de obrigação, pela vergonha que você pode passar. Porque se você está no seu cargo aí na sua empresa, você no mínimo tem que ser responsável. Ou pede o boné e sai. Não é possível. Não é possível que o morador, pagador de impostos, e deixa sem pagar essa água. Charles Silva.
1: É isso aí, Sidmar. O pessoal interagindo com a gente, o pessoal, a revolta, né? Tá aí registrado aí na tela do SB News. Muita coisa aconteceu, Sidmar. Ouvi você vindo pro programa, você falando sobre Série B. Pelezinho deixou algum recado pra gente da Série B ou ainda não?
3: É agora.
1: Pois é. Mas vamos falar da Série B, depois a gente entra aí no...

0: Jogos de ontem da Libertadores.
1: Olá, boa tarde, meu grande amigo Cidimar, meu amigo Charlen Silva. Eu, Brasil, chegando nesta sexta-feira para falar do Cuiabá, que amanhã joga contra o Ceará lá no Castelão. Vamos aí para as principais do Cuiabá, que precisa mais do que nunca um resultado positivo, meu amigo Cidimar. O Cuiabá treinou ontem, né, pela manhã, e à tarde deixou a capital mato-grossense rumo a Fortaleza, onde encara a equipe do Ceará amanhã, sábado, pelo Campeonato Brasileiro. E o Dourado hoje, né, ainda pela manhã, fará um treino leve, né, para o jogo da manhã contra a equipe do Ceará. 15º colocado com 26 pontos, com 5 vitórias, 11 empates e 5 derrotas. O Dourado tenta realmente sobreviver, ter algumas esperanças para a série B do Campeonato Brasileiro. Nem o meu chulinho aqui não está acreditando no Dourado amanhã contra o Ceará, rapaz. Amigo, meu querido amigo Cedimar. Bem, falando ainda da equipe do Cuiabá, como eu tinha dito, é o 15º colocado com 26 pontos ganhos, com 5 vitórias, 11 empates e 5 derrotas, né? Tem mais empate do que vitória, né? 11 empates até agora o Dourado obtém na Série B do Campeonato Brasileiro. O Cuiabá não tem nenhum jogador suspenso, nem pelo cartão amarelo e nem pela expulsão. Mas vale dizer que, no entanto, vários jogadores pendurados, né? Railan, por exemplo, é um deles, já está vendido, né, ao time do Flamengo. Não sabemos se vai configurar ainda até o restante da Série B, mas deve permanecer ainda. Raul, Pepe, o Everson e Caleb são os jogadores pendurados, né, meu? Se levar mais um cartão, estarão fora do próximo jogo, será contra o Operário de Ponta Grossa aqui na Arena Pantanal. Bem, por lesão, Fábio Gomes, né, o centroavante chegou com tudo, né, até agora só fez um gol até agora. O jogador está com uma lesão muscular na coxa direita, está fora. Alain Perur vai passar por um teste, ele está com um problema clínico nos olhos e vai ver se vai para o jogo ou não. Marlon, já vendido ao Remo, está totalmente fora do esquema do técnico do Dourado. O Cuiabá informa que o ala esquerda, Marlon, foi vendido em definitivo para o Remo, né? Vai disputar aí a Série A pelo Remo. Na operação, o Cuiabá negociou 100% dos direitos econômicos do jogador, que não mais faz parte do plantel do Dourado. Direto dos estúdios da Rádio ABC Xalão, para o Jornal do Meio-Dia, da querida Rádio Éxito de Barra do Garças, Wilson Peixoto, ou Pelé do Rádio, desejando aí a família da SB News um final de semana abençoado e que na segunda-feira possamos estar aqui trazendo tudo o que vai rolar no jogo de amanhã, sábado, entre Ceará e Cuiabá pela Série B do Campeonato Brasileiro. Boa tarde.
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3: Tá aí o grande Pelezinho, né? Enciclopédia do Rádio Mato Grossense, trazendo informações direto da capital Cuiabá pra gente.
4: O Caramelo.
3: Você que acompanha aí, o Caramelo acompanhou, né? Ele deu risada. O Caramelo apareceu bem na hora, né, Pelé? Um abraço, o Pelezinho, toda a equipe aí. ABC Xalão nos esportes aí da Baixada Cuiabana. Cidimar, é o seguinte, o Cuiabá joga aí fora de casa contra a equipe do Ceará. Cuiabá e Ceará ali bem pertinho, né, na tábua de classificação ali, em questão de pontuações. O Ceará é o 16º com 25 e o Cuiabá é o 15º com 26. O Ceará tá segurando a porta da lanterna ali, né, que é o Londrina, que abre a zona de rebaixamento, só que tem 20 pontos, né, tem uma distância razoável ainda, mas é um jogo muito difícil. O Cuiabá tem certeza que vai encontrar dificuldades, por

0: fez aí nessa zona perigosa aí, que é a zona da degola. Além desse jogo, Sidmar, teremos aí a rodada cheia pela Série B, viu? Ah, no Moisés Lucarelli hoje, a sua macaca, a Ponte Preta, enfrenta o Náutico às 19h30. Lá no 1º de maio, em São Bernardo do Campo, tem São Bernardo e Botafogo de Ribeirão Preto também às 19h30. Na Ilha do Retiro, hoje também às 19h30, tem às 20h30, portanto, aí o Sport recebendo o Londrina. Amanhã é o jogo do Cuiabá às 16 horas, né, fora de casa, lá no Castelão. No Antônio Ascioli, aqui em Goiânia, amanhã, clássico goiano, Atlético Goianiense e Vila, às 16 horas. Esse jogo vai pegar fogo, hein, Sidmão? O Vila aí brigando, né, por uma vaga aí no G6. Hoje ele é o quinto colocado, o Atlético vem em nono. O Vila tem com 34 pontos, o Atlético com 32 em nono, na nona colocação aí da Série B. É, jogo, com certeza, aí vai atrair um bom público lá no Ascioli. No Heriberto Hilse, às 16 horas também no sábado, tem Criciúma e Goiás. E finalizando aí os últimos jogos dessa rodada, no sabadão também às 18h30, Juventude Fortaleza. No domingo, o Operário enfrenta o Avaí às 11 horas da manhã. Esse jogo aí, um horário diferente. No Independência, também no domingo às 18h30, América Mineiro e o Atletique. É um jogo aí também de confrontos mineiros pela Série B. E finalizando o último jogo no domingão, lá no Rei Pelé, tem CRB e Novo Horizontino. Novo Horizontino aí que também no interior de São Paulo é o sexto colocado da Série B do Campeonato Brasileiro. CRB o sétimo com 32 pontos.
1: Tá certo, tá aí então passado a limpo, né? Eu acabo de receber aqui, desculpe, minha garganta não tá legal. Eu acabo de receber aqui uma notícia a respeito de um material apreendido. E quem manda pra gente essa notícia é da Polícia Ambiental, no comando do Coronel Diniz e também do nosso nobre tenente Sidney. Vamos colocar na tela? Vamos colocar na tela pra gente mostrar? Fica mais fácil esse trabalho tão importante, né, que a polícia vem fazendo para poder
2: defender. Terceiro Companhia de Proteção Ambiental do Araguaia, em patrulhamento fluvial no município de Santa Terezinha, compreendido entre ali o Lago Grande e divisa de estados de Mato Grosso, Tocantins e Pará, logrou isso em tirar de circulação duas embarcações que praticavam pesca predatória na região, com a utilização de petrechos proibidos, como redes de diversas malhas e tamanhos. Foi detido 3 pessoas encaminhado para a delegacia local de Santa Terezinha e o pescador irregular foi destinado para assistência social do município.

0: É bom que se registre, né, Charles? A gente luta tanto para que isso não aconteça, né? E tem gente que parece que gosta de brincar com fogo, né? No caso, é brincar com as polícias, as forças de segurança.
1: Com certeza, Sidmar. Parabenizar a Polícia Militar do Estado do Mato Grosso, né? Que sempre, né, Sidmar, atuando aí, principalmente aí na área ambiental, né? A Polícia Ambiental tá em todos os cantos aí. Não adianta o cara achar que vai passar aquela redinha ali de noite, escondidinho. Cuidado, que os homens estão andando. E dessa vez foram felizes aí e aprenderam esses cidadãos aí, né? Que vão agora ter que responder à justiça e agora a cidade lá, né? Sendo contemplada com esse pescado, né? Porque vai jogar fora? Não vai. Então, tá aí. Parabéns mais uma vez à Polícia Militar do Estado do Mato Grosso e à Polícia Ambiental, viu, Sidmar
0: Bernardo? Tá certo. O Jefão tá com a gente, o Edivaldo também, boa tarde. O Paulo tá aqui, o Fagner disse que vai vir buscar depois o boné. A segurança do... Te lascar, rapaz. Xiii. O Vander, amanhã o bicho pega no torneio em Pontal do Araguaia, fase classificatória pelo campeonato mato-grossense, no caso de base, é o que ele está se referindo. Bom, eu estou com uma imagem aqui, e essa imagem eles estão pedindo para que eu coloque. Eu não queria colocar, mas se tratando da pessoa, a gente vai colocar. Eu vou

0: cortar o áudio, viu, para depois não aparecer. Imagina só o que que deve ser. Vamos ver então quem que é esse corpinho. Tá preparado para bater, fez aquela firula, bateu, minha nossa.
1: Tava aquecendo, tava aquecendo.
0: Meu Deus,
1: tava
0: aquecendo. E aí você quer o quê? Olha, olha a bola, como é que chega, ó. Ah, ela quicou antes, né? É,
1: foi o gramado ali. Ô, Ezequiel, tem que tirar aquele murrinho lá, viu? Faltou meu chute.
0: Ela quicou, né? Aí.
1: Deu olha. Aquele kick.
0: Olha, bateu, disse por que... Pouco. Bateu fatiando, como diz o Elmo, né?
1: Aquela fatiada.
0: É, e aí ele quer que eu roda aquele
1: grande
0: outro.
1: Grande Elmo.
0: O outro não deu tempo de colocar na
1: tela. O outro ele não
0: tela.
1: Pode pôr, porque senão a casa cai. A audiência cai. Vai lá em cima. Matheus, seu traíra, vou pegar aquele vídeo seu, viu? Você viu lá, tá gravado.
0: Quem foi falar pra você que foi o Matheus?
1: Ah, ele tá dando risada aí, já ele tava esperando esse momento. Já que você tava esperando esse momento, ô Cidmar Bernardo, eu vou dar uma informação aqui, porque como a gente ainda não tem muitas, como é que falamos assim, não tem ainda muita informação além dessa, que essa já é uma bomba, viu, Matheus?
0: Ixi.
1: Cidmar, a gente foi procurado essa semana, no decorrer da semana,
0: certo.
1: Por alguns aí ex-desportistas, né, que atuaram aí no passado, aqui no futebol da nossa região, principalmente aqui em Barra do Garças. Certo. Inclusive, o pessoal ali do Butantã, na pessoa do Edivaldo Maciel, que ele pediu um espaço aqui no programa, e com certeza aí semana que vem ele vai estar aqui, depois a gente vai agendar um dia para ele vir aqui. Ele que, anos anteriores aí, fez parte do futebol da região, ali junto com o pessoal do Butantã, Teté, João Cocão, enfim... E entre outros aí, fala igual o nosso amigo Hélio Guerreiro Fortaleza, abnegadas do esporte. Essa palavra aí é só o Hélio que tem ela, hein? Essa é antiga. Então, viu, Mateuzinho? Não é o Barra, não, segura. Não é o Araguaia que tá voltando, não. E ele me procurou, pediu um espaço aqui no programa pra falar a respeito aí de uma possível, viu, Cidmar? O interesse desse pessoal do Butantã em estar pleiteando, não sei se por meio de uma eleição... ou de uma palavra com quem o atual presidente da Liga Esportiva Municipal hoje de Barra do Garças, que teria o interesse de pegar o comando da Liga Esportiva Municipal. Então, alguém vai achar estranho, outro vai falar que é uma bomba, mas tem um interesse do senhor Edivaldo Maciel, que é um dos representantes do Butantã, que é de 77... Tem 50 anos de história o clube esportivo aí, o Butantã Esporte Clube, e tem interesse de pegar a Liga Municipal. Mas a Liga hoje tem um presidente, né? Ela tem um presidente, aí teria que ver qual que é. Por isso que o Edivaldo vai vir aqui para falar, para a gente entender como é que vai ser. Vão oficiar isso aí, como é que vai ser isso? Porque, a não ser que crie outra Liga.
0: Bem, eu vejo assim, se essa for... a intenção desse grupo, é óbvio que tem que só ver no estatuto qual é a época da eleição. Eu não me lembro, para falar a verdade para você, se o Alan estiver acompanhando a nossa programação, ele pode até me mandar mensagem aqui, Alan, quando é que vence o mandato, se é de 4 em 4 anos, 5 em 5 anos, não me lembro. Não vou falar no Neidson Camargo, porque ele está impossibilitado, mas... se for e está na época da eleição, é só colocar a diretoria para concorrer, ué. Né? Porque, como nas demais, a democracia prevalece e a Liga, que até hoje, desde 1980, se não me engano, que o Neidson Camargo vinha administrando... como cooperador ali, a última diretoria era do senhor Edmilson. E depois, agora, com o Alan, construtor. Então, se há interesse de participar da reeleição, que ele se manifeste. E se ele não tiver interesse da reeleição, que ele se manifeste para poder outra diretoria... entrar no processo de eleição para poder concorrer. E se tiver mais outras diretorias que queiram, é natural, porque é só fazer a eleição. Né? Eu não acredito que existe uma cláusula que não pode ter reeleição e que quem está eleito também vai se perdurar no mandato, porque se isso acontecer aqui em Barra do Garças, eu sou o primeiro a reclamar, porque eu fui um dos responsáveis por estar encabeçando para que essa liga voltasse a funcionar como no mandato do Alan ela funcionou. Então, se tem mais gente interessada, é bom que apareça e que também o estatuto possa ser exposto. Então, se o Alan Construtor, inclusive nosso companheiro aqui de bancada por ser patrocinador do nosso programa, ele também tenha o direito de estar se manifestando, se existe a possibilidade, e é agora esse ano a eleição, e se não tem eleição e por que que não tem, para que a gente possa deixar bem claro. Simples assim.
1: Então tá isso, mas então só para me reler aqui e passar para vocês aí que chegou agora, Butantã, que é o Butantã Esporte Clube, tem um nome a concorrer à presidência da liga. Esse nome seria o Edivaldo Maciel, que segundo ele é um dos que escreveu, né, o capítulo da lei orgânica que fala, que trata sobre isso. Então, ele vai estar aí semana que vem, no seu dia da semana, a gente vai ver certinho na sua agenda, para que ele possa se vir a falar, né, juntamente com a sua possível chapa, para vir falar mais sobre esse assunto aí. Mas de momento é isso, demais, movimentando aí, né, os bastidores aí do futebol amador, para quem gosta, para quem já jogou, para quem tem o sonho de jogar, porque o Zeca Costa é logo ali, viu, garotinho? E as obras estão a todos os vapores, rapaz. Passei lá essa semana ali no fundo ali, já fez o L, né, agora vai fazer um C e vai ficar bonito, tá quase...
0: É, agora vai ficar um U,
1: quase,
0: né?
1: Quase,
0: ficar... vai ficar um U, né? U. É um U, porque não vai fechar para ser um quadrado, verdade, né?
1: Vai ficar um U, ficar um C, U. Como você preferisse, demais, mas tá aí. Então, praça de esporte revigorada, o esporte tem que acontecer, viu, Sidmar?
0: Se há desculpa, não da diretoria e dos demais abnegados, como você falou, do esporte, que não acontecia porque não tinha o Zeca Costa, essa já vai ser sanada. Porque eu tive uma conversa com o doutor Adilson ontem, lá na feira, fui tomar aquele caldo de cana malandro.
1: Bom, hein?
0: Aí eu encontro o bispo e vejo ele de barba. Eu falei, quem que foi? Ele falou, é só você que pode?
1: Sim.
0: Só que a dele é branquinha, né? A minha é mesclada, a dele é branquinha. Ficou bonito.
1: Porque a resposta vem a cavalo, né?
0: Eu falei, não, ficou bonito, hein? Não é só eu que posso, não. Se você gostou, deu de barba e quis ficar igual eu, vai ficar um pouquinho meio diferente, mas você ficou bonitinho. Você ficou menos feio, viu, bem? E aí o doutor falou, não, Chimar, tá tudo programado, inclusive não só o Zeca Costa, como você é um dos fiscais também, ali no Jardim dos Ipês, o mini estádio, que também está também a todo vapor. Então eu fiquei muito satisfeito, muito tranquilo, e como diz o Charles, né, quem passa no Zeca Costa hoje vê o portão fechado, fala, ih, rapaz, a empresa abandonou. Não, dá a volta no quarteirão que eles estão rompendo, indo lá naquele fundo, lembra aquele fundo lá na Dom Aquino que tanto se falava, porque aquele muro caiu e tal, e tiveram que colocar uma lona, e que não tem vergonha por causa disso. Doutora Dilson, daquela época, Romário era secretária, já vem militando sobre isso daí, graças a Deus a coisa vem acontecendo aos poucos, né, mas vem acontecendo, porque não é tão fácil no estalar do dedo, ainda mais se falando em esporte nesse município chamado Barra do Garças, que tem 6 que puxa para cá e 12 que puxa para lá. E eu posso falar porque eu tô no meio.
1: Sim.
0: Dos 6 e dos 12, que eu tô ali no meio dos 18. Vai ter um lugarzinho bom para mexer com esporte igual a Barra do Garças em outro lugar do Brasil, não tem não. Há lugarzinho.
1: Sidmar, para finalizar a minha última participação aqui, ontem, pela Sul-Americana, teve equipes brasileiras entrando em campo. O Coquimbo empatou, né? O Vasco da Gama foi um que entrou em campo no São Januário e empatou 0-0 com o Olímpia. Outro jogo importante que aconteceu ontem aí, né, das equipes brasileiras, que entrou em campo, o Santos venceu por 2-1 o Macará. Aí, jogo na Vila, o Santos vencendo. E outro jogo, finalizando pela Sul-Americana, o Cienciano empurrou 6-1 do Botafogo. Aí os caras fez o meme, né, que era um protesto aí a favor da escala, para o fim da escala 6-1. Cienciano 6-1. Para a equipe do Botafogo. E no único jogo ontem pela Libertadores aí, envolvendo as equipes brasileiras, o Coringão entrou em campo, viu, Sidmar? E diga-se de passagem, todos os jogos terminaram empatados. O Corinthians ontem empatou 0-0 na Argentina contra o Rosário Central. De todos os jogos, tirando o Tolima Independiente del Valle, que foi adiado devido ao terremoto, né, lá na Colômbia, que vitimou várias pessoas, todos os outros jogos, tudo empatado pela Libertadores, Sidmar.
0: Beleza, então tá aí, né? Tudo falando também sobre a Sul-Americana. Reforçando para vocês, final de semana, nós temos evento lá no campo do Aerobar. É a segunda rodada do da 45ª edição do futebol ali da Copa União. E também temos, na sequência que abriu ontem, a 4ª edição dos Jogos Olímpicos de Futsal Masculino e Feminino, que aconteceu a abertura ontem no Arnaldo Martins e hoje, na sequência, até domingo. E no sábado, amanhã sábado, das 7h30 até as 20 horas, se Deus quiser, estaremos na fase classificatória do Campeonato Estadual de Futebol Society Base Masculino, ali no Pontal do Araguaia, tá bom? Então você é o nosso convidado. Lembrando que no outro final de semana vai ter a rodada lá em Campinápolis e também em Ponte Branca, para finalizar dia 29 e 30 deste mês, ainda, lá na cidade de Água Boa, para depois, no início de setembro, a gente trazer a grande decisão dessas fases classificatórias para dentro de Barra do Garças, aqui com transmissão do SB News TV. Então amanhã a gente vai estar lá no Aerobar, amanhã a gente vai estar lá também no Eduardão, fazendo também o nosso trabalho, e a gente se encontra por lá. Vambora, Charles Silva?
1: Vambora, até amanhã, e até qualquer momento a gente volta com vocês aí no SB News.
0: Tá certo, você fica com a Mel Farias, a Mel vai trazer música aqui na sua 98.7 e também lá na rádio SB News, você pode estar junto com a gente também, tá certo? Fiquem todos com Deus, que nós vamos com ele.
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0: 13 horas e 1 minuto.
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nossa Vale do Araguaia FM. Um abraço a todos os nossos ouvintes. Olha quem tá aqui conosco, né? Totó, do Pontal. Um abraço. Parabéns. Ele tá parabenizando a gente aqui pela programação, né? Estamos na estância do Cláudio Totó em Pontal do Araguaia. Ouvindo.

Ouvindo, manda um alô pra Aline, Milena, Mira, Mirela, Luiz, Tião, Jairo, Totó, Nessi, Totó e todos do Assentamento Brilhante em Pontal do Araguaia. Obrigada aí, viu, Totó? Um abração pra você, o Cláudio Totó, um abraço pra ele. E você na nossa sintonia, aquele abraço pra você, obrigada pelo carinho da audiência. Você que estava aí com o Vicente Quessu também, com o nosso Jornal da Tarde aqui, Sidmar Bernard, Charles Silva, um abraço aí pra vocês, o Zemar Pereira, um abração. Vem conosco agora porque está começando o nosso Boa Tarde na Vale do Araguaia. Tarde quente, hein? Eita, papai. Tá quente o negócio. Mês de agosto, né? São 13 horas 10 minutos. Eu, Mel Farias, com vocês aqui agora. Ficaremos juntos até as 15 horas nesta sexta-feira, 14 de agosto de 2026. Boa tarde, que a sua tarde, que na sua tarde sua fé seja fortalecida e o seu coração preenchido pela esperança em Cristo Jesus. 13h10, vamos curtir agora no nosso Boa Tarde na Vale? Ela, Roberta Miranda, faz amor comigo, na nossa sintonia, boa tarde pra você.

aqui na Vale do Araguai FM. Você curtiu aí Roberta Miranda, Faz Amor Comigo. Depois, as Marcianas, 4 semanas de amor. São as nossas mulheres sertanejas aqui na Vale do Araguai FM. E tem mais Marcianas pra você aqui agora, ó. Doce Delícia, no nosso flashback. Pra você, vamos curtir agora, Charlie Silva. Daqui a pouquinho tem a música que você pediu, tá? O André também. Vai pedindo sua música, vai pedindo aí 992-44-7878, porque daqui a pouquinho a gente vai atender o seu pedido. Doce Delícia, as Marcianas. Um abraço, Giovânia, aí na Vila Maria, já já. Até

Tem música boa pra você. Que tal a gente curtir um Elba Ramalho agora? Que pra você bate coração. No nosso flashback, canta Elba Ramalho.

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10: Muito bem, aqui na Vale do Araguaia FM, 13 horas 27 minutos. Dorinha, eu amo as mensagens que você manda pra nós, viu? Aliás, a mensagem de todos os nossos ouvintes aqui, eu amo, é muito bom recebê-las aqui. Quero mandar um abraço para o Pedro, Paula, Ana, estão sempre nos acompanhando aí. Obrigada pelo carinho. E você, que sempre nos acompanha, tá sempre com o rádio ligado na Vale do Araguaia FM, boa tarde pra você, eu agradeço o seu carinho. Você que enfrenta desafios todos os dias, eu sei como é difícil lidar com os obstáculos que surgem do nada. Mas olha só, cada escolha consciente é uma vitória. Comece pequeno, anote o que te incomoda hoje, respire fundo antes de reagir e celebre o progresso, não a perfeição. Pois você não está sozinho nessa luta. A motivação vem de dentro, transformando desafios em controle. Lembre-se, o passado é passado. Hoje, escolha dar um passo pequeno. O futuro é leve e forte. Amanhã, mais um dia, você consegue vencer. Obrigada, viu, Dorinha? Eu amo as mensagens que vocês mandam. Marlise, quero mandar um abraço para minha amiga Marlise. Ela sempre envia mensagens boas. E você, que sempre envia mensagens boas aqui para nós, muito obrigada. A gente agradece. São 13 horas 28 minutos. Fátima Leão tá cantando aí pra nós, né? E vai cantar agora pra você ouvir pra sempre. Da Vale do Araguaia FM, no nosso flashback.

aqui na nossa Vale do Araguai FM, no nosso flashback, tem Maurício Matar cantando pra nós, né? Maurício Matar cantando pra nós Pra Ficar Contigo. Esse sucesso aqui, sucesso dele lançado em 1997, fazendo parte do álbum Ainda Amo Você. A canção se tornou um dos grandes sucessos românticos de Maurício Matar e foi bastante executada em programas de TV da época, como Planeta Xuxa, na Rede Globo. Em 2015, uma versão ao vivo com Elba Ramalho foi incluída no álbum 20 Anos de Música, relançado pela Radar Records. A música também aparece em compilações e trilhas, como em A Indomada Volume 2. Então tá aí, né? Vamos curtir no nosso flashback e relembrar? E eu quero mandar um abraço aqui pro Antônio Paraguai. Antônio Paraguai, obrigada pelo carinho, tá sempre aí conosco, né? Valeu, menino! Obrigadão! O Tatu, Cláudio Silva, o Cláudio Moreira, o Luiz Moreira. Um abraço também pro pessoal Antônio, lá o Residencial Carvalho, o pessoal trabalhando lá, um abraço. Marcão, boa tarde, menino. Um abraço. Edilcio Alves, boa tarde. A Ana Alves também, boa tarde aí. A Rosângela, todos vocês, boa tarde pra vocês. Obrigada pelo carinho. Você, Conradinho, ligado? Boa tarde, né? Devaí, Mutuquinha, Wanda, um abraço, minha amiga. Eu tô precisando ir aí, né, no seu salão. É, meus cabelos estão precisando das suas mãos, viu? Brincadeira, viu, minha amiga? Vamos curtir Maurício Matar Pra Ficar Contigo na Vale.

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também. Tá aí, né? A música de Mário Tizil, Me Ama Mas Nega. O sorteio é na próxima sexta-feira. Vai participando. Faça como a Elizabeth, como a Genoveva, Neuraci. Muitos aqui que estão participando. Siga os meninos lá nas redes sociais. Marca Mário Tizil lá. É, Me Ama Mais Nega no Instagram, né? Me Ama Mais Nega. Na Vale do Araguaia FM. Valeu, Mário Tizil. Um abraço pra vocês. Vamos então curtir aqui, ó, Roupa Nova, De Volta Pro Futuro, no nosso flashback. Vai participando com a gente. Daqui a pouquinho, atendendo ao seu pedido musical.

0: 13h52.
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0: Hoje é sexta-feira, né, meu povo? Sextou muito bem, né? E ontem na nossa quinta-feira, eu achando que já era sábado, né? Sábado é amanhã. Hoje ainda é sexta. André da Band, famoso André da Band. Fala aí, menino, qual a música você quer ouvir hoje?
1: Boa tarde, Mel. Boa tarde. A todos do Vale do Araguaia. Mel, quero pedir uma musiquinha, quero oferecer pra Lindinha, pra Dorinha, Gerlando Vidal, a Rosângela Bastos Antônio, pro Domingão, pro Edielso, que agora tá namorando, pro Domingão, pro Edinaldo, pro Mutuca, o irmão, a esposa. Salva-me, Grupo Rebelde, salva-me. Quero mandar pra todas as mulheres, que mulheres merecem.
0: Ah, eu tava pesquisando aquela música que você mandou, aquela música internacional lá, é Goodbye My Love, né? É Goodbye My Love a música que você mandou lá, viu? Um abraço, André, nosso André da Band, um abração pra você, os rebeldes, salva-me, Goodbye My Love, tá? Você pediu lá aquela música lá, tá bom? Um abraço, menino, vou ver se eu toco ela aqui pra você, ver se dá tempo de tocar ela aqui no finalzinho do nosso programa. Boa tarde na Vale do Araguaia FM. Se der tempo, eu mando ela aqui pra você, tá, André? Boa tarde, meu amigo. Eu achei ela com Demis Rus, tá? É. Vamos curtir então, os rebeldes. Salva-me.

Nossa validora Go FM, 13 horas 58 minutos. Gerlandes Vidal pediu a música As Mocinhas da Cidade pra curtir, mandando pra você, Fernando Del Mondes, Leila Júnior, Elizabeth Del Mondes. Vai também pra você, doutora Rosália, já tá melhorzinha, né? Graças a Deus. Pro seu Farias, vai também pra você, Janetinha, pro Francesco, pro Luiz Pescó, que faz aniversário amanhã, né? Aquele abraço aí pra ele, vai ter festa boa pra ele, né? Vai também pra você, Miralva Lacerda, pra Lindinha, pra Dorinha, pra Maria Rita, pro Sérgio, pro Giovanni, Sérgio Esteca, você, Flavinha, Luísa, um abraço. Vai também pro Tenente Gomes, pra Nice, pro Cabo Biratã, pra Rosângela, pra você, André, pra você, Edinaldo, Ediel, você tá namorando, né? Ó só, hein? Pro Domingos, todos nós aqui da Rádio Vale do Araguaia FM. A música é Maide e Marcelo, As Mocinhas da Cidade. Vamos curtir agora! Ô Cláudio Totó e todos aí do Assentamento Brilhante, curte aí!

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vocês, hein? Pelo amor de Deus. 14 horas e 8 minutos na Vale do Araguaia FM. Nosso amigo Charles Silva, na nossa sexta-feira, tá aqui participando com a gente. Pediu Zezé de Camargo e Luciano Flores em Vida. Um abraço, Charles Silva. Obrigada por estar sempre aqui conosco, viu? Sempre ouço você e o Sidmar, viu? Abração, obrigado. E ele oferece pra você, André Luiz, do SB News, todos do SB News aí. Vai, vamos curtir. Agora, Flores em Vida, Zezé de Camargo e Luciano, pra você. Valeu, Charles.

14 horas e 12 minutos na nossa sintonia. Depois de curtir essa música maravilhosa aí, Flores em Vida, Zezé de Camargo e Luciano, nós vamos aqui de Carlos Alexandre Cartão Postal, né, Giovanni? Ele oferece para todos nós aqui da rádio, para você, Fernando, Leila, Júnior, Elizabeth Delmontes, para Dorinha, também para você, Gerlandes Vidal, e ele manda para Lindinha no posto fiscal, para o André, para todos nós aqui, né, Giovanni? Um abração para a doutora Rosália, Janete, Frances, todos os nossos ouvintes. Giovanni, um abraço para você. Obrigado pelo carinho de sempre aqui na Vale do Araguai FM. Cartão postal, Carlos Alexandre. Hoje é Noveva. Boa tarde para você, viu, menina? Também quero mandar boa tarde para Vanessinha, Raquel, Rafaela, um abraço, o Rafael, a Malu Valentina, também para o Aldo, para a Ana, para o Lucas e para você que está aí com o radinho ligado na 98,7. Obrigada pelo seu carinho. Cartão postal, Carlos Alexandre.

0: nossa sintonia, a 98,7, quem tá participando aqui conosco, aqui agora, ele, seu João Nilson. Boa tarde, seu João Nilson, fala aí conosco.
1: Meu Farias, eu queria fazer uma pergunta aí, meu.
0: Ele mandou mais cedinho, né? Fala.
1: Meu, boa tarde, meu. Meu, toca a música pra mim, Donato e Stefan. Donato e Stefan, estou enamorado do meu programa hoje. Se você não tiver aí, meu, você abaixa pra mim no programa aí, você tocar pra mim.
0: Ô, seu João Nilson, você vai ouvir agora. Estou enamorado, Donato e Stefano, aqui na Vale do Araguai FM. Obrigada, seu João Nilson, um abração pra você. E também mandando um abraço aí pra quem tá curtindo a Vale do Araguai FM. Ô, Tatu, do bairro Santo Antônio, um abraço pra você, tá aí na oficina, ouvindo a 98,7. Obrigada pelo carinho da audiência. Quero mandar um abraço também pro Tanaka e pro Juninho. Um abraço aí, viu? Vamos curtir então. Estou enamorado. Donato Stefano aqui na Vale do Araguai FM. Valeu, seu João Nilson.

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4: Nossa, sexta-feira são 14 horas 28 minutos. Boa tarde pra você aqui na Vale do Araguaia FM. Quem tá participando aqui conosco é o Júnior da Otinha. Ô Júnior, qual a música você quer ouvir hoje?
12: Boa tarde, Melzinha. Melzinha aqui, o Júnior da Otinha. Toca aí pra nós, Senhor Botequeiro. Oferecer especialmente pro André, o famoso André da Band, o Andrezinho Pudim de Pinga. Sextou, minha querida. Tô por cá, na toca do macaco cianês, a chácara do Dr. Queca.
4: É isso, né, Júnior? Um abraço, meu amigo. Tá aí na chácara do Dr. Queca, curtindo a Vale do Araguaia FM. Um abração, um abraço, meu amigo. Eita, que lugar bonito aí, hein? Eita, maravilha, hein? E ele pediu e vai ouvir aqui, Mário Tizil, Senhor Botequeiro. André, ouve aí que vai pra você. Janetinha também, valeu, obrigado. E quem tá aqui conosco, Mazinho, fala rapidão aí. Mazinho Nunes, boa tarde, Mazinho.
13: Boa tarde, Mel Farias, boa tarde, ouvintes da Vale do Araguaia FM. E fazer uma visita para Mel Farias aqui, é bom demais fazer uma visita para ela, nossa
4: bom, né?
13: Uma coisa, nossa bombril daqui, né? E convidar você para amanhã, a partir das 6 da manhã, o programa Chora Viola vai estar arrebentando aí a gente, com tá aqui firme no batente. E aqui, como sei que é a maior audiência do rádio tá aqui, tem que dar valor, né, meu?
4: Isso aí, né? É. Então vamos curtir aí, Mazinha. Amanhã ele estará aqui conosco. Vamos lá de Mário e Tizil, Senhor Botequeiro, na Vale do Araguaia.

0: Carolzinha, tudo bem com você? Uma ótima sexta-feira, um final de semana abençoado para você e toda a sua família. Melzinha toca com Leandro Leonardo, quem é o dono dos seus olhos. E ofereço para você, pro Caetano, Vicente, Milton, Antônio José, Serginho Esteca, Anjo do Bem, Francisco, Giovanni da Vila Maria, André da Band, Valdivino, para Helena Fistan, Janete Segatti, Lindinha, Mirova Lacerda, Maria Rita, Gerlano Vidal, Zira de Nova Barra, Joana. E quem estiver ouvindo e gostar da música, fica com Deus. Jesus te abençoa grandemente.
1: Dorinha, obrigada pelo seu carinho aqui conosco, Leandro e Leonardo, quem é o dono dos seus olhos, cantando para nós agora, Madalena Berlindo, em Pontal do Araguaia, um abraço para você.

são 14 horas 37 minutos. Um abraço pro Edinaldo do bairro Santo Antônio, aqui participando conosco. Ele pediu o Christian Ralph, o que tiver que vir virá. Vamos curtir agora.

aí, Christian Ralph, o que tiver que virá. E agora na nossa Vale do Araguaia FM, a Thaíde Alexandre. Ô Marcão, boa tarde pra você. A Thaíde Alexandre, Rosas e Versos é o pedido dele na nossa sintonia. Vamos

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8: 14 horas e 48 minutos.
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0: Muito bem. São 14 horas 49 minutos na nossa sintonia. Deus te separou para ele. Santidade parece à primeira vista uma lista de coisas proibidas, mas antes de ser sobre o que você não faz, santidade é sobre a quem você pertence. Ah, repare na ordem. Primeiro vem aquele que o chamou, depois vem o pedido para viver com ele. Deus não pede santidade para você conquistar o seu amor. Pede porque você já foi chamado, já é dele. O convite é para parecer com quem te chamou. Santo na Bíblia significa separado, posto à parte para um propósito específico. Não é sinônimo de perfeito nem de distante. É pertencer a Deus de um jeito que muda como você vive. 14h50 na nossa Vale do Araguaia FM, Rosângela. Não esqueci de você não, tá? Marido David também tá aqui. A Lindinha do Posto Fiscal tá participando conosco. Luiz Moreira em Boston também acabou de pedir música aqui, né? Lindinha, fala aí, meu bem.
1: Boa tarde, Melzinha querida, tudo bem? Melzinha, eu vou pedir a música aí de Zé Felipe, Saudade de Você. Me ofereço para você aí, para todos os ouvintes, todos que mandam música para nós, para todos aqui no Posto Fiscal. Também para o André, o Adelvaí, também para todos aí da rádio, tá bom? Para a Janetinha Segato, Francisco, para Dorinha, Alzira, Gerlando Vidal, Mirava Lacerda, para Deusa e para Giovanni. Tchau, tchau.
0: Então tá aqui, Saudade de Você, Zé Felipe, na nossa sintonia. Um abraço, Luiz Moreira em Boston. Um abraço, vamos curtir com ela. Valeu, lindinha.

0: ouvimos aí Zé Felipe, saudades de você. E agora tem Ana Castela e Zé Felipe, né, Rosângela? Fala aí, Rosângela.
1: Boa tarde, Mel. Eu queria pedir uma música de Zé

Obrigada! Opa, aqui, né? Obrigada, Rosângela! Valeu, minha querida Zé Felipe e Ana Castela cantando pra você, sua boca mente. Valeu, Rosângela!

0: Princesa Maria do Desde, manda pra mim aí, é Roderim, Misael, Avião das Nove. Tô mandando aqui pros meus vizinhos aqui que tá te ouvindo, a Lucimária, Darlene, falou?
1: Ô, oh, Maria do David, tá aqui, ó, Valderim e Misael, Avião das Nove, pra sua vizinha, as suas vizinhas aí, né? Obrigada, meninas! Um beijão pra vocês, aquele abraço, vamos ouvir!

0: 15 horas em ponto aqui na Vale do Araguaia FM. Antônio José já tá ali prontinho pra entrar no ar. Luiz Alberto, um abraço pra você, pra sua mãe Abigail, todo seu pessoal aí na cidade de Aragaças. Participando também o Gil Gomes. Gil Gomes, fala aí, menino.
1: Buenas tardes, buenas tardes, do Gil Gomes, da cidade de Cachoeira de Goiás. Desejando pra vocês uma boa tarde aí, né? Que Deus abençoe vocês aí. E tô ligado aqui em Cachoeira de Goiás. Vou deixar o critério de vocês aí, uma pra nós aí, com Gustavo Lima.
0: Ô, meu amigo Gil Gomes, buenas tardes pra você. Obrigada por participar sempre aqui conosco na Vale do Araguaia FM. Eu vou deixar aqui, ó, meu último pedido de hoje é o pedido do Luiz Moreira, tá? Tudo de novo aqui com Zezé de Camargo e Luciano, vai pra você, viu? Luiz Moreira em Boston, aquele abraço, menino. Obrigada pelo carinho conosco aqui, viu? Luiz Moreira, ele pediu a música Tudo de Novo do Zezé de Camargo e Luciano, oferecendo para todos os nossos ouvintes. Obrigada, né? Ligadinho aqui na nossa programação. Um abraço para você também, viu, Luiz? Que Deus te abençoe, Luiz Moreira em Boston. Um ótimo final de semana para você também. Zezé de Camargo e Luciano, Tudo de Novo, fechando a minha participação de hoje nessa sexta-feira. Fiquem na boa companhia do Antônio José. Tchau, fui, obrigada, até segunda-feira. Amanhã tem Mazinho, tem Janete, tem Francesco pra você. Na sequência, Antônio José, depois Batatinha, depois Vicente Quersu outra vez. Tchau, fui!

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2: Beleza, bom demais, boa tarde, gente. Olha, já está só começando o programa Tarde Sertaneja aqui da sua Rádio Vale do Araguaia 98.7 FM, a mais ouvida da tarde, hein? Abração aí pra toda essa galera que tá curtindo, que nos antecede aí. Programa da Mel Farias, né? Acabamos agora, né? O programa da Mel e até aí. Nós continuamos aqui com o programa Tarde Sertaneja. Lá é 15 horas e 3 minutinhos aqui na Vale do Araguaia. Eu já quero começar mandando um grande abraço para todos que estão ligadinho na Vale do Araguaia, na Grande Barra do Garças, e também lá no nosso querido Pontal do Araguaia, e também aqui na a Grande Aragarças, né? Na querida linda Aragarças. É, estamos no ar agora, né? Para todo o Vale do Araguaia. O pessoal lá de Goiânia também ligado pela internet, lá em Governador Valadares, lá em Cuiabá, o pessoal que tá ligado aí, lá em Boston, né? O Luiz, lá em Boston, um abração especial pra você. Então tá, vamos juntos aí até as 15 horas, ou melhor, até as 17 horas, com muita informação do nosso comércio, com muita música bonita pra você. E vamos começando assim, falando sempre aí em nome do... deixa eu ver aqui o que acontece, né? O que acontece.

para você. E vamos começando assim, falando sempre aí, em nome do... deixa eu ver aqui o que acontece, né? O que acontece no dia de hoje. Olha, hoje sextou, né? Sextou bom demais da conta, o tempo tá gostoso, né? Ainda tem praia lá no Rio Araguaia, tem praia no Garças, né? Tá, é até setembro, né? Tá, a volta da chuva, ainda tem praia. E a água fica morninha agora para essas... época, agosto, setembro, e hoje, dia 14 de agosto, comemora-se o Dia Nacional de Combate à Poluição. Isso, a poluição, olha, você que polui, você que coloca fogo na mata, você que não faça mais isso, né, para não poluir o nosso ambiente. Outra coisa que polui também muito... Outra coisa que polui também muito é a questão do de quem tem seus pets, né? Quem tem seus animais de estimação, cara, é custoso. O cara passa 10 anos, vamos supor, a idade de um cachorro, né? Cuida da ração, da vacina, da remédio. E quando o cachorro vem a falecer, quando o cachorro morre, tem seres, né? Tem seres que não é humano. Ser é muita gente, mas humano é pouco. Né? Pega aquele cachorro, vai no mato, baldio qualquer, solta o cachorro morto lá, aí ele fede pra tudo quanto é vizinho, pra toda a comunidade ali. Então esse tipo de coisa, é um tipo de coisa que eu vou te falar pro seu negócio, véio. Como que você cuida do seu animal durante essa temporada todinha e não sabe fazer um buraco pra colocar o cachorro pra não perturbar ninguém? Aí depois de tanto tempo aí tem que sacanear meio mundo de gente, então é um tipo de poluição. Eu acho muito errado. Uma vez lá na porta de casa, tem um matagal lá na frente, tem uns lotes baldio, um cara encostou o carro lá com o sacão de cachorro morto, ia soltar ele lá. Eu fui lá, meu amigo, você pode pôr o cachorro dentro do carro e cascar fora daqui, porque você não vai jogar esse cachorro aqui não. Aí o cara ficou muito brabo comigo, mas levou o cachorro dele de volta, foi soltar em outra vizinhança. Então isso é muito ruim, quem tem coragem de fazer isso, não faça não, porque esse negócio aí é muito ruim. Vamos continuando aqui então, poluição. E o dia também do cardiologista, né? É o dia nacional de conscientização sobre a paternidade responsável. Outra coisa, paternidade responsável. Essa questão de paternidade responsável é um negócio muito sério. A pessoa começa aí o seu início, né? Aí daqui a pouco, sem preparação nenhuma, aí vem uma vida. Aí vai ver o transtorno. Então, hoje, presta atenção, Dia Nacional de Conscientização sobre a Paternidade Responsável. Vai querer ter um filho? Então você planeja, se organiza para poder receber aquela criança com muito carinho. Não, mas aí pam, pam, pam, pam, pam, pam, aí o menino vem, né? Aí o menino vem, é que ele pega pra capar, aquele peleja, aquele negócio. Então, juventude, vamos cuidar pra não acontecer esse tipo de trem. Então, data comemorativa também de agosto, dia do combate à poluição, a arte da população e o poder público sobre os danos, né, ambientais, né, e a necessidade também de preservar o ar, a água e o solo. O dia também do cardiologista, homenageia também os médicos especialistas em cuidar da saúde do coração e do sistema cardiovascular. Outra coisa, problema psicológico, rebento, cara, da infarto, né? Dia também da paternidade responsável e promove também a reflexão sobre o papel ativo e efetivo e legal dos pais na criação dos filhos. É uma outra coisa de bastante, tem que ser discutido. São Maximiliano Marx Kolbe. Data litúrgica e católica, esse Santo Maximiliano da Maria Kolbe, a data litúrgica católica dedicada ao padre Francisco, que entregou a sua vida para salvar um pai de família em um campo de concentração nazista. Você vê, então, é bastante informação que faz bem você relembrar. Nós vamos atender mais um, vamos atender o primeiro ouvinte do dia para começar essa grande festa aqui na Vale do Araguaia. FM, quero mandar um abraço lá pro Marley, também pro Marley Couto e pro Valdir, tá lá no Cuiabá. Um abração especial para vocês. 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

0: 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Vamos atender a Maria do David. Alô, Maria, tudo bem com você, minha querida? Maria do David tá lá em Aragarça, no setor Nova Esperança, ligadinha na programação. Quero agradecer a Maria, quero agradecer a todos os ouvintes, mandar um abraço pra toda a galera do Nova Esperança, quero mandar um abraço aí pro pessoal também aí do Ceará, pessoal também aí dos setores adjacentes, coladinho, União também, o Buriti, Palmeiras, o Palmeiras também tá coladinho ali, né? Palmeiras, também lá o José Divino Bispo, né? E também o Araguaia, setor Araguaia lá em Aragarça, viu? Então, abração pra todos vocês, tá só começando aqui o programa Tarde Sertaneja, a minha amiga Maria tá lá, o senhor Dilon também, um abraço pro senhor Dilon ligadinho ali pertinho da Maria, um abração pra você. Então vambora aí, ouvir aqui o áudio da Maria. Boa tarde, Maria, fala, minha querida, um abraço pra você, ótima tarde, sexta-feira, um bom final de semana.
1: Liderança, manda pra mim aí, Amor em Segredo, Nicanor e Palmeri, tô mandando pro meu irmão lá na Pitombo, Donivaldo, e pro Oswaldo, pra Catiele e pra Lucimar. Pra Lucimária,
0: tá que nem falou? Eu na tosse.
1: Seu Dilon da Saneágua, a esposa. Falou?
0: Beleza, Maria, um abraço, sou Dilon, um abraço pra esposa, um abraço pra Catiele, um abraço aí pra toda essa galera que tá aí curtindo a Vale do Araguaia, em Aragarça. Programa Tarde Sertaneja até as 17 horas com Antônio José. Quero mandar um abraço pra todos os Xará, todos os Antônio, Barra Aragarça Pontal, um abração especial pra todos os Antônio. Vambora com Nicanor e Palmeri, Modona, Boa, Amor e Segredo lá pra Maria. Segura, Maria.

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1: Beleza, bom demais, gente. Vamos continuando por cá. Já são 15 horas 29 minutinhos aqui na Vale do Araguaia. Quero mandar um abração lá pro Aelcio. Já já vou atender pra Gislaine Vidal lá na Vila Maria. Aí, Juninho Dotinha também tá ligadinho lá, programação na Chácara do Macaco, seu mês. Na Chácara do Toqueca, né? Lá pertinho do Peixinho Campestre. Chácara Toca do Macaco, seu mês. Alô, Juninho. Bom demais da conta, Juninho Dotinha. Então tá, quero mandar um abraço também lá pro Marcelo Bandeira, lá em Aragarças, viu? Um abração também lá pro Juliano, também pra o meu amigo Zé Maria, também pro Antônio Paraguai. Alô, Antônio Paraguai, alô, meu amigo Renato, abraço pro Renatão também, viu? 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Abraço lá pro Igor, um abraço pro Boloto, um abraço pro Cristiano, também pro Ézio e pro Paulo Torachel. Um ótimo final de semana pra vocês, viu, gente? Vamos de moda!

Beleza, bom demais da conta. Falou meu amigo Alcide Sanfoneiro, vou mandar o um recado lá pro pessoal da água, que lá, como é que é o nome do setor aí? Jardim Palmares. Alô, pessoal da água de Barra do Garça. Lá no Jardim Palmares está derramando água à vontade lá, e a água é do povo, a água é de Deus. Corre lá e entanca a água lá, porque senão vocês vão cobrar do povo depois. Então é isso, né, Alcides? Está derramando água lá no jardim. Muita água. Estourou um cano lá de mais de 120 milímetros. E o canudo de água está parecendo um Araguaia. Então tá bom, Alcides Sanfoneiro. Beleza, vou mandar um recado. Pessoal da água de Barra do Garça, tá vendo aí, ó, o morador lá do Jardim Palmares reclamando aí que a água tá derramando, não, mas é muito, e diz que a água não é do seis, não. Vai lá, corre lá pra entancar a água. Então, vambora, continuando aqui, passou a música aqui, que era de Chileno Vidal. A Chileno Vidal pediu uma modona aqui, e nós vamos já atender ela aqui, tá? Falou, um abraço, meu amigo Alcide Sanfoneiro. Então, ela pediu pra nós aqui, meu coração balançou, tranquilo, bom demais da conta. E ela oferece aí também pra mim aqui no estúdio, oferece pra Janete Segatti, oferece também pra Mel Faria, o Fernando Delmondes. Então tá bom, abraço, oferece lá pro Alcide Sanfoneiro, pro Mazinho Nunes, oferece também lá pra o André da Band, oferece pra Miralva, pra Dorinha, pra Lindinha, pra Lucimar lá no Pontal, pra Genoveva, oferece também pra toda a galera da Vila Maria, né, pessoal da Vila Maria, Giovanni, o Sérgio, e pra todas as pessoas que estão ligadinhas na Vale do Araguaia, certo? Nós vamos aqui, já são 15h33, não tem por que não ligar. É ligar e pedir sua moda e nós toca agora. Chegando aí, Gilano Vidal, um abraço, muito bom final de semana pra você.

0: demais, bom demais, bom demais da conta, gente, aqui não para, o tempo urge. Alô, eu sou André da Banda, daqui a pouquinho vou atender o André, daqui a pouquinho vou atender o Juninho da Altinha, né? Um abraço pra toda a galera que tá aí. João Nilson, daqui a pouquinho eu vou atender você também, viu? Então, cadê o Aelso? O Aelso tá aqui, o Aelso pediu uma modona aí pra nós. Nós vamos atendê-lo agora. Aelso, tudo bem com você, meu garoto? Um abraço, ótima... ótima sexta-feira e um bom final de semana pra você, pra todos os seus familiares, viu? Muito bom ter você ligadinho aí, viu, companheiro? Abração pra vocês, ótima tarde sexta-feira e um bom final de semana aí pra todos os familiares, tá bom? Mas antes nós vamos falando sempre aqui na Madeireira Palmares. 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Pra toda essa galera. Aelso, agora é a vez do Aelso. Aelso pediu uma moto, tem um áudio do Aelso aqui, vambora ouvir o áudio, né? Áudio do Aelso aqui pra nós ver como é que ele tá falando aí, o que ele tá precisando, qual é a moda.
1: Bora, Elcio. Boa tarde, Antônio José, aqui é o Din, do Jardim Mariano.
0: Ô, Din!
1: Gostaria de participar da programação. Gostaria de ouvir um Paulo Paulino, caminhoneiro. Eu ofereci para todos os ouvintes da Vale.
0: Uai, meu amigo, então é com nós aqui mesmo. Você ligou no lugar certo. Vale do Araguaia FM, a mais ouvida da tarde. Agradece você, meu amigo, pela audiência. E toda essa galera aí do Jardim Mariano, viu? Tamo junto, um abração pra vocês aí, viu? Vamos tocar aqui, então, essa modona bonita de Paulo e Paulinho. Tá aí, chegando aí agora, ó. Ó, modão.
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Alô, beleza? Bom demais da conta. Briga mesmo, mulherada. Briga mesmo. Quando outra pega. Deixa eu falar pra você que o Martizil tocou essa moda bandeira. Nega! Soltei, tá bom, mega? Martizil, show de bola. Abraço, meus irmãos lá, amigo Martizil. Gente, vamos continuando aqui a programação na Vale do Araguaia. Oh, maravilha. 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Alô, André, o André também é lá do Ceará, né, André? Ou é do Nova Esperança, por ali. Eu sempre que eles ficam ali naquela região. Quero mandar um abraço lá pro João Luiz também, pra Regina. Ligadinho. Ô, João Luiz, você tá bom, meu garoto? Abração pra você. Vamos continuando, vou atender o Alcide lá. O Alcide é lá do Alcide do Jardim das Palmeiras. É, Palmares, Jardim Palmares, lá, o Alcide, é, da Alcide Sanfoneiro, pediu uma modona do trio da Vitória. E ele oferece aqui pra, é, pra Janete Segato, Francisco, oferece aí pra toda a galera que tá ligado na melhor aqui no Vale do Araguaia, 98.7. Oferece pra nós aqui no estúdio e pra todos que tá ligadinho. Nós já demos um recado pro pessoal da água, das águas de Barra do Garças, pra ir arrumar lá no Palmares a água que tá vazando. Então vamos tocar a trio da Vitória aqui pra o meu amigo. É, meu amigo Alcide Sanfoneiro, chegando aí. Ei, Alcide, essa é boa, Alcide.

0: Vovô Tony José.
1: Beleza, bom demais da conta, gente. Já são 15 horas e 57 minutinhos. Vamos atender mais um ouvinte nessa. Mas antes nós vamos falando aqui. 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E vamos de moda, vamos atender mais um ouvinte, Edinaldo da Silva, Santo Antônio. Alô, Edinaldo, tudo bem com você, meu garoto? Um abração pra você, pra todos os seus familiares. Ótima sexta-feira e um bom final de semana, viu, meu garoto? Abraço. Você pediu aí, ô Antônio José, boa tarde, tudo bem? Eu queria ouvir uma música aí com o Boiadeiro de Dois Corações, com Moreno e Moreninho. É agora, meu amigo, seu pedido é uma ordem aqui pra nós. Chegando aí no seu rádio, o Moreno e o Moreninho com Dois Corações, Boiadeiro de Dois Corações. É isso aí, bora!

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13: Bacana, bacana, gente. Já são 16 horas, 9 minutinhos aqui na Vale do Araguaia, viu? É, manda um abração pra toda a galera do Ju Prajá. É, ali no Prajá, pra minha amiga Clédia, a Cléia, a Clédia. A Clédia vai fazer um leilão beneficente lá na Daiane, viu? É, deixa eu ver aqui, ó, o dia do leilão beneficente. Eu quero convidar você pra estar participando, levando a sua prenda, né? A sua prenda é muito importante. É, pra você ajudar aí. Sumiu daqui, né, a Clédia? Ô, companheira Clédia, é o cartãozinho postal aqui do leilão beneficente, sumiu daqui do meu telefone, mas eu quero dizer que vai ser lá na Daiane, o leilão beneficente para ajudar a Clédia, fazer o tratamento de saúde, viu? E você pode estar ajudando com a sua presença, com a prenda, vai ser lá na Daiane, depois você manda de novo o cartazinho, que eu vou falar direitinho aqui, mas eu sei que esse leilão vai ajudar a Clédia, minha vizinha lá do Prajá, e você levando a sua prenda, você levando aí a sua presença, vai ser de grande valia, viu? Ajude o próximo, e agora essa oportunidade para ajudar a amiga Clésia, a Clédia, lá do Prajá, nossa companheira, nossa amiga, nossa vizinha, e você vai estar ajudando aí o ser humano, tá bom? Daqui a pouco nós vamos falar mais. Então tá, um abraço pra você, tá aqui também comigo hoje, a Manu do Tarde Sertanejo. Quem lembra da Manu do Tarde Sertanejo? Daqui a pouquinho nós vamos bater um papo aqui, mas a Manu, né, Manu? Daqui a pouquinho a Manu teve férias, né? Andou por aí, pra lá, anda no meio de férias, e ela já chegou. E agora já começou o batidão lá nas aulas, mas ela tem algumas coisas, né, pra falar pra nós, como foi as suas férias, como foi lá brincou muito, fez bastante amizade, né, Manu? 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Alô, Maria do David, agora eu vou atender você de novo, tá bom? Então tá, vamos agora pra atender aqui o João Nilson. Oi, João Nilson, tudo bem, companheiro? Um abraço pra você, ótimo final de semana. Bom demais ter você aí ligadinho com a gente. Então bora ver o áudio aqui do João Nilson. Já nós vamos atender a Manuela. Vamos falar com a Manuela aqui um pouquinho, tá? Pegar o boa tarde da Manuela.
14: São José, boa tarde, São José. Toca a música pra mim, volta pra mim, Rian e Raí.
13: Então beleza, meu garoto. Tá chegando aí o Renan e o Raí. Cadê o Renan Raí? Eu vi aqui agora, hein? Resumiu de mim. Renan Raí, pro meu amigo João Nilson. Abraço, João Nilson, final de semana aí, tá aí.

0: Beleza, bom demais, você ouviu o Renan e o Raí, João Nilson, boa tarde. É maravilha, hein? Já são 16 horas e 16 minutinhos aqui na Vale do Araguaia. Já vão atender o André da Band, mas antes nós vamos falar aqui com a integrante aqui da Vale do Araguaia, a Manu, a Manuela, né? Alô, vamos embora, só ouviu? Bora.
1: Sertanejo
0: com
1: o Tom José.
0: Aí, ó, tá aqui a Manu. Manu, tudo bem?
1: Sim.
0: Como vai você?
1: Bem, graças a Deus.
0: Amém. E Manu, deixa eu te falar pra você. Você é a Manuela.
1: Sim.
0: Do Tarde Sertaneja.
1: Uhum.
0: Você é filha?
1: Do Tom José.
0: Aí, Manu. Manu, você tá quantos anos mesmo?
1: Seis.
0: Vou
1: fazer 7 em mês de outubro.
0: Ô, rapaz, mas que bom. Então, você já tá estudando primeiro ano? Tá no primeiro ano, então. Já sabe ler?
1: Sim.
0: Sabe ler também. E você tá viajando pra onde você andava?
1: Lá pra Santa Fé.
0: Do Goiás?
1: Sim.
0: Você foi visitar quem mesmo lá?
1: Minha avó e minha tia e o meu priminho.
0: E mais quem?
1: Mais ninguém.
0: Ué, eu vi você andando de cavalo.
1: Ai, meu avô.
0: Ah, você tava na fazenda.
1: Sim.
0: Andando de cavalo. Foi bom então, temporada por lá. Fez mais amizade?
1: Sim.
0: Fez mais amizade? E o que que você tem pra falar pro pessoal que tá ouvindo você, o pessoal que vê sempre Tarde Sertanejo, cantando isso? Ei, vem, o que que você tem pra falar pro povo? Fala aí pra eles. Quero mandar uma boa tarde pra vocês.
1: Quero mandar uma boa tarde pra vocês.
0: Um bom final de semana.
1: Bom final de semana.
0: E que o Criador dos céus e da terra abençoe vocês sempre.
1: Que o Criador dos céus e da terra
0: abençoe.
1: Abençoe vocês sempre.
0: E eu sou a Manu.
1: Eu sou a Manu.
0: A Manuela. Então tá, Manuela. Muito obrigado, Manuela, viu, pela sua participação aqui. Você já faça sempre isso. Vem aqui de vez em quando, né? Bater um papo com o povo aí. Manda um abraço pro Batatinha aí. Batatinha é seu fã. Manda um abraço pro Batatinha aí.
1: E um abraço pra Batatinha.
0: O Cheiroso.
1: Cheiroso.
0: Ah, então tá bom. Beleza, gente. Tá falando aí com a Manu. Ela. Agora eu vou atender o André da Band, né? Mas antes nós vamos falando aqui sempre. Deixa eu ver aqui. Já estão às 16, 18. Ah, então tá. Vamos lá. 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Quero mandar um abraço pra Ceila. A Ceila lá da Santa Luzia, a Ceila é doida, viu? Um abração pra Ceila, um abração lá pro Baixinho, um abração, como é que é o nome do rapaz lá, rapaz? O rapaz lá do ônibus, né? O amigo do Baixinho, deixa eu ver aqui. Eu quero mandar. Ah, é a Clédia mandou aqui pra mim já, né? Eu já vou falar aqui, já. Deixa eu falar aqui do rapaz lá, motorista de ônibus, meu amigo, né? Tá aqui anotado aqui, deixa eu ver aqui. Alberto Gomes da Silva, conhecido como. Ah, não, esse aqui é o branco, o saudoso lá.

0: Alberto Gomes da Silva, conhecido como... Ah, não, esse aqui é o branco, o saudoso lá. Cadê o negócio aqui do rapaz? É Dilson Barros, o Claudimar e o nego da família Pio. Um abraço pro Dilson, pro Claudimar e também pro amigo do Baixinho. O Baixinho lá da Santa Luzia, do Bar Santo Antônio, antigo Bar Santo Antônio. Ah, o Batatinha tá ligado aí, ó, o Batatinha tava ligado lá, viu? Então... Batatinha tava ligada. Então, deixa eu falar aqui da Clédia. A Clédia, leilão beneficente. Desliga aí. Leilão beneficente em prol da Clédia. A Clédia precisa da nossa ajuda. Participe do nosso leilão beneficente e contribua com essa causa do bem. A sua presença e a sua participação é muito importante, viu? Faz toda a diferença na vida de quem mais precisa. Vai ser dia 12 de setembro, viu? Dia 12 de setembro, a partir das 20 horas, leilão beneficente, prendas e também toda a renda será revertida aí para o tratamento de saúde para a Clédia. Então tá aí o recadinho nosso aqui, tá bom? Gente, vamos continuando aqui. Agora vou atender o André da Band, daqui a pouco vou atender também a Ana Maria e vamos dando continuidade aqui. Já tá quase na hora dos nossos colaboradores. E eu vou atender o meu amigo André da Band. Boa tarde, André. Você tá bom, meu garoto? Show de bola ter você ligadinho aí. Você é o cara, né, André? Você é o cara, viu? Todo dia você tá aí, firme e forte, grudado no rádio, trabalhando e ouvindo rádio, né? Um abraço pra você, pra todos os seus amigos, Mutuca, toda essa galera que você manda música aí. Uma ótima sexta-feira, sextou, e um bom final de semana, um sabadão especial, um feliz sábado e um domingão especial pra você e pra sua família, tá? Fala, André!
1: Boa tarde, Antônio José, homem da propaganda. Antônio, quero oferecer uma música e pedir pra Lidinha, pra Dorinha, Gerlande Vidal, pra Rosângela Bastos Antônio, pro Edielson, é o homem que agora tá apaixonado, tá amando. Pro Domingão é outro amando. É esse povo que dá obra, tudo dá amando. Aí eu oferecer pro Mutuca, o irmão dele, a esposa. Eu quero pedir uma música. Amor.
0: Caçulinha.
1: Irmão da Lua, amigo das estrelas. Quero oferecer para todas as mulheres do grupo e para você, chegado. Um abraço.
0: Beleza, bom demais, meu amigo André, show de bola. Então vamos ver a música que o André pediu. André pediu, foi mesmo. Rapaz, agora tem que. Escuta aqui o André aqui para mim. Vê aí qual que é, deixa eu ver. Qual que é a moda? Deixa eu ver. Fala André, a música. A música que o André pediu.
1: Tá amando, pro Domingão é outro amando, é esse povo que dá obra, tudo dá amando. Aí eu oferecer pro Mutuca, o irmão dele, a esposa. Eu quero pedir uma música.
0: A música tá aqui, né?
1: Amor, irmão da Lua, amigo das estrelas. Eu quero oferecer pra todas as mulheres do grupo e pra você, aê, chegado. Um abraço.
0: Tá aí, amigo, chegando aí no seu
2: rádio. Semi-sexta, e hoje eu só bebo com o Sumirosmar cantar aquela.

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0: Beleza, bom demais da conta, gente. Já estamos aí, rapaz. De Paulo Quarto de Mansão é do meu amigo Juninho Daltinha. Boa tarde, Juninho Daltinha. Você tá bom, meu garoto? Um abraço pra você, meu garoto. Show de bola, hein? Bom demais, sexta-feira o pacote tá na mão, né, Juninho? Sexta-feira o pacotão tá na mão. O doutor Queca já colocou o dinheiro na mão dos caras. Os caras tá bufando agora, tá todo montado. Maravilha, hein? Um abraço aí, pessoal, aí da Eletroferragista Rodrigues, meu amigo Raul Rodrigues, o Lauri, o Felipe, toda essa galera, o Marciano. 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Abração pra todos vocês aí e um ótimo final de semana. Agora vamos atender aqui o Juninho Daltinha. O Juninho Daltinha tá lá na chácara do Macaco Siamês, na toca do Macaco Siamês. É, Siamês ali, doutor Queca, criminalista arrojado, bruto e sistemático, né? Boa tarde, ótimo final de semana. Ô Juninho, parece que você tá... não, você tá mexendo com piscina, fazendo uma piscina. Tô vendo você parecendo que tá tirando umas férias, né? Aí, uma piscinona, aí, sossegado. Abraço pra vocês e fala, Juninho, vambora ver qual que é o parangolê aí.
1: Boa tarde, meu amigo Antônio José. Antônio José, aqui é o Juninho Daltinha. Tamo por cá, na toca do Macaco Siamês, a chácara do Dr. Queca. Sextou, bebê. Toca aí pra nós. Paulo de Paula, Quarto de Mansão.
0: É agora então, Juninho Daltinha. Vamos que vamos. Chegando aí no seu rádio.

0: Bacana, bacana, você ouviu aí, quarto de mansão. É, meu amigo Juninho Daltinha pediu essa modona aí. Quero mandar um abraço lá pro Cheiroso e pra Cheirosa, lá no Bela, Vista Bela. É, o Batatinha daqui a pouquinho tá aqui no pé do Eito, viu? Às 5 horas ele chega e vai dar continuidade aqui, né? Nos estúdios da Vale do Araguaia, com o programa Cantaraguá. É, Batatinha, bicho é bruto, viu? Manda um abraço pro Mazinho Nunes também, pra todos os outros amigos locutores. Amanhã, sabadão, tem Mazinho Nunes, né? 6 da manhã. Aí também tem 5 da manhã, tem o Marciano. Aí depois tem a Janetinha Segatti com o Francesco, aí tem Vicente Ketsu e a programação no sabadão tora, né? Sabadão, rapaz, o tempo tá correndo demais, não tá, Batatinha? No início, agora era segunda, agora já é sexta, já amanhã já é sábado, e quem deu conta, quem não deu conta, corra atrás pra ver se dá conta, mas não tá fácil, não, o tempo não espera por ninguém, hein? Se você não dá um jeito de recelerar e correr, porque o tempo é rápido, meu, o trem é bruto. Gente, nós tá quase acabando aqui, já são 16 horas, 37 minutinhos, aqui no estúdio da Vale do Araguaia. Quero mandar um abraço também lá, pessoal, da Gabriel Ferreira. O pessoal da Gabriel Ferreira. O meu amigo, lá do restaurante e Jantinha dos Amigos, né? O Fernando. Alô, Fernando. Um abraço, Fernando, do restaurante Jantinha dos Amigos. Um abraço, rapaz do plantão. Alô, Netão, professor Netão. Um abraço, professor Netão, aqui no Santo Antônio. Um abração, professor Netão do Santo Antônio. Um abraço pra Geraci, lá no Nova Barra. Um abraço pro Geraci Nova Barra. Um abraço lá pro Zezinho do Gás. Alô, Zezinho do Gás. Um abraço, Zezinho do Gás, também aí. Um abraço lá pro pessoal, pra o meu amigo lá do... do forró lá de toda sexta, sábado, lá na Nova Barra. Daniel, alô Daniel, abraço pro Daniel, pra todos os seus familiares, viu Daniel? Pros meninos, pra patroa, um abraço lá pro Daniel. O Daniel também é bruto lá no Nova Barra, né? O bicho tem aquela porção de caranha frita, show de bola, e o bailão, né? O bailão final de semana. E lembramos também que no dia 29, aqui no Palácio do Forró, a maior casa de show e a melhor do Vale do Araguaia, tem o Baiano Original e o Pedrinho dos Teclados. E hoje, sexta-feira, lá no Recanto também tem Pedrinho dos Teclados e Baiano Original. Então tá, os meninos tá bombando, hein, gente? Os meninos tá bom demais. Quem gosta de dançar forró, esfregar coxa com coxa, tá aí então a oportunidade, viu, gente? Então vamos mais um ouvinte. Alô, Ana Maria, tudo bem com você, Ana Maria? Um abraço pra Ana Maria, lá no Nova Barra. Ana Maria tá ligadinha na programação, muito obrigado. Sextou, né, Ana Maria? Ótima sexta-feira. Uma boa noite, um final de semana especial pra você, pra todas as suas familiares. E vamos ver o que que a Ana Maria tá pedindo aqui agora. Então tá, vamos junto. Boa tarde, Ana Maria. Fala, minha querida.
1: Boa tarde, Antônio José. Tudo bem? Estou pedindo a música com Eduardo Costa. Eu duvido. Aí eu ofereço pra todos vocês, pra todos que gostar da música. Falou, então, obrigado.
0: Tá, falou, Ana Maria do Nova Barra. O seu pedido é uma ordem. Vamos ouvir. Alô, Maria do David, vai matar você mais um pouquinho, Maria. Machuca, Tony.

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7: 16 horas e 48 minutos.
8: Quinta-feira, semi-sexta, e hoje eu só bebo uma, sumir Osmar cantar aquela.

0: Beleza, bom demais da conta, gente. Ainda tem tempo ainda. Vou passar uma moda aqui do Marley Couto e Valdir. Quero oferecer pra galera lá em Senador, no Governador Valadares, lá em Goiânia, lá em Cuiabá, Várzea Grande. Olha só, lembramos que vai ter... Cadê o Marley Couto? O Marley Couto mandou aqui pra mim. Deixa eu ver aqui, ó. Vai ter um showzaço, né? Showzaço, cadê aqui da... Aqui, ó. Tá aqui, ó, sábado tem, dia 15/8, sábado dia 15/8, sábado dia 15/8, grande show na Nico, né, Stock House, em Chapada de Guimarães, Mato Grosso, na rua coberta, semi, querubim. E Marley Couto, showzaço, hein? Acelera com nós, galera. Olha, na rua coberta lá, em Várzea Grande, sabadão, tem showzaço aí, às 19 horas, viu? Semi Querubim e Marley Couto fazendo a festa pra você. Aí você não pode perder, viu? Showzaço aí de Semi Querubim e Marley Couto na rua coberta, em Várzea Grande. E você é nosso convidado especial, tá certo? Vai lá. Daqui a pouquinho vamos passar a modão do Marley Couto, voar pensando. Pra você que tá ligadinho aí, viu? Então tá, olha aqui, cadê a Dorinha? A Dorinha pediu uma moda pra nós aqui, nós vamos atender a Dorinha. Boa tarde, Dorinha, tudo bem com você, minha querida? Um abração pra você, pra todos os seus familiares, ótima sexta-feira, boa tarde, sexta-feira, final de semana, abençoadíssimo pra você, em nome do Yalcha, viu? Ô, meu salvador, vambora ouvir, fala,
1: boa
0: querida.
1: Boa tarde, Antônio José, toca com Chico Rei Paraná, de lá pra cá. Ofereço para você, para o Caetano, Vicente, Milton, Serginho Esteca, Anjo do Bem, Francisco, Giovanni da Vila Maria, André da Band, e para o Valdivino, Helena Fistan, Janete Segatti, Lindinha, Mirova Lacerda, Maria Rita, Gerlano Vidal, Zira do Nova Barra, Joana, para Mel, e quem estiver ouvindo e gostar da música, fica com Deus, Jesus te abençoa grandemente.
0: Então tá, minha querida, bom demais, bacana, viu? Ótima sexta-feira pra você. Se eu pedir uma ordem, aí nós vamos passar aqui pra você, lá pra cá. A vida mudou tanto e é só alegria, vamos embora.

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1: Beleza, bom demais da conta, gente. Aí você viu o modão com Chico Rei, Paraná, de lá pra cá. A vida mudou tanto. E agora, gente, finalzinho da nossa programação, já são 16:55. E nós vamos agora passar o modão do Marley Couto e Valdir. Alô, Marley Couto e Valdir, essa pra você, chegando aqui na zona do rádio. Essa novidade, vai sair agora, né? Marley Couto e Valdir, canta Marley Couto
2: estúdio
1: e Valdir.
2: Estúdio maravilhoso.
1: Olha a voz do Valdir.
2: Estúdio do meu amigo Flávio Moraes, preparando aqui mais uma gravação maravilhosa pra vocês. Marley Couto e Valdir, em breve, novidade.
1: Já quentinha pra você. Olha que maravilha.

Beleza, bom demais, gente. Já são 16 horas 59 minutinhos, chegando no finalzinho. Já o Batatinha tá por aqui. Eu quero já agradecer aí os nossos colaboradores. Quero agradecer também aí. Os nossos colaboradores e também os nossos ouvintes. Agradecer também o nosso companheiro, o nosso diretor-presidente aqui da Vale do Araguaia, o Fernando Del Montes, por essa oportunidade. Sextou, gente, amanhã sábado, eu já falei, amanhã tem Mazinho Nunes, né? E depois logo mais tem Janete Segatti com o Francesco, aí depois o programação continua, viu? Hoje, finalzinho, quero desejar aí um final de semana especial para todas as famílias, né? Hamilton Araújo, amanhã 5 horas da manhã, Hamilton Araújo também vai estar aqui amanhã 5 horas da manhã para mais um segunda, né? Segunda, é verdade, segunda-feira, amanhã sábado não tem. É segunda-feira, o Hamilton vai estar por aqui, tá certo? Pra mais um Tarde Sertaneja. Gente, vou ficando por aqui, eu quero desejar pra vocês um final de semana especial de muita bondade do Iau, criador dos céus, da terra e da fonte das águas, e também do Iauxa, o meu salvador, o Iauxa, o Machia, o Cristo. Muito obrigado, gente, por tudo, né? Muito obrigado por tudo. Fiquem todos com o Iauxa. Eu quero agradecer também ao Espírito Santo pelo fogo de vida, pela bondade, pela semana que passamos, pelo oxigênio. E quero agradecer também ao meu anjo da guarda. O meu anjo da guarda, o que me suporta, né? Que me suporta todos os dias. Aí, ó. Então, agradecer ele de todo o coração pela parceria, pelo zelo, né? Pelo zelo. Então tá, gente, fiquem todos com o Iauxa e até segunda, se assim ele nos permitir. Chegando o modão aí pra você curtir, e daqui a pouquinho tem Batatinha e Cantaraguá. Bora!

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0: Alô, amigos, alô, senhores, alô, senhoras, o nosso muito boa tarde. Está começando mais um Canto Araguaia, aqui pela sua Vale do Araguaia FM. A partir deste momento, o melhor da música sertaneja se desfila aqui pela sua 98.7. A Caçulinha, a rádio mais ouvida da região. Mas a nossa programação está apenas começando. Nós vamos até às 7 da noite, então até às 19 horas. Meu amigo, meu companheiro Antônio José, um forte abraço para você, para a Cheirosinha e tu inversa cheirosa. Para todas as cheirosas do Brasil afora, o nosso carinho, nosso abraço, nosso muito boa tarde. E para todos os cheirosos, meu amigo, meu companheiro Anderson. Rapaz, hoje, olha, bati um papo daqueles caprichados, mas meu amigo Anderson. O Anderson Pintor. Então, meu amigo, meu companheiro Anderson Pintor, para você, para todos os pintores, o nosso carinho, o nosso abraço, o nosso muito boa tarde. Palavras lindas que vem. Mas a nossa programação está apenas começando e vamos até às 7. Então, para toda a equipe da Vale, um forte abraço, bom descanso para quem já trabalhou, para quem já trabalha, bons trabalhos.
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0: Mas então, para rasgar as cortinas da sua Vale do Araguaia FM, também do nosso Canto Araguaia. Ó, o telefone já começou, hein? Ó, o telefone, olha o telefone, já começou. Espera um pouquinho, daqui a pouquinho eu te atendo. Espera um pouquinho, cheirosos e cheirosas. Então, para rasgar as cortinas da sua Vale do Araguaia FM, também do nosso Canto Araguaia, começar assim, olha. Tranquilo, sem pressa, né? E o telefone tá liberado agora, tá? Vai para ligar, né? Eu falo, né, pessoa ligando. Rapaziada, olha, a Dorinha já mandou um negócio aqui. Alô, Dorinha do Jardim dos Ipês. Obrigado, cheirosa. Olha, 5h22. Hoje é sexta-feira, hein?

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0: Zezé de Camargo e Luciano, hein? Que paixão. Meu amigo, meu companheiro, Diego Velho. Guarda as pontas, cheiroso. E vamos seguindo com a nossa programação, porque a nossa programação tem sequência. A nossa programação tem sequência 5:29. Essa é a sua Vale do Araguaia FM. 98.7, diretamente de Barra do Garças, para todo o país. Rapaz, elas têm em qualquer lugar do mundo, olha, limpinho o sonho. Pelas plataformas digitais. Ei, deu um monte, isso é diferenciado, hein? Mas então tá certo, o Zezé tá rachando a taboca, esse modo boa, Zezé. Para todos os apaixonados, apaixonadas do Brasil afora, um forte abraço, bom final de semana. Olha, pra quem tá meio perdido na semana, hoje é a bela de uma sexta-feira, dia 14 de agosto de 2026. Daqui a pouco eu falo cheio de telefone, tá bom? Agora eu falo cheio de telefone, aguenta as pontas aí. Vamos falar com a Dorinha. Dorinha, cadê você, Dorinha?
1: Boa tarde,
0: cheirosa.
1: Tudo bem com você?
0: Beleza, cheirosa. Agora fala que eu preciso do telefone, tá?
1: Um final de semana pra você, sua família.
0: Sim, cheirosa.
1: Batatinha, toca a música com o Bruno Marrone.
0: Sim.
1: Vivendo do passado.
0: Vivendo do passado.
1: E ofereço pra você, pro
0: Obrigado,
1: Caetano, o Antônio José, Milton.
0: Sim, cheirosa.
1: Vicente, Serginho,
0: Seca, cheirosa.
1: Anjo do Bem, Francisco, Giovanni da Vila Maria.
0: Tá bom, cheirosa.
1: André da Band, Valdivino.
0: Meu amigão, hein? Deslogue as datas.
1: Sim. Mel, Helena Fistanja, Neto Segato, Lindinha, Miralva Lacerda, Maria Sim. Rita, Gerlando Vidal, Zira do Nova Barra,
0: tá
1: Joana.
0: Mas do Deus ouvindo, também tá ligado.
1: Da música. Fique com Deus, Jesus te abençoe.
0: Amém, cheirosa. Que Deus também, cheirosa. Ô, cheirosa, viver do passado não achei, não, tá? Mas como é final de semana, eu achei uma do Bruno do Marrone, não pra você, tá bom? Para as pessoas que você manda, tá bom? Essa é viver do passado, eu não achei ela, não. Me deu uma campeada, mas eu tô ruim de endereço hoje, não achei não, hein? Ô, cheirosa, já são 5:31. Bora, Bruno, bora, Marrone. Final de semana ruim é pescar, né? Ah, viver do passado, eu não achei não. 5:31.

Grande Iralcide Sanfoneiro no Palmares. Ele manda moda para o seu irmão Antônio. Ele falou, não é Antônio não, rapaz, é Luiz. Ele falou, então é Antônio Luiz. Ele falou, não, é só Luiz. Então, meu amigo Luiz, você que é irmão do cheiroso do Jardim Palmares, o gaiteiro, a moda é para você, tá? Que manda é o Iralcide Sanfoneiro. E manda para todos os sanfoneiros do Brasil afora que acompanham a nossa programação. Então, tá certo, cheiroso. E agora eu também atendo Maria do David. Alô, Maria do saudoso Davis, em Araguaças, Goiás, também na sintonia da nossa programação. E o Nego Velho, Nova Barra, né? Ouvindo também a nossa programação. Nego Velho, aguenta aí. Que sou eu. Mas então tá certo. Olha, essa moda do Chico Amado do Xodó, muitas pessoas falam pra mim, falam, ô, Batatinha. Quando eu escuto essa moda, eu lembro do teu programa do Canto Araguaia, dos gados, das galinhas, da vaca, né? O programa sertanejo daquele raizão, aquele puro, hein? Eu falei, é o nosso Canto Araguaia, veio pra ser diferente, né? E pra ser diferente, tem que ser diferente mesmo, né? Mandando modas boas pra gente.

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0: tá vendo? Não, essa é a Valéria Barros. Essa moda é boa, hein? Caramba, hein? Acabou. Rapaz, a Valéria Barros acertou a mão, hein?
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0: Ela fazia sucesso com as mineirinhas, né? Aí separou com as mineirinhas. E ela achou um jeito de cantar com essa voz rouca igual o Leonardo aí, ó. Rapaz, arrebentou, hein? Mas então tá certo, meu amigo, meu companheiro Nego Velho. Na borracha ali do Nego Velho, Nova Barra. Bem na pista dupla, na sintonia da nossa programação.
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0: Nego Velho, olha o teu sucesso chegando. Ele manda para todos os borracheiros da cidade afora. Olha, hoje é sexta-feira, hoje é.
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0: 14 de agosto, rapaz, é o mês de agosto, tá quente, hein? A bota tá frevendo, né? Um que vai que é ferro, vai que é frevendo. Mas que tá quente, então vamos passar com os quentes, né? Pra refrescar. Mas então tá certo, marido saudoso David, te manda um salve agora em Geslane da família Vidal, aguenta as pontas cheirosas. Alô, Vila Maria. Alô, Pontal do Araguaia. Alô, Santo Antônio. Alô, Campinas. Alô, Carlos, também na sintonia da nossa programação. Alô, amigos do Ouro Fino, do Jardim Palmares, atendemos ao Cid Sofonia. Amigos da Vila Maria. Alô, professor Jorge. Alô, professor Isley. Todos na sintonia. Janete Segatos e Francisco no Pontal do Araguaia. Cadê o cara seca? Você tá sumido, Mocorongo?
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0: Vai tocar a moda errada aí, tá, Mocorongo? E conversando, toca a moda do cara errado, hein? Não é cara errado, não. A moda é do Nego Velho. Nego Velho, mas a moda deixa louco.

0: 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Olha, pra você que ligou teu rádio agora, olha, o nosso Canto Araguaia, ele acontece todos os dias a partir das 5 às 7 da noite de segunda a sexta, ou então das 17 às 19. Então, se você é fã de moda sertaneja, você já está na sintonia certa. Ligue, participe, peça teu sucesso e você manda pra quem você quiser.
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0: você manda para o amor da sua vida ou pra pessoa que você mais ama? Ou então você manda pra pessoa que você mais gosta. Agora vamos atender Cora de Aragarças. A Cora de Aragarças manda moda para a amiga Carmen Lúcia. E para a dona Maria Cheirosa, para a Fabiana Loira dos Olhos Azuis, para a Juliana e para a Samara em Goiânia. E para a sua amiga Mari Machinha, no Bela Vista. Para sua amiga Fran, a Franciele. Então tá certo, o Cora de Aragarças, olha teu sucesso chegando. O Cora, chegou sua moda, nessa não, Mocoronga, essa aqui, olha. Ginizando 9 para 6, Cora.

Nós já atendemos Cora de Aragastas. Moda boa, Cora. Gine Geno matando a saudade. 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Atravessando fronteiras com o melhor da música sertaneja junto com o nosso canto araguaia. Mas agora vamos atender o Gislaine da família Vidal de Vila Maria. Ela manda moda para Janete Segatti, para o Francesco e para todas as pessoas que mandam moda para ela e para meu amigo, meu companheiro da Band. Quer que fale o nome dele? Então, agora eles falam, esqueci o nome dele. André, alô, André! Alô, André, manda pro seu cheiroso. Quem manda é a Gislaine da família Vidal de Vila Maria. Cadê ele, rapaz? Sumiu. Ah, não, cadê o cara? Tá aqui, cheirosa. Bora, Barreirito. Olha, 3:30.

6 horas da tarde. É hora de agradecermos a Deus por mais um dia abençoado. Pai nosso que estais no céu, santificado seja o vosso nome. Venha a nós o vosso reino, seja feita a vossa vontade, assim na terra como no céu. O pão nosso de cada dia nos dai hoje, perdoai-nos as nossas ofensas, assim como nós perdoamos a quem nos tem ofendido, e não deixeis cair em tentação, mas livrai-nos do mal. Amém. Ave Maria, cheia de graça, o Senhor é convosco, bendita sois vós entre as mulheres, e bendito é o fruto do vosso ventre, Jesus. Santa Maria, Mãe de Deus, rogai por nós, pecadores, agora e na hora de nossa morte. Amém.

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0: Ah, então tá se ouvindo agora, hein? Só modão! Alô, meu amigo, tem loucura! Antônio José em Aragaças, Goiás, do Distribuidor Goiás. Alô, Milton! Na Distribuidor Goiás, em Aragaças, Goiás, na companhia da nossa programação. Alô, Milton! Todas as programações pra você, cheiroso! Milton? Em Aragaças, Goiás, Distribuidor Goiás, né? O Antônio José falou, Batatinha, ele escuta seu programa todos os dias. Então pode abraço, cheiroso. Não, você é cheiroso também, igual eu, né? Então nós somos todos os cheirosos, né? Mas não somos Mocorongo. Mocorongo é outras pessoas, né? Nós somos os cheirosos também. Milton! Na Distribuidor Goiás, em Aragaças, Goiás. Todas as amadas para vocês, vamos, cheiroso.
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0: Obrigado, Antônio José. Também você também é cheiroso, tem a cheirosa e a cheirosinha, né? Rapaz, hoje o Antônio José trouxe a cheirosinha aqui, hein? Arrado, hein? E ela mandou um alô pra mim, pro cheiroso. Eu falei, é eu. Alô, Antônio José, porque é cheiroso?
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0: Ô, Milton. Obrigado, hein, pela sintonia aí, tá cheiroso? Distribuidor Goiás, em Aragaças, Goiás. Eita, bem, você é só modão, hein? Só naquela separada. Mas falando separado, vamos falar agora com a cheirosa de Aragaças. Rapaz, o Goiás inteiro tá escutando nós, hein? Olha quem tá escutando nós agora. É de Aragaças, viu, Milton? É do Cidouro Goiás, olha quem tá falando agora. Cheirosa, cadê você?
2: Seu por fora?
0: É eu?
2: Olha pra mim aí, é.
0: O que você quer,
2: cheirosa? Chico Amado e Xodó.
0: Sim, qual que é, cheirosa?
2: É, telefone no ar.
0: Mas boa, hein, cheirosa? Parabéns, você.
2: Aqui pra todos que
0: essa é a trilha do nosso cantor agora. Sim, cheirosa.
2: Pra cheirosa Maria de Souza.
0: Tá ligada.
2: Pra minha filha Catiele, que acabou de chegar lá pensa. Na cidade que você gosta, Goiânia.
0: Rapaz, mas Goiânia é diferenciada.
2: Pra capital. Tá e pra meu irmão Donival.
0: Ah, pro Donival. Então tá certo, cheirosa.
1: Ai, que bom.
0: Ô, cheirosa.
1: De ouvir de novo.
0: Rapaz, olha, deixa eu contar uma coisa pra você. E para o povo que acompanha a nossa programação. Quando eu entrei, eu nasci na Voadeira, né? Sou de Voadeira aqui. Na festa do Caju, sou da Voadeira.
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0: Mas todos meus familiares são de Córrego do Ouro. Eu tenho muitos familiares em Goiânia, né? Meus primos, primas, tá tudo em Goiânia. E os outros lá, os fazendeiros ficam lá, né? É da família dos Totós de Córrego do Ouro. Vai falar nas famílias dos Totó de Córrego do Ouro? São tudo parentes nossos, tá? Minha família, meu pai, minha mãe. São as famílias dos Totó. Rico Totó, pessoal dos Totó, tudo é parente nosso. Pensa num povo rico. Pensa num povo bonito. Por isso que a gente vê assim e fala, nossa, é dos Totó, aquele cara é bonito demais. Então tá certo, né? E olha, eu entrei. Quando eu fui pro quartel aqui nos 18 anos, completei 18 anos, né? Fui pro quartel, fui dispensado no 58BI Batalhão de Infantaria Motorizada, né? Eu queria servir o tempo, né? O telefone quer que eu fale com eles, né?
1: Apaixonado.
0: Daqui a pouco eu falo sem telefone, tá? Pera aí. Eu não sou acabado de concluir o trem aqui. Aí é o seguinte, olha, eu não passei, eu fui dispensado, negócio de contingente. Mas, né, a caixa de altura que era meio pequeno, né? Lá naquele desse pegar só era cara que era mais grandão, né? Eu era meio pequeno, então eu fui dispensado do 58BI Batalhão de Infantaria Motorizada. Questão de altura, né? Eu parti pra Goiânia. Moro em Goiânia muitos e muitos anos, hein? Conheço todos aqueles cantores de Goiânia, que era safra antigo, conheço todos. Pessoal do rádio, os veteranos, os antigos, conheço todos. Fui contratado em Goiânia pra cantar no Canta Viola, que é um antigo morando na porteira da Pio 12, ao lado do Detran de Goiânia. Nós cantamos lá, depois ela mudou pra cima do Detran. Virou o Canta Viola, ela deixou de ser morando na porteira, hein? Aí o Moacir, Moazaiza da Sé, são os três primos, montaram a casa de show, Canta Viola. E por lá passou o Zezé, mas o Zazá, na época, tá começando a sua carreira. Então eu sou amigo do Zazé e do Zezé, muito antes dele gravar, nós cantava junto num lugar só. O que acontece, o Zezé hoje tá estourado no mundo da música, hein? E o Zazá já foi para o andar de cima. E o Luciano se apartou com o Zezé, mas o Luciano eu não conheço, nunca vi o Luciano. O Zezé conheceu esse de pertinho. A gente cantava junto. Lá em Goiânia, no Canta Viola. Então, não é por isso que eu gosto de Goiânia, porque gosto de Goiânia, porque eu gosto de Goiânia. Sabe o que acontece? Meus filhos hoje moram tudo em Goiânia. Só tem só a loira dos olhos azuis, tem que mora com nós aqui.
1: Cadê o tal cantar?
0: Mas os outros filhos moram tudo em Goiânia. Vai então na Sérgio, já escolheu, mano, já? Você entendeu agora por que eu gosto de Goiânia, hein? Rapaz, eu vivi a minha vida inteira em Goiânia. Cantei todas aquelas grandes casas de show em Goiânia, que eu tava em todas.
1: Belezas.
0: A minha dupla era uma das duplas mais bem cotadas de Goiás naquele tempo, hein? Agora eu já tô meio zerado, né? Ainda dá uns gritos ainda. Cheirosa, escuta sua moda aí, cheirosa. Para de rolo, toca a moda, meu corongo. 6:13.

0: Ai, Andrade, Andrade. Então nós atendemos marido saudoso David, em Aragarças, Goiás. Alô, Maria! Alô, Catiele, um forte abraço, cheirosa. A cheirosa é cheirosinha, né? Agora já são 6h17, então 18h17 aqui pela sua Vale. 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E vamos atravessando fronteiras com o melhor da música sertaneja, junto com o nosso canto araguaia.
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0: Meu amigo, meu companheiro João Nilson apareceu, esse mocorongo. Estava enfiado aonde, ô mocorongo? Cadê você?
2: Batatinha, toca pescador esperto,
0: Moisés. Ô mocorongo, parabéns,
2: hein? Como é que ele tá, Batatinha? Mas... fala pra nós aí.
0: Fala agora.
2: Dá notícia pra nós, Batatinha, seu maninho lá.
0: Meu amigo, meu companheiro João Nilson. De Novo Horizonte, olha. Falando do meu irmão, meu amigo João Nilson. Meu irmão, olha. Deixa eu falar uma coisa pra vocês aqui. As pessoas precisam mais confiar em Deus. Ter mais fé. Porque o que acontece? Olha, meu irmão, a vida inteira sadio. Pedreiro. Construtor, subindo andando, descendo andando, né? Carregando cimento, deixando concreto. Construiu muitos lugares aqui na Barra Grande. Muitas obras importantes. Qualquer prédio ele conseguia fazer. Ler planta. O que acontece? O Antônio, olha, ele nunca tinha nem dor de cabeça. Pensa no caboclo sarado, sadio. Ele levantava todo dia de manhã, tomava um café, né? Ia na padaria, comprava o pão de queijo, que ele gosta de pão de queijo com leite, né? Tomava seu lanche, ia para o trabalho, nunca atrasou no trabalho. Sempre que dava 7 horas, já estava lá, né? No trabalho. Sempre aos finais de semana ainda, ele ia fazer uns bicos ainda. Eu falei, Tony, deixa o domingo você descansar. Eu falei, não, mas tem uns negócios para poder fazer aqui, né? Ajudar as pessoas. Ele nunca deixou ninguém na mão. E ele sempre sadio. Um dia eu falei pra ele, Antônio, o dia que você adoecer, vai ser uma doença complicada, hein? Ele falou, nada, nada. Eu trabalho pesado e me alimento bem.
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0: Ele falou, você é meio doença, por quê? Porque quando eu não trabalho pesado, né? Precisando mais no ar-condicionado.

0: Ele falou assim, não, é meio, ele falou, isso é meio doença, porque fica fazendo um trabalho pesado, né? Pensando mais no ar-condicionado, cantando as modas, comendo carne gorda, tomando coca, né? Bota ele levantar a cor falando e já começa. Espera aí, agora eu falo com vocês. Na hora que começa a falar, você já começa a tocar. Quando eu paro de falar, ele não toca mais. Porque não é perseguição, outra vez, né? Ele fala, é perseguição, né, meu? Eu vou falar assim no telefone, porque aguenta as pontas aí, cheiroso. Então o que aconteceu com ele, olha? Ele tomando café num dia de manhã com a esposa dele lá, né? Café de manhã, 6 horas. Tomando café, rapaz. Ele sentiu uma dor no peito. Ele falou pra esposa, ele falou, me dá um aguardente lá, que tem um sorvete ontem, né? Esse sorvete me fez mal. Não tem nada a ver uma coisa com a outra. Ele tomou o aguardente, né? Foi para o trabalho. Chegou lá, a dor continuou. Foi pra UPA de Barra do Garças. O lá chegou já infartado já. Ele levou rapidinho pra Nova Mutum. E Cuiabá não tinha vaga, né? O problema dele migrar muito apurado. Morre. Aí levou pra Nova Mutum. Não tinha acompanhado, eu tive que ir.
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0: Graças a Deus, olha, a equipe médica de Barra do Garças mandou pra lá. Quero até agradecer o pessoal da Barra aqui, olha. Foi rapidinho, ajeitou, né? Pra poder viajar. Ajeitou os papéis, né? Gente, era tudo certinho. Viagem pro Novo Mutum. Tratamento VIP, hein? Eu quero agradecer a todas as pessoas que se empenharam em ajudar no tratamento do meu irmão Antônio Gonçalves, né? Hoje ele tá bem. Graças a Deus ele não morreu, tá? Falando a verdade, ele não morreu, né? Mas o médico fez pra ele o seguinte, ele falou, olha, a partir de hoje, você vai usar todos os medicamentos, a vida inteira é contínua, tá? Nunca pode parar. Porque ele infartou, fez geoplastia e cateteres. E disse pra ele, falou, ó, peso pra carregar, no máximo 5 quilos, mas por enquanto agora nenhum quilo. Comida, já sabe, né? Então é o seguinte, olha, ele hoje não pode trabalhar mais, né? Tá só quieto em casa. Eu fui lá, ele falou pra mim, falou, rapaz, mas você é brabo, hein? Rapaz, você é brabo, hein? Mas ele tá bem, viu, João Nilson? Todas as pessoas que ajudaram, o pessoal que se empenharam, meu amigo Fernando Del Monte, a equipe da Vale, a equipe que é todos os amigos de viola, todas as pessoas que ajudaram, um forte abraço, muito obrigado, né? Mas é o seguinte, ele não pode mais trabalhar, tá bom? Viu, João Nilson? Mas ele tá bem. Mas trabalhar não pode mais. Aí ele encerrou a carreira dele de trabalhar por aqui, viu? Não pode mais trabalhar. João Nilson, só moda aí, ô cheiroso. Escuta aí, sua moda, ô mocorongo. Obrigado, João Nilson, pela preocupação, tá? Meu irmão Antônio tá bem, tá tomando medicamentos. Mas trabalhar não pode mais, tá bom? A hora? Ah, tá 6h.

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Ah, é, Gisele? Aí é complicado, só ficar calado, ninguém sabe nada, né? E você só por fora mamando na égua, né, Mocoró? Mas então tá certo, Primo Hélio, consultor e Primeira Lenda. 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Parabéns, Primo Hélio, consultor, parabéns, Prima Helena. E eles escolhem a moda, faz uma moda boa daquela, hein? E manda para todo o povo do modão. Então tá certo, Primo Hélio. Olha só o modo chegando, Primo Hélio, consultor. Alô, Prima Helena. Então quem quiser comprar ovos caipira, duas e meia, 30 reais. Primo, olha só o modo chegando, Primo, cadê? Chegou! Olha só o modo aí, Primo Hélio. Alô, Prima Helena, aumenta o som. 6:32.

0: Oi, primo Érico, eu tô. Alô, prima Helena, moda boa, hein? Leitão a pururuca. Ah, faz moda boa, hein? 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Mas então tá certo, vamos seguindo com a nossa programação, porque a nossa programação tem sequência. Agora vamos falar com a Helena. Alô, Helena Fistan. Ela não. Ela falou, variou, nem tô ouvindo nada. Ela falou, sei que você tá. Então, forte abraço, Helena Fistan. Agora vamos falar com a Madalena Berlino no Portal do Araguaia. Cadê você, Madalena?
1: Tatinha, meu querido.
0: Oi?
1: Boa tarde.
0: Boa tarde.
1: Boa noite.
0: Boa noite.
1: Tudo bem com você, menino?
0: Bom demais, você,
1: Deus
0: já.
1: Deus abençoe.
0: Amém.
1: Madalena Berlino do Pantal.
0: Sim.
1: Passando aqui para desejar uma sexta-feira abençoada, fim de semana abençoada para todos nós, né, Patatinha?
0: Sim, cheirosa.
1: Patatinha?
0: Amém, cheirosa. Oi.
1: Mano, sim. Chica, amado e xodó aí pra nós, tá, Patatinha?
0: Tá, qual que é, cheirosa? Pra todos. Isso nem quietou. Pera aí, de novo, vamos lá de novo. Tem quietou aqui, ô, Helena. Ih, Madalena, mas tem quietou, pera aí. Deixa eu ver aqui, pera aí. É aqui, ó.
1: Patatinha?
0: Ah, tá.
1: Todos gostaram da música.
0: Tá bom, cheirosa.
1: É, coração lembra você.
0: Sim, cheirosa.
1: Patatinha?
0: Oi.
1: Pra Janete Segade, Francesco, Mel Farias.
0: Sim, cheirosa.
1: Tatinha e família.
0: Amém.
1: Tatinha, cheiro, menino. Bom fim de semana.
0: Outro cheirosa. Obrigado, cheirosa.
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0: Mas então tá certo, olha. Então vamos atender ela rapidinho, que tem muita moda a ser tocada. Aí a Lindinha mandou. Ô, Lindinha, vem as pautas cheirosas. Cadê a moda dela, rapaz? Eu separei a moda dela e a moda dela sumiu. Apareceu de novo. Com Madalena Berlindo, olha teu sucesso chegando. Alô, Pontal do Araguaia. 22 para 7.

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12: 18 horas e 46 minutos.

mas então tá certo, nossos amigos Mário e Tizil. É nesse dia 21 o sorteio. Os brindes da dupla Mário e Tizil, nossos amigos Mário e Tizil. Um forte abraço. E vamos seguindo com a nossa programação, porque a nossa programação já caminha para a reta final de hoje. Ô, Lindinha, ainda tá com sua moda ainda, tá bom, cheirosa? Olha, agora eu vou atender a filha Fabiana, loira dos olhos azuis. Meu pai, manda a moda do Chitozinho e do Chororó. Pra mim, para minha mãe, a Maria de Souza Cheirosa, né? Vem para a filha Juliana. Pra irmã Samara em Goiânia, Robin, Lili, Duzel, Carol, Camilo, Pedro, Ligue e Victoria. Para a dona Joana no Santo Antônio. Para o primo.

0: para a dona agora e para a Carmen Lúcia. Então tá certo, filha Fabiana, ela pediu duas modas, hein? Então, filha Fabiana, as duas modas em seguida, tá bom? Uma atrás da outra, sabe por quê? Porque estamos quase indo embora. Então não dá tempo, né?
1: Ih, é o povo chegando.
0: O povo tá chegando, né?
1: Chamou a gente mais longe, então.
2: Será, senhor?
1: Eu acho.
0: Assim vai ser lá no aniversário do Luiz da Pescó, né? Nesse domingo, hein?
3: Tá mais frango!
1: Puxa, fora e sanfoneiro! Trem vai ser bom demais hoje, rapaz.
0: Vai ser mais ou menos assim lá no Luiz da Pescó, domingo, no aniversário dele.
3: Também.

0: Tá certo, filho Fabiana, loira dos olhos azuis. Ô, filha, essa tua moda aqui eu toco na segunda-feira, tá bom? Ou ainda mais tempo, nossa, porque ainda tem muitas mais que tocam na nossa programação. Eu vou tocar só um pedaço dessa aqui, tá bom? Filha Fabiana, loira dos olhos azuis.
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0: Canta, trem bonito.
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0: Olha, não se esquecendo, olha, porque amanhã, amanhã é sabadão, né? Amanhã tem um grande almoço lá em Voadeira, aniversário da dona Priquita. 100 anos amanhã, ela completa 100 anos. E tem um grande almoço, olha, para seus familiares, para os familiares de Voadeira, né? Então tá certo, dona Priquita, parabéns.
2: Vai chegando.
0: Parabéns, meu amigo Pedro, parabéns. Meu amigo Giovânio, aí Lulu, a dona Lulu, toda a família, né?
2: Que conta.
0: São os parentes, os familiares, vão almoçar com a dona Priquita amanhã.
1: Até mesmo.
0: É os familiares, tá bom? Não tá confiando ninguém, só os familiares, tá bom?
1: Cantam com alegria.
0: Mas então tá certo, Lindinha, cadê você, Lindinha? A Lindinha tá sumida, essa mocoronga, o cheiroso, cadê você?
3: Boa noite, cheiroso.
0: Boa noite.
3: Cheiroso, cheguei em casa agora.
0: Oh, que bom, hein?
3: Que dá tempo.
0: Parabéns, dá tempo sim.
3: A música de Breno Reis, Marcos Viola, Inquilinos e Violeiros.
0: Poxa, boa, hein?
3: Eu ofereço pra você isso aqui.
0: Obrigado.
3: Obrigado, todos senhora. Aí da rádio.
0: Sim, cheiroso.
3: Manda a música pra mim, pra tá quem joia. Eu mando.
0: Tá bom.
3: Pra todos do Posto Fiscal e pra minha família também. Tá
0: amém.
3: Bom?
0: Tá bom, cheiroso.
3: Tchau, tchau, menino.
0: Tchau, cheiroso.
3: Com Deus, uma boa noite.
0: Amém, que Deus abençoe. Boa noite.
3: E até segunda-feira, na permissão de Deus.
0: Ah, amém. Não, Deus vai ajudar e vamos chegar lá, tranquilo. Ô, cheiroso, toca sua moda aí, tá bom? Vou tocar essa moda aqui, olha só, ô, filha Fabiana.
2: Grandes,
0: e essa eu toco de segunda-feira, tá bom? Essa moda tá aqui, tem eu, esse trem bonito aqui. Canta, trem bonito.
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0: Mas então tá certo, essa moda aí, cheirosa. Inquilino de violeiro. Rapaz, olha, falta 7:30 pra 7. Ô, cheirosa, toca essa moda agora. Tá bom, cheirosa, na hora de ir embora. Aguenta as modas aí, cheirosa. A dona Jana...

0: Do Araguaia FM. Então nós vamos embora, né? Olha, isso pra muita moda, hein? Pra tocar na segunda-feira. O Dona Joana do Santo Antônio na segunda-feira, Tira Senhora. Mas então nós já estamos chegando ao finalzinho de mais um Cantar Araguaia de hoje. Já vou ficando por aqui, mas não se esquecendo, porque às 20 horas tem meu amigo, meu companheiro Vicente Kersu e Love Hits. Mas então, olha, também não se esquecendo, porque amanhã, das 9 ao meio-dia, tem meu amigo, meu companheiro Francesco e a Janete Segates, nosso amigo Janete Segates, né, que é o cantor de viola, com o Araguaia Sertanejo, que é das 9 ao meio-dia.
1: Nesse instante te ouve também.
0: Vocês não podem perder, hein? Pera aí, tá cantando depressa demais. Espera um pouquinho, nós tô ajeitando aqui. O rapaz tá ajeitando, o cara começa a cantar logo. Espera um pouquinho. A Xerosa pediu uma moda aqui, olha. E ela manda para todo o povo, né? Para as filhas, para os netos, para netos. Para a Fabiana Loura dos Olhos Azuis, a Samariguene, o Robinho, a Lília, o Deuzelli, a Carol, a Camila, o Pedro e a Vitória. E a Nora Luiz, e para a Dona Joana do Santo Antônio, para a Cora e para a Carmen Lúcia. Então tá, ô Jacaré, também pra você, tá bom, Jacaré? Aí em Aragão também passou a Xerosa aí. Então já vou falar agora, nossa amiga saudosa Gilmar de Souza Abençoado falava. Ele sempre falava assim, Brasil, batatinha, por onde Deus passa, nada embaraça. Fazer o bem sem olhar a quem, porque lá de cima a recompensa vem. Com essas palavras, vou ficando por aqui, mas volto na segunda-feira, se Deus assim nos permitir. Tchau, meu amigo, meu companheiro Fernando Del Mondes. Tchau, equipe Vale do Araguaia. Tchau, meu amigo Vicente Kersu. Tchau, Milton. Tchau, meu Faria. Tchau, meu filho. Tá mentindo? Tô mentindo. Eu acho mais que todo dia. E ele fica num nervosismo, rapaz. Eu falei, eita, vai ter que marrar. Então volto na segunda-feira. Tchau, Brasil. Mostrando a todos. Bom final de semana. E domingo, olha, tem um almoço, né? Meu amigo, meu companheiro líder Pescol. Aquele almoço tão grandão lá. Vou estar por lá. Vou levar.

Tem gente que olha para um homem simples e acha que ele não tem nada. Mas ninguém vê as conversas que ele já teve com Deus.

0: Em Brasília, 19 horas.
1: Está no ar a Voz do Brasil. As notícias do governo federal que movimentaram o país no dia de hoje.
2: Olá, boa noite.
0: Boa noite para você que nos acompanha em todo o país.
2: Sexta-feira, 14 de agosto de 2026.
0: Vamos ao destaque do dia.
2: Vícios em apostas.
0: 1 milhão e 200 mil brasileiros decidiram bloquear o próprio acesso às plataformas.
2: E mais de 800 mil pessoas estão impedidas de apostar em bets por participarem de renegociação de dívidas. Dilson Santa Fé.
3: Desse total, aproximadamente 794.200 estão relacionadas à modalidade voltada a inadimplentes.
0: A regulação da publicidade para bets foi tema da entrevista de hoje.
2: Ricardo Morishita, da Secretaria Nacional de Defesa do Consumidor, faz um alerta para quem gosta de jogar.
4: Jogar faz você perder dinheiro. Você perde. A regra é perder.
0: E hoje vamos fazer um passeio por patrimônios históricos brasileiros.
2: O Brasil possui 26 locais com esse título mundial da Unesco.
0: Pela voz de quem vive no local, conheceremos mais sobre três cidades tombadas.
5: Sou nascido aqui em Ouro Preto, sempre fui apaixonado pela história, sempre ficava encantado, né, com aquele centro histórico ali, parecia a cidade que a gente vê naqueles filmes europeus.
6: São Miguel das Missões, que esse ano estamos comemorando 400 anos da história das missões.
7: E as pessoas só conhecem a cidade de Olinda pelo carnaval, mas muita coisa em Olinda aconteceu primeiramente.
2: Hoje, na apresentação da Voz do Brasil, Luciano Seixas e eu, Mariana Jungmann.
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2: O governo brasileiro abriu processo para avaliar a adoção de medidas de reciprocidade em resposta às tarifas impostas pelos Estados Unidos.
0: A análise tem como base a Lei da Reciprocidade Econômica, que permite ao Brasil adotar medidas para responder a ações comerciais consideradas prejudiciais ao país.
2: O Ministério das Relações Exteriores também informou a solicitação de consultas diplomáticas com o objetivo de buscar uma solução por meio do diálogo.
0: Enquanto isso, o governo brasileiro seguirá defendendo o multilateralismo e buscando novos mercados para os produtos brasileiros.
2: Uma resolução do Ministério de Minas e Energia define diretrizes para o combate a fraudes e adulterações no mercado de combustíveis e de derivados de petróleo.
0: A norma também apresenta medidas para o fortalecimento da fiscalização pela Agência Nacional do Petróleo, Gás Natural e Biocombustíveis, ANP.
8: O objetivo da norma é fortalecer a fiscalização do mercado de combustíveis. Elaborada pelo Conselho Nacional de Política Energética, o documento estabelece a atuação da Agência Nacional do Petróleo, Gás Natural e Biocombustíveis nas ações preventivas de fiscalização dos agentes regulados, nas atividades de produção, importação, distribuição e revenda varejista de combustíveis e derivados de petróleo. Assim, a ANP poderá fazer a identificação antecipada de falhas e a adoção de medidas corretivas para manter o adequado funcionamento dos equipamentos, contribuindo para o aumento da confiabilidade e segurança operacional. A norma determina ainda um maior intercâmbio de informações eletrônicas com institutos de defesa do consumidor, ministérios públicos, polícias civil e federal e Inmetro. Caberá também à ANP combater as fraudes no setor, com atenção especial para matérias-primas, tipos de petróleo utilizados, os derivados e biocombustíveis produzidos, atestando anualmente que a produção está adequada ao processo produtivo, garantindo uma maior confiabilidade aos consumidores. Nazi Brum para a Voz do Brasil.
2: Quem negociou dívidas de cartão ou de contrato com o FIES não pode realizar apostas nas chamadas bets.
0: De acordo com o Ministério da Fazenda, cerca de 800 mil pessoas estão impedidas por conta das renegociações.
2: A restrição também abrange beneficiários de programas sociais e aqueles que decidiram aderir à plataforma de autoexclusão.
3: Mais de 800 mil pessoas que renegociaram dívidas estão impedidas de apostar em plataformas autorizadas pela Secretaria de Prêmios e Apostas, a SPA. Desse total, aproximadamente 794.200 estão relacionadas à modalidade voltada a inadimplentes e 33.120 ao Fundo de Financiamento Estudantil, o FIES. Também há bloqueios para beneficiários do Bolsa Família e do Benefício de Prestação Continuada. chamada o BPC. Segundo o Ministério da Fazenda, essas restrições seguem uma decisão do Supremo Tribunal Federal, o STF. Outra opção é a plataforma centralizada de autoexclusão, que permite solicitar o bloqueio de acesso às plataformas autorizadas. Já foram registrados mais de 1.200.000 pedidos. A plataforma também oferece cursos gratuitos sobre aspectos comportamentais e financeiros relacionados às apostas. Ainda um autoteste de saúde mental, com informações sobre riscos associados a apostas e pontos de atendimento no Sistema Único de Saúde, o SUS. Para obter mais informações e entrar na plataforma de autoexclusão, acesse gov.br/fazenda. Dilson Santa Fé, para a Voz do Brasil.
0: Pois é, e o vício em apostas, especialmente entre os consumidores que utilizam casas ilegais, vem preocupando os órgãos de controle do governo federal.
2: Para reduzir os prejuízos, uma portaria regulou as publicidades das casas de apostas, as chamadas bets.
0: Entre os órgãos envolvidos na regulação e fiscalização dessas propagandas está a Senacom, a Secretaria Nacional de Defesa do Consumidor.
2: E esta semana o tema foi discutido em oficina promovida pela Secretaria com PROCONs de todo o país.
0: Hoje nós conversamos mais cedo sobre o assunto com o secretário da Senacom, Ricardo Morishita. Acompanhe.
2: Secretário Ricardo Morishita, bem-vindo à Voz do Brasil. Prazer ter o senhor com a gente. Bom, secretário, essa semana a Senacom promoveu duas oficinas voltadas para as entidades do Sistema Nacional de Defesa do Consumidor, né? Uma delas reuniu os PROCONs de todo o Brasil para tratar de crédito ao consumidor, fiscalização e combate ao endividamento. Queria que o senhor falasse para a gente, então, o que foi abordado e como os PROCONs podem ajudar nesses problemas das famílias.
9: Muito bom. Olha, esse é um tema que tem preocupado todos os consumidores, o endividamento. Ele é um tema muito relevante. A primeira medida é trocar informações. A segunda é trabalhar na prevenção, combater tudo aquilo que pode ser combatido preventivamente. E depois verificar os efeitos para que na reparação, na negociação da dívida do consumidor, a gente consiga dar sempre a melhor proteção.
0: Tem uma outra oficina, que a Mariana falou de duas, né? Que seria a capacitação desses órgãos de defesa do consumidor em relação às bets, né? As apostas de cota fixa, chamadas bets, que hoje é um problema nacional, né? Se não mundial. O que foi abordado nessa capacitação, secretário?
9: Olha, basicamente a gente estava bastante preocupado com a questão da publicidade. Essa oficina, ela reuniu, eu acho que isso é importante a gente comentar, os três grandes setores públicos, a área pública que tem poder de fiscalizar e ajuizar ações. Então, nós tivemos lideranças dos PROCONs, das cinco regiões do país, nós tivemos promotores que estão trabalhando com esse tema e também a Defensoria Pública, porque a tutela, a proteção e o acesso dos consumidores carentes individualmente, você tem a Defensoria trabalhando. E os três juntos, além de trocar informações, a gente pôde olhar, sobretudo, para como isso chega para o nosso consumidor. E o foco é sempre o combate. O combate à ilegalidade, o combate daquelas que são legalizadas, mas estão cometendo abusos. E o foco é sempre você ajudar nesse mecanismo de prevenção.
2: Inclusive, a gente teve recentemente uma portaria interministerial, né, para tratar dessa questão da publicidade das bets. E a Senacom faz parte dessa, desse grupo aí de organismos do governo que montaram essa portaria.
9: Exatamente. Isso é fundamental, né? Você vê o Estado trabalhando junto, coordenadamente, melhora, potencializa os efeitos no dia a dia do nosso consumidor.
0: As plataformas que estão regularizadas, né, junto ao governo federal, estão autorizadas a funcionar, tudo certinho, elas também têm limites, não é isso, secretário? O que as propagandas delas não podem conter, por exemplo?
9: Olha, eu acho super importante, mas eu posso fazer uma observação? O primeiro grande alerta para o consumidor: cuidado com as ilegais. Não há como ganhar com as ilegais. Elas estão descumprindo a norma, não recolhem os valores, não tem segurança para o jogo. É perda certa. Jogar numa bet ilegal é um prejuízo gigantesco para os consumidores, para o bolso dele e para a saúde dele. Então a gente faz esse primeiro alerta. Cuidado, consumidor. Cuidado com a bet legal. Essa é a primeira grande frente. A segunda, Luciano, é aquela para as legalizadas. E aqui, acho que tem uma contribuição importante, uma clareza que o Estado brasileiro está dizendo. Três frases que ajudam a gente a entender quais as cautelas que o consumidor jogador, o consumidor apostador precisa ter. A primeira delas é o que o Ministério da Fazenda diz. Jogar faz você perder dinheiro. Você perde. A regra é perder. Por isso, toda publicidade. Por exemplo, aquela que mostra que houve um consumidor que ganhou, aí mostra lá que aquele foi o premiado, mostra o valor que foi premiado. É enganoso, porque a regra é perder. Em mais de 90% dos jogos, em mais de 97%, 94%, eu tive agora no Espírito Santo, o Ministério Público fez uma mensuração, pelo menos 94% dos jogos são perdidos, o consumidor perde. Mostrar que ele está ganhando é uma enganosidade, não pode, essa é uma questão. A segunda questão, como jogar? A regra é perder? Aquele que vai na internet ensinar como a pessoa ganha é profundamente enganoso. Como é que você ensina alguém a ter sorte? Quando, na maioria das vezes, você vai perder. Porque é essa a primeira frase de advertência que precisa ser observada. Você vai perder. Você joga por entretenimento. É para se divertir. Mas não porque você vai perder. Essa é a primeira frase. E toda publicidade que for contrária a essa frase, ela é enganosa. Essa é a primeira regra. Você vai perder. A segunda regra, que essa diz respeito à saúde e à segurança dele. Pode causar dependência. É sério isso. Porque é biológico. Há uma interferência no comportamento biológico. Então, pode viciar. Porque pode viciar, tem uma regra importante. Quando você faz uma publicidade e facilita o jogo, quando você, por exemplo, você, o consumidor entra ali e aí tem, por exemplo, um botãozinho para turbinar a jogada. Olha, turbinar a jogada, você está incentivando ele a jogar mais. São mecanismos que podem causar vício, dependência. Bonificar é proibido. Por quê? Porque a bonificação, você vai entrar na bet, já ganha bonificação, é objetivo, é proibido. É prática abusiva. A 14.790, que é a lei que regulamenta, proíbe, e a portaria 73 interministerial diz a mesma coisa. Por quê? Porque na hora que você dá o bônus, você está incentivando a pessoa a jogar e está aumentando o risco em relação à sua saúde e sua segurança. Jogar pode causar dependência. Você perde dinheiro, pode causar dependência. É o Estado brasileiro dizendo isso. E a terceira coisa, qual é? É aquela que também machuca muito o consumidor, é quando se diz: apostar não é investimento. Não é, não pode se dizer que é investimento, não pode se criar cursos, né? Eu vi uma vez um influenciador dizendo assim: apostar é igual fazer investimento, você precisa ter resiliência, você precisa ter força, mesmo perdendo, se você não continuar jogando, você vai perder mais ainda. É profundamente enganoso.
2: Então, só para a gente concluir, secretário, quais são os canais de denúncias para quem observar propagandas de bet que estejam aí infringindo todas essas regras? Olha, ou propagandas de bets ilegais?
9: Perfeito. Há sempre o canal do Fala BR, que ele pode entrar e pode fazer a sua denúncia. Mas lembra, se a gente está falando das bets legalizadas, aquelas que são autorizadas a funcionar, essa ela tem o consumidor .gov.br, porque elas são obrigadas a se registrar ali. Agora, tem uma dica que eu acho que é bacana. Como é que você sabe que uma bet é legalizada ou não?
2: Tem um site que você pode conferir.
9: Tem um site. Essa é uma boa, exatamente. É o
2: eu
9: site.
2: Já fiz entrevistas
9: boa,
2: antes sobre
9: boa,
2: isso.
9: Boa, é isso mesmo. É a Secretaria de Prêmios e Apostas, que tem lá um site, e todas as legalizadas estão ali. Agora, a dica mais prática. Veja se ela é bet.br. Ela pode ter qualquer nome, mas tem que ter o nome dela, .bet.br. Se não tem, precisa tomar cuidado. Tem uma exceção também. Tem 6 estados que regulamentam bets. Rio, Minas Gerais, Paraná, Paraíba, Maranhão, Sergipe e Tocantins. Até agora são 6. 21 é fácil, em 21 estados.
2: Bet.br.
0: Muito bem, nós conversamos com o Ricardo Morichita, secretário nacional de defesa do consumidor. Muito obrigado por sua entrevista aqui à Voz do Brasil.
9: Uma alegria estar com vocês, sempre à disposição.
2: Será realizado neste final de semana um mutirão com 10 mil vagas de atendimento em agências da Previdência Social.
0: Para participar, o cidadão deve realizar o agendamento previamente pelo site ou aplicativo Meu INSS ou pela Central 135.
2: E fique atento, golpes e informações falsas sobre benefícios previdenciários têm feito cada vez mais vítimas.
0: Para acessar serviços com segurança e evitar fraudes, aposentados, pensionistas e demais segurados devem utilizar apenas os canais oficiais do INSS.
2: O Meu INSS reúne mais de 100 serviços e permite resolver diversas demandas sem sair de casa.
10: A Ivanilce da Silva Santos é aposentada em Rio Branco, no Acre, e conta que sempre que precisa, usa o aplicativo Meu INSS.
11: Sempre está assim, eu uso qualquer hora, através do Gov, né? Eu consigo entrar no Meu INSS e fazer tudo o que eu quero pelo celular.
10: Atualmente, mais de 100 serviços do INSS são oferecidos de forma digital pelo aplicativo ou pelo site Meu INSS. A ferramenta foi criada para simplificar o acesso a serviços e evitar filas nas agências. E hoje, 6 em cada 10 requerimentos já são feitos pelas plataformas, segundo a diretora de Tecnologia da Informação do INSS, Aruana Espíndola.
12: Os principais serviços, além do requerimento de benefício por incapacidade, que hoje também é feito de maneira digital, além disso, salário e maternidade, pensão por morte e aposentadorias também são efetuados por esse site ou aplicativo.
10: Para acessar o Meu INSS, basta ter cadastro no gov.br. Mas quem ainda não tem, pode usar a própria plataforma para solicitar. Além da senha, o aplicativo oferece o duplo fator de segurança, mas é preciso tomar alguns cuidados para evitar golpes, como não compartilhar senhas e nem confiar em mensagens, solicitando dados, se passando pelo INSS. Reportagem Gabriela Noronha.
0: Você que é estudante e está escolhendo qual faculdade cursar, uma plataforma do Ministério da Educação pode te ajudar nessa missão.
2: É o Sistema Eletrônico de Acompanhamento de Processos da Educação Superior, o EMEC. A consulta é gratuita e pode ser feita diretamente pela internet.
0: Pelo EMEC, você pode verificar a situação cadastral e conferir as notas de qualidade de faculdades, universidades e cursos de graduação e pós-graduação no Brasil.
13: Estudantes podem verificar se os cursos de graduação e as instituições em que estudam ou desejam ingressar estão devidamente credenciados, reconhecidos ou autorizados pelo Ministério da Educação. A consulta ocorre por meio do Sistema Eletrônico de Acompanhamento de Processos da Educação Superior, o EMEC. O sistema gerencia, regula e monitora as faculdades, as universidades e os cursos de graduação e pós-graduação no Brasil. Instituições sem credenciamento e cursos sem autorização não podem funcionar. Já sem reconhecimento, os cursos não podem ter seus respectivos diplomas emitidos e validados. Ao consultar a instituição, também é possível verificar o índice geral de cursos e o conceito institucional. Eles são indicadores de qualidade do MEC, calculados pelo INEP. Rafael Arruda, diretor de Política Regulatória da Secretaria de Regulação e Supervisão da Educação Superior do MEC, destaca a importância de o estudante consultar esses indicadores.
14: É importante que as pessoas entendam a necessidade de observar essas informações para que possam fazer seus cursos em instituições adequadas, corretas e, ao mesmo tempo, de qualidade, e seus cursos também.
13: Antes de serem reconhecidos pelo MEC, os cursos de graduação passam por diferentes etapas de regulação da educação superior. O curso autorizado é aquele que recebe permissão para iniciar seu funcionamento e ofertar aulas. Já o reconhecimento é a confirmação para que o diploma tenha validade oficial em todo o país. Reportagem Júlio César de Oliveira.
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0: reportagem Júlio César de Oliveira.
1: A voz pelo Brasil. Na próxima segunda-feira é o Dia Nacional do Patrimônio Histórico.
2: O patrimônio é o legado do nosso passado, aquilo com que convivemos hoje e é considerado de valor excepcional para a humanidade, como define a Unesco, a Organização das Nações Unidas para a Educação, a Ciência e a Cultura.
1: No nosso primeiro episódio da Voz do Brasil, vamos falar sobre patrimônios mundiais localizados aqui no Brasil. Acompanhe. Identidade e tradição. Cada pedacinho desse país, que recebeu o título de Patrimônio Histórico Mundial, preserva a memória e garante a riqueza da história por gerações. O Brasil possui 26 locais que receberam essa classificação, seja pela importância da arquitetura e da cultura ou pela beleza natural e ambiental. Então, já que estamos pertinho do Dia Nacional do Patrimônio Histórico, vamos conhecer três desses lugares que já ganharam esse reconhecimento mundial da Unesco. Nossa primeira parada é no Nordeste do país. Vamos até Olinda, em Pernambuco, conhecer o Centro Histórico. Ao caminhar pelas famosas ladeiras da cidade, encontramos igrejas centenárias, conventos e casarões coloridos. O guia turístico Júlio de Paula diz que Olinda não se resume aos famosos bonecos gigantes.
3: As pessoas só conhecem a cidade de Olinda pelo carnaval, mas muita coisa em Olinda aconteceu primeiramente. A primeira ordem dos carmelitas do Brasil é em Olinda, primeiro convento franciscano do Brasil é em Olinda, primeira catedral que está de pé, né, nos dias de hoje, de 1537, Catedral da Sé, é antigo, primeira faculdade de direito, primeiro hospital do Brasil, enfim, muita coisa primeiro em Olinda, é o início da colonização.
1: E agora a gente viaja para outro destino. Estamos em Minas Gerais. E o hino do estado vem da gaita do nosso guia turístico Jim Neguinho. Ele vai nos apresentar a cidade de Ouro Preto. O município foi o primeiro do país a ser declarado Patrimônio Cultural da Humanidade pela Unesco em 1980. E aqui o passeio é completo, museus, esculturas e muitas igrejas, com destaque para São Francisco de Assis, feita pelo artista e arquiteto Aleijadinho. Além disso, podemos ver a história do Brasil por toda parte, como as Minas de Ouro, uma importante influência dos africanos, como nos conta Jim Neguinho.
4: Eram pessoas escravizadas, engenheiros, mineradores de regiões específicas do continente africano, que foram trazidos para aquelas condições de escravos para trabalhar na mina de ouro. Os portugueses trouxeram para Ouro Preto mão de obra especializada esse tipo de mineração. Então eu super recomendo conhecer a mina de ouro e a senzala e conhecer esse legado do povo africano aqui na nossa cidade.
1: E para fechar a nossa viagem, atravessamos o país e vamos percorrer mais de 1.800 quilômetros para o nosso próximo destino. Estamos em São Miguel das Missões, no Rio Grande do Sul. Aqui é possível conhecer os trabalhos dos jesuítas durante os séculos 17 e 18. A principal atração da cidade é o sítio arqueológico de São Miguel Arcanjo. À noite, o turista pode participar de mais um espetáculo. Quem nos conta é a guia Cris Bueno.
5: De noite tem um espetáculo de som e luz, que é um dos espetáculos mais antigos do país, desde a sua criação, que jamais foi interrompido.
1: A Cris Bueno também falou sobre uma famosa tradição na cidade.
5: São Miguel também é reconhecido como a terra dos benzedores. Tem vários benzedores que atendem na sua própria casa. Benzimento era indígena e foi passando de pai para filho.
1: E só de falar desses três lugares, já deu para perceber que o Brasil é muito rico de história e de patrimônios, não é mesmo? Para conferir a lista de patrimônios mundiais reconhecidos pela Unesco, é só acessar o site whc.unesco.org. Aqui é a Raquel Mariano e nos encontramos na nossa próxima viagem. Até lá!
6: Bom, e na próxima sexta-feira a gente traz mais um episódio

0: Voz pelo Brasil. Dessa vez a gente vai falar sobre folclore e trazer o Boi Bumbá do Maranhão.
1: E essas foram as notícias do governo federal.
0: Uma realização da Secretaria de Comunicação Social da Presidência da República.
1: Com produção da empresa Brasil de Comunicação.
0: Fique agora com as notícias do Poder Judiciário e do Congresso Nacional. Boa noite, um bom fim de semana.
1: A gente volta na segunda-feira. Boa noite.
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4: Prazo para envio de propostas de modernização do sistema de justiça termina neste sábado.
5: STJ mantém multa do IBAMA à importadora que comprou borboletas mortas da China.
4: Amanhã é o último dia para informar sobre o transporte gratuito de indígenas no dia das eleições.
5: Boa noite, eu sou Marcela Luiza.
4: E eu sou Walter Lima.
5: Nesta semana, o presidente do Supremo Tribunal Federal e do Conselho Nacional de Justiça, ministro Edson Fachin, e o presidente do Banco Central, Gabriel Galípolo, revisaram uma portaria conjunta que cria um grupo executivo responsável por desenvolver as bases de Sistema Nacional de Registro, Rastreabilidade e Controle da Cessão de Créditos de Precatórios.
4: Na ocasião, o ministro Edson Fachin destacou que o objetivo da iniciativa é garantir mais transparência e segurança. Vamos ouvir um trecho.
6: O objetivo dessa nova regulação, obviamente, não é impedir a circulação de créditos, mas sim de garantir que ocorra com transparência, segurança jurídica, rastreabilidade e proteção aos credores, especialmente aos credores em situação de vulnerabilidade.
5: A nova regulamentação torna obrigatória a escritura pública na primeira transferência do precatório.
4: A medida busca garantir ao credor informações claras sobre o valor atualizado do crédito, o preço negociado e as consequências da operação.
5: O Superior Tribunal de Justiça restabeleceu a multa aplicada pelo IBAMA a uma pessoa que comprou 158 borboletas mortas da China sem autorização dos órgãos ambientais.
4: Para os ministros, o ato constitui infração à legislação ambiental. Fátima Uchoa.
7: As borboletas mortas seriam utilizadas na fabricação de quadros. A compradora alegou que a proibição de introduzir espécime no país sem autorização só seria aplicada à importação de animais vivos. Após o argumento ser rejeitado em primeira instância, o TRF4 o aceitou. Já a primeira turma do STJ restabeleceu a multa de R$ 33.600. Seguindo o voto da ministra Regina Helena Costa, que prevaleceu no julgamento, o colegiado considerou que a legislação que proíbe a introdução no território nacional de animais estranhos à fauna brasileira não distingue entre espécimes vivos e mortos. Assim, basta que um espécime animal ingresse no território nacional sem a licença para que haja infração.
5: Termina amanhã o prazo para que instituições públicas, privadas e da sociedade civil possam apresentar propostas para modernizar o sistema de justiça.
4: As sugestões devem buscar mais eficiência, transparência, acesso à justiça e fortalecimento da governança, com baixo ou nenhum impacto fiscal.
5: Cada instituição poderá apresentar uma única contribuição diretamente por meio de formulário disponível no site do STF, com envio de resumo escrito de até 4 mil caracteres.
4: As contribuições serão comprovadas pelo Grupo de Estudos para a Modernização do Sistema de Justiça, criado pelo presidente do Supremo, ministro Edson Fachin, no âmbito do Centro de Estudos Constitucionais do Tribunal.
5: Sábado é o último dia para informar sobre transporte de eleitores de aldeias indígenas e moradores de zonas rurais, quilombos e outras comunidades tradicionais.
4: O prazo é para o transporte gratuito no dia das eleições. Fábio Ruas.
8: Responsáveis por repartições e unidades do Serviço Público Federal, Estadual ou Municipal devem informar ao juízo eleitoral o número, a espécie e a lotação dos veículos e das embarcações. O dia 15 de agosto também é data limite para informar itinerários, horários e modalidades de transporte que serão ofertados gratuitamente nos dias de votação. Candidatas, candidatos, partidos, federações, coligações ou qualquer pessoa não podem fornecer transporte a eleitoras e eleitores no dia da votação.
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4: Boa noite.
5: E um bom fim de semana.
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1: Eu sou Humberto Pinheiro e estes são os destaques de hoje do Jornal do Senado, que começa agora. Senado aprova sistema de alerta para localizar pessoas desaparecidas. Alcolumbre destaca a produtividade das semanas de esforço concentrado. Cidadania digital pode virar parte da educação básica para prevenir riscos no ambiente virtual. Boa noite. O Brasil registrou 43.828 desaparecimentos só no primeiro semestre de 2026, segundo dados do painel estatístico do Sistema Nacional de Informações de Segurança Pública do Ministério da Justiça. Para mudar esse cenário, a Comissão de Direitos Humanos aprovou a criação de um Sistema Nacional de Alerta para ajudar a localizar pessoas desaparecidas. Repórter César Mendes.
2: O projeto da senadora Damaris Alves, do Republicanos do Distrito Federal, determina que as buscas comecem logo após o registro da ocorrência e classifica os casos como voluntários, involuntários ou criminosos, cada um com seu protocolo específico. Avisos de alerta serão enviados por aplicativo e internet a pessoas que possam ajudar nas buscas com base na localização da ocorrência. Alterações feitas na proposta original ampliam o conceito de desaparecimento involuntário para incluir grupos vulneráveis como crianças, idosos e pessoas com deficiência e passam a usar o termo desaparecimento criminoso no lugar de desaparecimento forçado, como explica a senadora Roberta Scioli, do Republicanos de Roraima, que leu o relatório.
3: Essa alteração busca evitar o uso inadequado da expressão desaparecimento forçado, que já possui sentido jurídico próprio no direito internacional e no ordenamento jurídico brasileiro.
2: A proposta vai passar por votação em turno suplementar antes de seguir para a Comissão de Constituição e Justiça.
1: O senador astronauta Marcos Pontes, do PL de São Paulo, criticou a medida provisória que prevê a avaliação pelo Ministério da Educação da proficiência dos médicos recém-formados por meio do Exame Nacional de Avaliação da Formação Médica, o ENAMED. Ele defendeu o projeto de lei de sua autoria que prevê a aplicação do exame pelo Conselho Federal de Medicina como requisito para o exercício profissional. Marcos Pontes destacou que um conceito básico da administração é que quem executa não fiscaliza a própria execução. Assim, para ele, quem executa a formação, ou seja, o Ministério da Educação, não pode fiscalizar a própria formação, o que seria um erro grosseiro.
4: Quem tem que fazer esse exame, quem tem que executar esse exame, tem que ser o Conselho Federal de Medicina, que é o órgão preparado para isso, formado por seus pares, os médicos, são aqueles que entendem do que tem que ser feito para que tenha uma medicina melhor no país.
1: Já o senador Plínio Valério, do PSDB do Amazonas, cobrou a votação da proposta de emenda à Constituição, que amplia a autonomia operacional e orçamentária e financeira do Banco Central. Segundo o parlamentar, a PEC 65 de 2023 também prevê medidas para garantir a continuidade do PIX sob responsabilidade do Banco Central. Plínio lembrou que na época houve um acordo para que a proposta fosse votada em plenário após um prazo de 14 dias, solicitado pelo governo, mas a votação até agora não ocorreu. O senador defendeu o cumprimento do acordo e pediu que o texto seja apreciado logo. Para ele, o período eleitoral não deveria impedir a análise.
5: Há uma disputa econômica mais ampla pelo PIX, só não percebe isso quem não quer. O momento é este. No plano internacional, nós temos uma importante conquista a preservar e ampliar. Na nossa economia, sabemos todos a necessidade de defesa da moeda.
1: Após a semana de esforço concentrado realizado pelo Senado Federal, o presidente da Casa, senador Davi Alcolumbre, defendeu o modelo semipresencial. Alcolumbre reforçou a possibilidade dos senadores conciliarem suas obrigações em Brasília sem deixar de prestar conta nos estados. Mais detalhes com o repórter Douglas Castilho.
6: Com a proximidade das eleições, é prática comum no Congresso Nacional a realização de semanas de esforço concentrado, quando os parlamentares se reúnem nem em sessão para intensificar negociações importantes e votar matérias prioritárias. A medida é utilizada já que as reuniões para decidir as campanhas demandam presença maior dos parlamentares em suas bases. Os senadores que pretendem a reeleição têm até o próximo dia 15 para pedir o registro no Tribunal Superior Eleitoral. Ao fim da sessão realizada na última terça-feira, Davi Alcolumbre reforçou a utilidade do calendário especial.
7: Se nós pegarmos a produtividade da atuação do dia de hoje no Senado Federal, nós cumprimos integralmente o que estava pautado pela Secretaria-Geral da Mesa e anunciado, e incluímos outras matérias como item extra-pauta de solicitação de senadoras e de senadores, inclusive do governo, ou seja, aumentando e muito a eficiência da sessão deliberativa da Semana de Esforço Concentrado.
6: Nas eleições de 2026, 54 vagas no Senado estarão em disputa.
1: O Senado aprovou empréstimos aos municípios de Maceió, em Alagoas, Águas Lindas de Goiás e ao estado de Mato Grosso do Sul. As operações de crédito vão financiar projetos de mobilidade urbana, saúde e infraestrutura. Repórter Lana Dias.
8: Maceió vai contratar 150 milhões de dólares para financiar parte de projetos e obras de infraestrutura e mobilidade urbana, incluindo o sistema de ônibus de trânsito rápido. O dinheiro virá do novo Banco de Desenvolvimento, o Banco do BRICS. Mato Grosso do Sul também foi autorizado a pedir crédito de 80 milhões de dólares junto ao Banco Interamericano de Desenvolvimento, com o objetivo de apoiar a parceria público-privada do Hospital Regional do Estado. A relatora do texto, senadora Tereza Cristina, do Progressistas de Mato Grosso do Sul, explicou que o empréstimo dará mais segurança ao projeto.
9: A operação de crédito contingente constitui instrumento destinado a conferir segurança financeira à parceria público-privada do Hospital Regional de Mato Grosso do Sul, reduzindo os riscos associados ao cumprimento das obrigações do poder público, contribuindo para a estabilidade da relação contratual.
8: Os senadores ainda aprovaram empréstimo para o município de Águas Lindas de Goiás, que será destinado à infraestrutura, saneamento, mobilidade e demais serviços públicos na cidade. Os textos irão à promulgação.
1: A Comissão de Ciência e Tecnologia aprovou o projeto que inclui a cidade digital como novo eixo da Política Nacional de Educação Digital. A proposta prevê ações nas escolas para prevenir riscos no ambiente virtual. O texto também prevê capacitação de professores e apoio às famílias. A proposta segue para a Comissão de Educação, onde será analisada em decisão terminativa. Mais informações com a repórter Patrícia Oliveira.
10: Com foco no uso de tecnologias digitais por crianças e adolescentes, o projeto aprovado prevê que escolas da educação básica promovam estratégias para prevenir o bullying no ambiente virtual, a superexposição e o uso excessivo de telas, além do compartilhamento indevido de dados e imagens e a desinformação. O texto também prevê a formação de professores e gestores, atenção à saúde mental, campanhas sobre direitos e deveres no ambiente digital e orientação às famílias, aspecto destacado pelo senador astronauta Marcos Pontes, do PL de São Paulo.
11: Às vezes o pai ou a mãe, né, ou os dois, chega e fala assim, deixa lá o celular com a criança conectada, mas não faz ideia com quem essa criança está conversando, não faz ideia o que, ela está vendo.
10: O projeto também estabelece medidas para ampliar a inclusão digital e a educação midiática. A proposta segue para decisão final na Comissão de Educação.
1: Com edição de Paulo Groba e trabalhos técnicos de João Lira, o Jornal do Senado fica por aqui. Acompanhe agora as notícias do Tribunal de Contas da União e da Câmara dos Deputados. Boa noite e um bom fim de semana.
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14: Deputados permitem desconto nos salários para pagamento de aluguel.
15: Câmara autoriza porte de arma ao oficial de justiça e fiscal agropecuário.
14: Plenário garante novas regras para venda e troca de milhas por dinheiro.
16: Boa noite. A Câmara aprovou um projeto que garante o resgate de milhas por dinheiro e a venda para terceiros nos programas de fidelidade. O repórter Antônio Vital acompanhou a votação.
17: O plenário da Câmara aprovou o projeto que garante direitos das pessoas que adquirirem milhas em programas de fidelidade, como a possibilidade de vender o saldo para terceiros. A proposta regulamenta o funcionamento desse tipo de programa e define regras para a venda, transferência e troca de pontos e milhas por dinheiro. De acordo com o projeto apresentado pelo deputado Ricardo Aires, do Republicanos de Tocantins, as empresas que oferecem programas de fidelidade só poderão restringir a venda de milhas pelos clientes se oferecerem uma opção para converter esses pontos diretamente em dinheiro vivo. Se não houver a opção de troca por dinheiro, a empresa fica impedida de bloquear contas, limitar o número de beneficiários ou dificultar a venda ou transferência dos pontos, com exigências como reconhecimento facial ou biometria. Isso vai valer para o resgate de milhas por produtos ou passagens aéreas, por exemplo. De acordo com o autor da proposta, Ricardo Aires, o objetivo é impedir que uma empresa lucre com a venda de pontos e, ao mesmo tempo, crie empecilhos para o cliente resgatar o que comprou. O relator da proposta do plenário, o deputado Paulo Soares, do Podemos de São Paulo, defendeu as medidas. Para ele, as administradoras que vendem pontos ou milhas, que hoje têm valor entre R$ 70 e R$ 80, praticam um monopólio quando dificultam o resgate, a venda ou a conversão de milhas em dinheiro.
18: Um projeto como esse estabelece normas importantíssimas para que o consumidor não seja lesado. São regras claramente colocadas para que nenhum dos lados, na verdade, sejam prejudicados. E o consumidor tenha livre acesso ao que é de

0: por dinheiro, seguiu para análise do Senado. Da Rádio Câmara, de Brasília, Antônio Vital.
1: Consumidor.
2: Juarez Costa, do Republicanos de Mato Grosso, apresentou projeto que determina a retenção do pagamento de compras feitas pela internet até o consumidor confirmar o recebimento do produto. O deputado esclarece que a medida busca reduzir prejuízos provocados por fraudes ou por mercadorias não entregues.
3: Juarez Costa explica que o pagamento poderá ficar retido por até 30 dias. De acordo com a proposta, se o consumidor contestar a entrega, o fornecedor terá 10 dias úteis para comprovar o recebimento ou solucionar o problema. Caso contrário, o valor deverá ser devolvido ao comprador.
1: Habitação.
2: A Câmara aprovou projeto que permite desconto no salário para pagamento de aluguel. Entenda na reportagem de Antônio Vital.
0: O plenário da Câmara aprovou o projeto que autoriza desconto diretamente no salário do inquilino para o pagamento do aluguel. Projeto apresentado pelo deputado Júlio Lopes, do PP do Rio de Janeiro, cria possibilidade de consignação em folha de pagamento para aluguéis residenciais. O sistema será parecido com um dos chamados empréstimos consignados, que permitem desconto em folha para pagar financiamentos bancários. De acordo com a proposta, o aluguel consignado vai funcionar como garantia para as locações, o que pode baratear os custos para o locatário. O projeto estabelece um limite de 30% do salário para o pagamento do aluguel e permite que mais de uma pessoa ofereça essa garantia até alcançar o valor do aluguel. Além disso, prevê que o locatário empregado de empresa pública ou privada ficará dispensado da multa contratual se tiver que devolver o imóvel por conta da transferência para outra cidade. No plenário, o relator, deputado Cláudio Cajado, do PP da Bahia, acatou sugestão de mudança apresentada pela deputada Érica Cocai, do PT do Distrito Federal, que retirou do texto a possibilidade de uso do saldo do FGTS para pagamento do aluguel.
4: Consideramos meritória a emenda de plenário apresentada, vez que preserva a finalidade do FGTS, que é assegurar proteção financeira ao trabalhador em situações específicas, reduzindo-se o risco de comprometimento dessa reserva financeira do trabalhador.
0: O projeto que autoriza desconto diretamente no salário do inquilino para o pagamento do aluguel seguiu para análise do Senado. Da Rádio Câmara, de Brasília, Antônio Vital.
1: Justiça.
3: Zé Adriano, do PP do Acre, é autor de projeto que cria procedimento para investigar as causas de incidentes graves em obras e serviços de engenharia contratados pelo poder público. Pela proposta, a análise será obrigatória em situações de acidentes com morte, entre outros.
2: Zé Adriano explica que a proposta prevê investigação técnica independente para identificar as causas do problema e evitar novas ocorrências. O texto também prevê a divulgação de relatórios no Portal Nacional de Contratações Públicas, com as recomendações resultantes da apuração.
1: Votação.
3: A Câmara aprovou o porte de armas para oficiais de justiça e fiscais agropecuários. O repórter Marcelo Larcher traz mais detalhes sobre as mudanças propostas na legislação.
5: A Câmara dos Deputados aprovou o projeto que autoriza o porte de armas de fogo para oficiais de justiça e auditores fiscais federais agropecuários. O projeto altera o Estatuto do Desarmamento para incluir essas duas categorias entre aquelas que já têm direito ao porte de arma no país. Hoje, essa autorização já vale para policiais, militares e outras carreiras ligadas à segurança pública, desde que cumpram os requisitos legais, como comprovação de capacidade técnica e aptidão psicológica. Pelo texto aprovado, esses profissionais poderão portar arma de fogo de propriedade própria ou fornecida pelas instituições, inclusive fora do horário de serviço, com validade em todo o território nacional, conforme as regras previstas em lei. Outro ponto do projeto é a atualização de regras relacionadas à idade mínima para aquisição de armas. A proibição para menores de 25 anos continua valendo, com exceção das categorias que têm autorização legal para o porte, incluindo agora os oficiais de justiça e os auditores fiscais agropecuários. Relator da proposta, o deputado Jonas Donizete, do PSB de São Paulo, argumentou que a medida reconhece o risco enfrentado por esses profissionais no exercício das funções. Segundo ele, oficiais de justiça e auditores fiscais atuam diretamente na execução de decisões judiciais e em atividades de fiscalização, muitas vezes em situação de tensão e exposição a ameaças. No plenário, o relator foi o deputado Coronel Meira, do PL de Pernambuco. Ele justificou a necessidade de porte de arma para oficiais de justiça.
6: O oficial de justiça exerce, sim, uma atividade marcada pelo risco. É o oficial de justiça que sai dos fóruns dos tribunais para fazer com que a decisão judicial chegue às ruas, às residências, às empresas e tantas vezes aos locais de conflito. É ele quem cumpre mandados de prisão, medidas protetivas de urgência, ordens de busca e apreensão, reintegrações de posse, afastamentos do lar,

0: em situação que podem envolver tensão, resistência, violência e risco concreto à própria vida.
1: O projeto que autoriza o porte de arma para oficiais de justiça e auditores fiscais federais agropecuários seguiu para análise do Senado. Da Rádio Câmara de Brasília, com informações de Daniele Lessa e Antônio Vital, Marcelo Larcher.
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3: Segurança Pública.
4: Júnior Ferrari, do PSD do Pará, é autor de projeto que altera a Lei Maria da Penha para obrigar o agressor a ressarcir os custos com o uso da tornozeleira eletrônica. Pela proposta, os valores arrecadados serão destinados a fundos de combate à violência contra a mulher.
5: Júnior Ferrari argumenta que o custo médio mensal de monitoramento de cada tornozeleira varia entre R$ 200 e R$ 300, pagos integralmente pelo Estado. Ele salienta que a cobrança do agressor não será condição para aplicar a medida protetiva.
4: Júlio Arcoverde, do PP do Piauí, é favorável à redução da maioridade penal de 18 para 16 anos. Ele defende ainda a responsabilização de adolescentes entre 12 e 16 anos que pratiquem crimes com violência ou grave ameaça, crimes hediondos e crimes contra a vida.
5: Júlio Arcoverde argumenta que a medida endurece a punição de adolescentes envolvidos em crimes graves e reduz o uso de menores por organizações criminosas. Ele acredita que a proposta adequa a legislação à gravidade desses delitos e amplia a proteção da sociedade.
3: Comissões.
4: A comissão que analisa a redução da maioridade penal iniciou seus trabalhos sob questionamento de inconstitucionalidade. O repórter José Carlos Oliveira nos traz os argumentos.
6: O deputado Aloísio Mendes, do Republicanos do Maranhão, foi eleito presidente da Comissão Especial da Câmara dos Deputados sobre redução da maioridade penal. Os parlamentares vão analisar três propostas de emenda à Constituição que tratam de plena maioridade civil e penal aos 16 anos de idade, redução excepcional da maioridade penal em casos de crimes hediondos e de extrema crueldade e redução geral da maioridade penal para 16 anos, com previsão de que adolescentes entre 12 e 16 anos respondam criminalmente por crimes cometidos com violência ou grave ameaça, crimes hediondos e crimes contra a vida. Aloísio Mendes escolheu como relator o deputado Mendonça Filho, do PL de Pernambuco, que afirmou foco na construção de uma proposta tecnicamente estruturada nas boas práticas internacionais e moralmente à altura da dor das vítimas e seus familiares.
7: A unificação das PECs que tratam do tema nos permite fazer uma discussão aprofundada sobre como constituir e futuramente regulamentar um sistema prisional juvenil no país, modernizado o sistema de justiça criminal brasileiro para dar uma resposta civilizada à demanda social por justiça.
6: Mendonça Filho apresentou um plano de trabalho para buscar, entre outros pontos, o diagnóstico sobre a promoção da justiça às vítimas, o dimensionamento do impacto civil e o estudo da viabilidade institucional da medida. As audiências na Câmara, os seminários nas cinco regiões do país e as reuniões técnicas com especialistas e entidades vão se basear em cinco eixos temáticos: constitucionalidade, direitos humanos e tratados internacionais, segurança pública, crime organizado e dissuasão penal, infraestrutura e gestão dos sistemas prisional e socioeducativo, impactos jurídicos e legitimidade de eventual referendo popular sobre o tema nas eleições municipais de 2028. Os canais de interação da Câmara com a população, como o E-Democracia, também serão usados para recebimento de perguntas e contribuições por escrito. O relator apresentou um cronograma até a votação da proposta.
7: O debate vai evoluir, certamente numa velocidade reduzida no período eleitoral, mas passada a eleição nós teremos a oportunidade de aprofundar as discussões para que, na minha intenção, até dezembro tenhamos a votação dessa matéria na Comissão Especial e no Plenário da Casa.
6: A redução da maioridade penal é tema polêmico na sociedade, com forte oposição, principalmente de entidades ligadas a direitos humanos. Antes do início dos trabalhos, o deputado Tarcísio Mota, do PSOL do Rio de Janeiro, apresentou questão de ordem para tentar barrar a instalação da comissão. Depois, utilizou o mesmo instrumento para apontar nulidades e inconstitucionalidades do tema. Também citou jurisprudência do Supremo Tribunal Federal, desrespeito a tratados internacionais e risco de transferência de adolescente do sistema socioeducativo para o falido e superlotado sistema prisional comum.
8: A inimputabilidade penal até os 18 anos, assegurada pelo artigo 228 da Constituição Federal, constitui um direito individual do cidadão em desenvolvimento. Artigo 60 da Carta Magna proíbe terminantemente a deliberação de qualquer proposta de emenda tendente a abolir, entre aspas, direitos e garantias individuais. A instalação de uma comissão destinada a suprimir direitos fundamentais em meio a um período de funcionamento prioritariamente remoto dessa casa configura grave cerceamento democrático.
6: O presidente da comissão, Aloysio Mendes, contestou.
9: Os pontos levantados por excelência já foram vencidos na CCJ com relação à dissimilibilidade desse assunto e com relação à votação remota, existem precedentes na casa e hoje o plenário da Câmara está funcionando de forma remota e a comissão segue o mesmo caminho.
6: A comissão é formada por 38 titulares e igual número de suplentes. Os deputados Guilherme Derrite, do PP de São Paulo, Benes Leocádio, do União do Rio Grande do Norte e Sargento Faul, do PL do Paraná, foram eleitos para as três vice-presidências. Da Rádio Câmara de Brasília, José Carlos Oliveira.
3: Trabalho.
5: Ercílio Coelho Diniz, do MDB de Minas Gerais, propõe a criação do Programa Nacional de Retorno Profissional da Mulher 50+. A iniciativa busca facilitar a reinserção no mercado de trabalho de mulheres com mais de 50 anos que tenham ficado afastadas por pelo menos 2 anos.
4: Ercílio Coelho Diniz alega que essas mulheres enfrentam uma dupla barreira ao tentar voltar ao emprego: o preconceito relacionado à idade e à interrupção da carreira. Para ele, o programa valoriza a experiência dessas profissionais e reduz desigualdades de gênero e de idade.
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3: Economia.
5: O Congresso Nacional instalou a comissão que vai analisar a medida provisória que reduz a chamada taxa das blusinhas. A repórter Maria Neves acompanhou.
11: Deputados e senadores instalaram comissão especial para analisar a medida provisória que trata da chamada taxa das blusinhas. Apresentada pelo governo em maio, a proposta reduz a zero a alíquota do imposto de importação de produtos que custem até 50 dólares dos Estados Unidos, taxa que atualmente é de 20%. Se não for votada até 8 de setembro, a MP perde a validade. O presidente da Câmara, deputado Hugo Mota, adiantou que irá discutir o assunto com o Colégio de Líderes e o presidente do Senado, Davi Alcolumbre, para votar a proposta nas próximas semanas.
12: Para que essa taxação não volte, é necessário que o Congresso Nacional se debruce sobre esse tema nas próximas semanas e eu irei tratar disso no Colégio de Líderes, bem como também com o presidente do Senado, o senador Davi, sobre o que nós iremos fazer juntos, já que é uma comissão mista que depende da participação das duas casas.
11: Para presidir a comissão, deputados e senadores elegeram o deputado Dorinaldo Malafaia, do PDT do Amapá. O vice-presidente será o senador Randolfe Rodrigues, do PT do Amapá, e o relator escolhido foi o senador Eduardo Gomes, do PL do Tocantins. Além de zerar o imposto de importação de produtos de até 50 dólares, a medida provisória reduz a alíquota do tributo de compras internacionais com valores entre $50 e $3.000 para 30%. Até a edição da MP, a alíquota era de 60%. Na justificativa da proposta, o governo sustenta que a medida visa simplificar a tributação e incentivar a adesão dos importadores a programas de regularidade fiscal. A tributação das compras internacionais de baixo valor foi criada no Brasil por meio de uma lei de 2024 que vigorou até a edição da medida provisória em maio. Antes da lei, um decreto de 1980 isentava essas compras do imposto de importação. Da Rádio Câmara de Brasília, Maria Neves.
3: Esporte.
4: Wellington Roberto, do PSD da Paraíba, é um dos autores de PEC que concede imunidade de impostos a entidades esportivas sem fins lucrativos. O texto impede a cobrança sobre patrimônio, renda e serviços das organizações que cumprirem as exigências do Código Tributário Nacional.
5: Wellington Roberto ressalta que o benefício será restrito a entidades certificadas dos setores olímpico, paralímpico, clubístico ou educacional. Ele afirma que a proposta busca ampliar os recursos disponíveis para a formação de atletas e manutenção de projetos esportivos com finalidade social.
4: João Carlos Bacelar, do PL da Bahia, também assina a proposta de emenda à Constituição, que pretende incluir as entidades esportivas sem fins lucrativos entre as instituições com imunidade tributária. O objetivo, segundo ele, é equipará-las às áreas de educação e assistência social.
5: João Carlos Bacelar justifica que a medida fortalece o esporte como política pública e garante mais segurança financeira às entidades esportivas certificadas. O deputado diz ainda que o texto mantém a exigência de cumprimento dos requisitos legais para acesso à imunidade.
3: Educação.
4: André Fufuca, do PP do Maranhão, defende a criação de um incentivo educacional no programa Bolsa Atleta. Proposta nesse sentido prevê um adicional de 10% no benefício para atletas que comprovem matrícula e frequência regular em instituição de ensino.
5: Relator da matéria na Comissão de Esporte, André Fufuca avalia que a medida estimula a continuidade dos estudos sem afetar a categoria estudantil, que já exige matrícula como requisito. O deputado acredita que a iniciativa amplia as oportunidades dos atletas após o fim da carreira esportiva.
4: Termina agora o Jornal Câmara dos Deputados, produzido pela Rádio Câmara, com trabalhos técnicos de Wellington Teles, apresentação de Márcio Aquilissardi.
13: 19 horas e 59 minutos.
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que maravilha, né? Começando por aqui mais um Love Hits para ouvir e amar. Hoje já é sexta-feira, 14 de agosto de 2026. Olha, aquele abração, hein? Pra você que tá em casa, nas ruas, no trabalho, em qualquer lugar da cidade. Você chegando por aqui, seja bem-vindo. E você saindo, me levando pra muito mais longe. Obrigado pela carona, tá bom? Olha, 669-9244-7878 e 663-401-6788 são os telefones para você ligar. Vamos bater aquele papo legal, tá bom? Peça sua música, manda seu áudio, só flashback, tá? Só flashback nacional e internacional, tá bom? Até às 11 a gente vai por aqui. E para começar muito bem com o Tina Turner, é tema daquele filme Mad Max. Você lembra do filme? Nós não precisamos de herói. 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

que legal, né? Conversando muito bem, Tina Turner, o Idoni de Nodeiro. Ah, que bom, né? Você ligando, participando comigo pela Hotline, a linha quente. Também tem o Boy George, a versão Caio. Até às 11, hein? Love Hits para ouvir amar.

É, que legal, né? Boy George, Iverson, Caron. A Gelande Vidal tá na Vila Maria, também já tá participando comigo. Ô, Gelande, tudo bem com você? Tranquila? Ligou pra cá e pediu uma melinha, né? Mandando pra toda a galera que curte a Vale. Boa noite pra você, bom final de semana, tá bom, minha linda?

0: Ah, que legal, né? Gregory Abel, Check It Down. Foi Deus que fez você, Amelinha, atendendo a Zelândia Vidal lá na Vila Maria. Até às 11 aqui na minha companhia, tá bom? Vai ligando.
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1: Aquele abração super especial pra galera que tá nos Rádios Net, Rádios Garden, todos os aplicativos, qualquer parte do mundo. Obrigadão, hein? Obrigadão pela conexão. A galera sempre ligada comigo, né? Conectada comigo. Nos bares e restaurantes também, boa noite. Obrigadão, hein? Até às 11 a gente vai falar de amor através da música. Daqui a pouquinho tem tradução da noite e tem um toque de amor.

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1: Raimundo Fagner, Canteiros. Olha, o João Nilson está lá no Novo Horizonte. Ligou para mim, pediu a música do Abba, Fernando. Mandando para toda a galera que curte, né, João Nilson? Boa noite para você, amigão. Felicidade. É o grupo Abba para matar a saudade aqui na Vale.

que legal, aqui você liga, pede, a gente toca. Zonilson ligou, pediu, tocou, Fernando, Grupo ABBA. Bob Marley, No Woman, No Cry.

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4: 20 horas e 45 minutos.

Ah, que maravilha, né? Agora já 8 horas mais 45 minutinhos. 15 faltando para as 9, sexta-feira, dia 14. É, até as 11 aqui na minha companhia, né? Só a Flashback Nacional e Internacional. 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Dica legal aqui pra você aqui do Love Hits para ouvir e amar. Fábio Júnior...

que legal, né? Bom dia, Tyler e Sahara. Também teve por aqui o Fábio Júnior, volta ao começo. Olha, um abração para toda a galera da Cortina Vale, no Star, no Tarques, também na Uber, você no caminhão, na carreta, boa noite. Toda a galera curtindo, né? Um abração para a Mariana, tá comigo, né? Lá em Brasília. Ô Mariana, ligou, tá tocando, tá bom?

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